Zé Cabaleiro dele, Alice Ruiz, Quase Nada. Jorge Benjor dele, W Brasil. Lulu Santos, dele Nelson Motta, De Repente Califórnia.

Zé Ramalho, de Zé Ramalho, Banquete de Signos. Céu, de Céu, Cangote. Thier, de Giuseppe Anastasi, versão de Thier e Adriano Sintra, A Noite.

Chico César dele, Mama África. Os Novos Baianos de Assis Valente, Brasil Pandeiro. 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Vanessa da Mata, dela, Baú.

Desmelodia, Desmelodia, Juventude Transviada, Cidade Negra, de Tony Garrido, Lazão, Bino, da Gama, A Estrada. 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Roberta Saad, Chico Buarque, Pelas Tabelas.

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2: Aqui fala Jussara Mendonça, trazendo para você expressões musicais de todo mundo. No programa de hoje, uma homenagem ao trompetista Miles Davis, jazz man que nasceu no dia 26 de maio de 1926 e faleceu com 65 anos no dia 28 de setembro de 1991. Em destaque, momentos musicais de Miles Davis, uma lenda do jazz. Do álbum Tutu, lançado em 1986, há 40 anos, você ouve duas performances impecáveis. Tutu, de autoria do arranjador e baixista Marcos Miller, revelando Paulinho da Costa na percussão. Na sequência, Perfect Way, música do mundo lembrando os 100 anos de nascimento do trompetista Miles Davis.

do álbum Ballads, recheado de 8 standards, lançado pelo selo Columbia Jazz Masterpieces, você ouve Corcovado de Tom Jobim, com trompete de Miles Davis e orquestra de Gil Evans, em gravação realizada em Nova York, no dia 27 de julho de 1962. Música do mundo celebrando os 100 anos de Miles Davis.

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1: Do clássico álbum Kind of Blue, lançado em 1959 pelo selo Columbia Jazz Masterpieces, você ouve All Blues, com o trompete de Miles Davis, o piano de Bill Evans, o baixo de Paul Chambers, o sax tenor de John Coltrane, o sax alto de Julian Cannonball Adderley, a bateria de Jimmy Cobb. Música do mundo lembrando os 100 anos de nascimento de Miles Davis.

Eu volto com mais uma performance do álbum Kind of Blue, lançado em 1959, revelando o mestre do trompete Miles Davis ao lado de Wynton Kelly no piano, John Coltrane no sax tenor, Julian Cannonball Adderley no sax alto, Paul Chambers no contrabaixo e Jimmy Cobb na bateria. Música do mundo celebrando os 100 anos de Miles Davis com Freddie Freeloader.

do álbum Porgy and Bess, de Miles Davis, tocando George Gershwin, sob a condução da orquestra de Gil Evans, eu toco para você Summertime, música do mundo lembrando os 100 anos de nascimento de Miles Davis.

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1: Eu volto com mais uma performance do álbum Miles Davis tocando temas da obra Porgy and Bess, de George Gershwin, com a orquestra de Gil Evans. Música do mundo celebrando os 100 anos de Miles Davis com It Ain't Necessarily So.

Do álbum You Are Under Arrest, de Miles Davis, lançado em 1985, você ouve uma leitura de Miles Davis para um tema de Cyndi Lauper, Time After Time, revelando a guitarra de John Scofield, Robert Irving III no arranjo e sintetizador, Daryl Jones no baixo, Steve Thornton na percussão, Al Foster na bateria. Música do mundo lembrando os 100 anos de nascimento de Miles Davis.

Eu me despeço com mais uma performance do álbum You Are Under Arrest, de Miles Davis, disco de jazz fusion, lançado em abril de 1985. O jazz fusion combina rock, funk e rhythm and blues. Eu toco para você uma versão para um tema gravado por Michael Jackson, Human Nature, de Steve Porcaro e John Betts, revelando Miles Davis no trompete, Robert Irving III no sintetizador e arranjo, Darryl Jones no baixo, Vince Wilburn Jr. na bateria, Steve Thornton na percussão, John Scofield na guitarra. Música do mundo celebrando os 100 anos de Miles Davis.

0: Aqui eu termino mais uma edição do Música do Mundo. Hoje lembrando os 100 anos de nascimento do mestre do trompete e flugelhorn, Miles Davis. Músico que nasceu no dia 26 de maio de 1926 e faleceu com 65 anos no dia 28 de setembro de 1991.
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2: Olá amigos, aqui é Sidney Ferreira e você está no Jazz Livre, em uma edição especial aqui na Rádio Nacional. Pensando em fazer um programa muito especial, dividimos a missão com uma tribo que é a base da boa música, os músicos. Você que é ouvinte assíduo do programa já deve ter percebido que sempre que há performances ao vivo no Jazz Livre, pedimos aos artistas que falem de discos e nomes que são importantes na opinião de cada um. O programa de hoje é um recorte destas sugestões, um recorte que traz uma mescla de nomes de diversos países, mas que carrega pesado nos tons de brasilidade na seleção dos temas. Vamos começar com o mestre da nossa música, ouvindo a sugestão de Arismar do Espírito Santo.
3: Agora, esse último mês, eu estava ouvindo Clarice Fischer, que é um super pianista, arranjador. Tem isso que ele gravou sozinho, de piano, que é uma coisa linda, assim, esse jeito de harmonizar, de... Três notas aqui, aqui... Aí vem uma coisa, o Clarice Fischer. Ele foi o cara que eu ouvia 20 anos atrás, 30 anos atrás.
2: Muito bom, né? Clarice Fischer foi um pianista, compositor, arranjador americano muito influente. Nascido em 1928, tocou com grandes nomes como Dizzy Gillespie, Donald Byrd e Prince, considerado por Herbie Hancock uma de suas influências fundamentais. Deste grande pianista, vamos ouvir o tema Morning, composição do próprio Clarice Fischer, lançada originalmente no álbum Manteca, de 1965. Este é o Jazz Livre.

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1: Neste Jazz Livre especial, ouvimos Morning, composta e interpretada pelo pianista Claire Fisher, destaque indicado pelo grande Arismar do Espírito Santo. O Bittencourt Duo, formado pelos irmãos Júlio e Luciano Bittencourt, esteve no programa junto com o grande gaitista Jefferson Gonçalves. Veja qual foi a sugestão do Luciano Bittencourt, guitarrista do Duo. Luciano,
2: então,
1: eu já ouvi e acho que você também devia ouvir.
2: Cara, tem um disco do guitarrista, sabe, Cláudio Celso, um disco que chama Swell. É um disco maravilhoso. Esse cara é sensacional, Cláudio Celso. Tocou com Chet Baker, Jaco Pastorius, tocou com Dexter Gordon. O cara é maravilhoso. E eu tive a honra de fazer aula com ele. É um cara maravilhoso. E esse disco é lindo. Chama Swell, do Cláudio Celso.
1: Maravilha, tá aí a dica. Muito bem, a sugestão do tema Swell do violonista Cláudio Celso traz na sua essência a ligação do músico com o mar. Uma atmosfera fluida, tranquila e contemplativa, sensações que encaixam de forma precisa na moldura do cool jazz. O tema é de autoria de Cláudio Celso, lançado no disco Swell, a Brazilian Cool Jazz Experience, de 2006. Essa é a faixa que vamos ouvir agora.

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1: Neste Jazz Livre especial, você ouviu Swell, de Cláudio Celso, sugestão do grande guitarrista Luciano Bittencourt, do Bittencourt Duo, para o ouvinte do Jazz Livre.
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1: O grande gaitista Gabriel Gross também esteve no nosso programa e deu sua sugestão ao ouvinte. Que sugestão, hein? Ouça o que disse o Gabriel aqui no Jazz Livre.
3: Tem uns discos, né, rapaz? A gente fica ouvindo um monte de coisa, mas tem uns que a gente sempre só ouve aqueles, né? Matita Pereira, outro disco também, né?
4: É lindo.
3: Matita
4: Pereira. É golaço.
3: Meu Deus, é um disco também.
4: Esse é golaço.
3: Que não é tão divulgado,
1: é verdade.
3: Então, mas é de cabo a rabo, assim, uma coisa assim. Até uma coisa assim interessante, né? Muita gente fala do Tom Jobim, Bossa Nova, é muito, vai muito além.
1: Muito mais rico que
3: muito
1: isso,
3: além,
1: né?
3: Disso. É. Também é Bossa Nova, mas muita coisa, é muita coisa ali, bicho, é muita coisa.
1: É verdade, Gabriel. Tom Jobim, indicado por Gabriel Gross, dispensa palavras, não é? Tem uma Matita Perê, que batiza o álbum de 1973, é um manifesto lírico e sofisticado à exuberância natural e cultural brasileira. Ouça a música. Este é o Jazz

0: 1973, uma sugestão de Gabriel Gross para você, ouvinte de Jazz Livre. O pianista Antônio Guerra também esteve no Jazz Livre e é dele uma lembrança que não poderia faltar no nosso programa. Um nome que é parte do panteão dos grandes nomes da nossa música. Antônio, quem você já ouviu acha que o nosso ouvinte também devia ouvir?
1: Naná Vasconcelos.
0: Naná Vasconcelos.
1: Grande percussionista, inventor, músico moderno, baseado nas tradições indígenas e apontando sempre para o futuro.
0: É isso, Naná Vasconcelos, um dos grandes mestres da nossa música. Na sua verve, há um pouco de cada aspecto da cultura brasileira, não é? Uma interpretação sempre carregada de lirismo e autenticidade. O tema Rain Dance, lançado no disco de mesmo nome, de 1989, traz Naná ao lado do grupo The Bush Dancers e apresenta uma fusão sofisticada de jazz, ritmos brasileiros, latinos e sonoridades mundiais. Um som que vale a pena ser conferido agora.

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1: Você ouviu aqui no Jazz Livre o tema Rain Dance, música que batiza o álbum lançado por Naná Vasconcelos e o grupo The Bush Dancers em 1989. Tema que é indicação do pianista Antônio Guerra para você, ouvinte do Jazz Livre.
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1: Lembrando a você, nosso WhatsApp para sua participação, que é sempre muito bem-vinda, DDD 21 997 10 0537. Outro grande nome que passou pelo programa foi o gaitista, harmonicista Jefferson Gonçalves. Saiba qual foi a sugestão deste grande amigo do programa, que deve estar nos ouvindo direto do paraíso de Cumuruxatiba. Vamos ouvir.
3: Cara, tem muitos, né? Mas assim, nessa minha procura de sonoridades, eu penso muito em música como paisagem, sonoridades. Então, a obra do Quinteto Armorial, para mim, é... Eu gosto muito, né? Me remete muito a isso. E tem um disco deles que é de 1974, Do Romance ao Galope Nordestino. Tem vários instrumentos que eu gosto, quanto mais instrumento louco, e tem aquela textura, aquele cheiro de terra, né? Então,
1: Qual o nome do álbum?
3: Do Romance ao Galope Nordestino, Quinteto Armorial, de 1974.
1: 1974, maravilha. É isso, a música Toada e Desafio, composição de Capiba, foi lançada pelo Quinteto Armorial no disco, sugerido pelo Jefferson, Do Romance ao Galope Nordestino, de 1974. Um disco sempre atual deste grupo pernambucano, formado por Antônio José Madureira na viola caipira, Egildo do Nascimento no pífano e na flauta, Antônio Nóbrega na rabeca e violino, Edson Cabral no violão e Fernando Torres Barbosa na percussão. Não deixa de ser admirável como a sonoridade extremamente singular do Nordeste do Brasil encontra um eco universal na expressividade do saudoso grupo Quinteto Armorial. Vamos ouvir Toada e Desafio do Quinteto Armorial, sugestão do nosso querido harmonicista Jefferson Gonçalves. Este é o Jazz Livre.

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1: Você ouviu o tema Toada e Desafio com o Quinteto Armorial, interpretando o tema composto por Capiba. Sugestão do gaitista Jefferson Gonçalves ao ouvinte do Jazz Livre. O Jazz Livre trouxe uma grande fusão de sugestões com indicações de grandes artistas que tocaram ao vivo aqui no programa. Arismar do Espírito Santo, Luciano Bittencourt, Gabriel Grossi, Antônio Guerra, Jefferson Gonçalves e, para encerrar esta festa, a grande flautista Andréa Ernest Dias, que traz uma sugestão para fechar o programa. Então não vá embora, a festa ainda tem uma última música, saideira. O programa de hoje fica por aqui. O Jazz Livre tem produção de Anderson Domingos e Carlos Soca, coordenação de programação de Rodrigo Soprana, sonoplastia de Silas Mendes, coordenação de operação de rádio de Felipe Chagas e Rafael Napoleão. Gerência da Rádio MEC de Cacá Santiago, gerência executiva de rádio de Tiago Regoto. Eu sou Sidney Ferreira e espero que você tenha gostado e esteja gostando do programa de hoje. Nós vamos agora para a sugestão de Andréa Ernest Dias, que esteve no programa e deixou uma dica preciosa para você.
2: Eu ouvi, e acho que você deveria ouvir, Boca Cheia de Frutas, do João Bosco.
1: Tá aí, Andréa Ernest Dias, sugerindo a arte de João Bosco, que é pródiga de imagens, né? Uma arte que parece falar de muitos lugares, de lugares distantes e de um só lugar ao mesmo tempo, o Brasil e sua gente. Uma fusão única de influências que você ouve agora com a faixa Dandara, lançada no disco Boca Cheia de Frutas, de 2024, composição de João Bosco e Roque Ferreira. Uma sugestão da flautista Andréa Ernest Dias como brinde final. Eu sou Sidney Ferreira e a gente se encontra certamente no próximo Jazz Livre. Fique então com Dandara, João Bosco. Tchau.

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2: Meia-noite e uma hora certa em Brasília.

palavras têm força e poder. As palavras parecem que têm força própria. As palavras, quando ditas sobre alguém, têm um grande peso, porque podem destruir a reputação de uma pessoa. Por isso, é bom sempre termos cuidado com aquilo que vamos falar. Tem o outro lado também, que são as palavras que chegam até nós. Devemos analisar bem e dar a cada uma o peso que possuem. Se são críticas para nos ajudar a melhorar como pessoas, ou apenas palavras negativas para nos deixar para baixo e sem ânimo. Nesse último caso, não devemos nos apropriar desse tipo de palavras e nos deixar contaminar por mensagens negativas de pessoas mal intencionadas. A palavra do Criador diz que a língua é um pequeno órgão do corpo, mas se vangloria de grandes coisas, assim como um grande bosque é incendiado por uma simples fagulha. Assim também a língua é um fogo, é um mundo de iniquidade. Por isso, refrear a língua é tão importante e escolher as palavras certas pode construir ou destruir. Pense nisso.

meia-noite e 3 minutos, começando mais uma semana, segunda-feira, mais um programa Madrugada Nacional, aqui pela sua Rádio Nacional AM de Brasília, 980 kHz de pura potência, transmitindo pela sua Rádio Nacional da Amazônia, Rádio Nacional do Alto Solimões e emissoras parceiras da nossa Rede Nacional de Comunicação Pública por todo o país. E via internet para o mundo, através dos nossos aplicativos de rádio. Você pode acessar. E a nossa equipe, que é muito profissional, está aqui com tudo pronto, nos mínimos detalhes, para você ter esse começo de segunda-feira, de semana, um dia incrível, começando bem informado, se divertindo, com muita música. E a gente vai apresentar então cada um. Na mesa de som e sonoplastia, Otávio Fernandes. Na central técnica, Ageu. E na produção e apresentação do Madrugada Nacional, eu, Luziânia Xavier. Na sua Rádio Nacional, meia-noite, 4 minutos.

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Quero sonhar amanhã e nos dias seguintes, até ter você comigo. 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Você é o meu grande sonho, meu melhor sonho, o sonho que vale a pena ser sonhado. E que bom seria se esse sonho pudesse virar realidade. Te amo. Meia-noite 6 está no ar, o seu Madrugada Nacional.

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1: Meia-noite, 17 minutos. Ai, que músicas lindas, né, pessoal? Então agora a gente vai saber como tá o tempo hoje. Então vamos para a previsão do tempo em todo o Brasil. A semana começa com tempo nublado em grande parte do país, de acordo com o IMET. Algumas capitais poderão ter pancadas de chuva nesta segunda-feira, dia 24. Na região norte, as instabilidades retornam ao centro e oeste do Acre e permanecem no oeste e noroeste do Amazonas e em Roraima, com pancadas de chuva e trovoadas isoladas. O IMET também prevê pancadas isoladas no nordeste do Acre e no centro do Amazonas. Nas demais áreas da região, o céu varia entre poucas e muitas nuvens, sem previsão de chuva. Nordeste. Assim como no norte, a faixa leste do nordeste terá muitas nuvens nesta segunda-feira, com previsão de chuvas isoladas entre o litoral da Bahia e o litoral leste do Rio Grande do Norte. O IMET também prevê céu nublado no leste do Ceará. Nas demais áreas, o predomínio será de poucas nuvens. Centro-Oeste. A nebulosidade estará presente em Mato Grosso do Sul, no oeste e norte de Mato Grosso e no sul de Goiás. Nas demais áreas, o tempo permanece ensolarado com poucas nuvens. Região Sudeste. Na região Sudeste, apenas o centro e o noroeste de Minas Gerais terão poucas nuvens. Nas demais áreas, a nebulosidade aumenta, com previsão de chuva isolada entre o litoral norte de São Paulo, o Rio de Janeiro, o litoral sul do Espírito Santo e a região de divisa entre Minas Gerais e Rio de Janeiro. Região Sul. A nebulosidade também marca a previsão para a região sul. Segundo o IMET, o céu fica com muitas nuvens em toda a região, enquanto o frio perde intensidade. Com isso, as geadas ficam restritas aos pontos mais elevados de Santa Catarina e do Rio Grande do Sul. Agora que você já sabe como será o tempo hoje, vamos ficar bem informado com as nossas reportagens. A Receita Federal libera hoje consulta ao quarto lote de restituição do Imposto de Renda. Confira na reportagem.
2: A Receita Federal libera nesta segunda-feira a consulta ao quarto lote da restituição do Imposto de Renda da Pessoa Física, referente a agosto de 2026. O crédito bancário será realizado em 31 de agosto. O valor total desta restituição passa de R$1,2 bilhão. A consulta ao lote pode ser feita a partir das 9 horas da manhã na página gov.br/receitafederal, clicando em Meu Imposto de Renda e depois em Consultar Minha Restituição. Também é possível consultar pelo aplicativo da Receita Federal para tablets e smartphones. O pagamento é feito somente na conta do titular da declaração. Caso haja erro nos dados bancários, a Receita oferece reagendamento pelo Banco do Brasil em prazo que vai até um ano após a primeira tentativa de crédito. Esse quarto lote contempla mais de 500 mil restituições, inclusive residuais de exercícios anteriores. Elas são de contribuintes prioritários e não prioritários. Quase 57% do valor total vão para contribuintes com prioridade legal, como professores, idosos acima de 60 anos e pessoas com deficiência ou doença grave. Da Rádio Nacional em Brasília, Osama El Gauri.
1: Meia-noite 21 e uma aposta simples de Blumenau, Santa Catarina, feita pela internet, acertou as 6 dezenas do concurso 3.048 da Mega Sena, sorteadas no domingo, dia 23. O ganhador receberá o prêmio de R$57.261.598,10. Os números sorteados foram 02, 2, 06, 6, 27, 27, 39, 39, 44, 44, 50, 50. 76 apostas acertaram 5 dezenas e vão receber R$ 34.212,24 cada. 4.346 apostas acertaram 4 dezenas e vão receber R$ 986,17 cada. O próximo sorteio acontece amanhã, terça-feira. Para quem for jogar, boa sorte. E os Detrans de todo o país vão ter 90 dias para liberar a transferência eletrônica de veículos. O repórter Gabriel Brum tem as informações.
3: A transferência eletrônica de veículos entre pessoas físicas deve ser liberada em todo o país até novembro. De acordo com a nova resolução do CONTRAN, o Conselho Nacional de Trânsito, os DETRANs têm 90 dias para se adaptarem ao novo sistema. O processo poderá ser feito todo pelo aplicativo CNH do Brasil. Ali, comprador e vendedor vão poder registrar a negociação, assinar a transferência, fazer o pagamento e concluir a mudança de propriedade. Só a vistoria que continua presencial. A norma cria 3 modalidades de transferência. A convencional, que tem uma ou mais fases do processo com atendimento presencial, entrega física de documentos, entre outros, exceto a vistoria que continua para todos. A segunda é a eletrônica, em que o processo todo acontece no sistema digitalizado, com processamento de dados eletrônicos e assinaturas digitais, por exemplo. E, por último, a transferência eletrônica custodiada. Essa também ocorre toda no sistema digital, mas tem um mecanismo que mantém em custódia o valor da negociação. O dinheiro só é liberado quando a transação for concluída, o que garante segurança aos envolvidos na venda. De acordo com a resolução do CONTRAN, a Secretaria Nacional de Trânsito vai monitorar a adaptação dos DETRANs nesses 3 meses e pode prorrogar o prazo caso haja risco de paralisação dos serviços. Da Rádio Nacional em Brasília, Gabriel Bruno.
1: 12:24. Não esqueça, daqui a pouco a gente tem a participação do ouvinte com os pedidos de música, né, os parabéns para os aniversariantes, também os alôs para...

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2: E no nosso quadro História da Música de hoje, nós vamos falar sobre a música Hotel California, da banda Eagles. A banda era composta por Glenn Frey nas guitarras e nos vocais, Don Henley na bateria e nos vocais, e Bernie Lidon nos guitarras e vocais, e Randy Meisner. Mas a música começou mesmo com o Don Felder, né? Ele estava numa casa alugada na praia de Malibu, começou a olhar ali aquela vista e ficou pensando, e aí veio ali uns acordes, né? E ele gravou aqueles acordes e mostrou para os outros membros da banda, né? E eles ficaram pensando assim, pô, essa música tá tão assim, meio que elevando a gente os pensamentos, né? E vamos pensar como é que a gente faria uma letra, né? Pra esses acordes. E nessa letra eles quiseram falar sobre... Era uma época muito significativa nos Estados Unidos, né? Tinha acabado de passar por aquele período hippie, né? Essa época era mais ou menos começo dos anos 70, né? Então, o movimento hippie já tinha acabado. E eles estavam ali, né? Isso era mais ou menos o início dos anos 70, 71. E o sonho, aquele sonho americano de paz, de amor, tinha se acabado. E o que que tinha restado? Aquela busca por dinheiro, fama, né? O lado escuro do sonho americano. E aquele lado também de Hollywood, o pessoal só buscando ser uma celebridade, buscando fama, aquele estilo de vida muito vazio. Então, o Hotel California, de que fala a música, ele realmente não existe. Eles pensaram, eles começaram a ter uma visão de um homem rodando num carro, numa estrada, e esse homem começava a rodar nessa estrada. De repente, ele avistava um hotel e ele entrava nesse hotel. E aí ele, lá dentro tinham pessoas bebendo, mas nada daquilo assim acontecia de verdade. Tudo é como se fosse uma metáfora, né? E essas pessoas conversavam, dançavam. E aí ele dizia assim, mas aí, bem-vindo ao Hotel California. Mas ele não podia sair daquele hotel. Então era como se as pessoas estivessem presas. Presas naquela vida vazia de dinheiro, fama, drogas, mas que não levava a nada. Algumas pessoas criaram teorias de que o Hotel California era um local de culto satânico, um hospício, ou então um centro de reabilitação das drogas. Mas os músicos sempre negaram essas histórias esotéricas, místicas, reforçando que a música se trata realmente de uma crítica social e artística. Hotel California, Eagles.

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1: Meia-noite e 41 minutos, voltamos com tudo agora para aquela maravilhosa participação dos ouvintes, aqui você que manda. E vamos começar com a Sandrinha, minha amiga Sandrinha de Nova Iguaçu, Rio de Janeiro.
2: Bom, boa noite, querida amiga Luziana, tudo bem?
1: Tudo bom.
2: Passando já uma noite, uma semana abençoada, maravilhosa para você e para toda a sua equipe aí, tá, querida? E a música que eu quero ouvir hoje é de Eliana. O título da música é Chamego, Chamego Bom. Aí, se não tiver,
1: Tu
2: bota Leonardo rumo a Goiânia, tá? Você vê aí qual das duas que tem. Se não tiver nenhuma das duas, você me fala, tá? Eu vou mandar um alô para Francisca Estrela, Manuel Messias, Cafifa, Juarez, Luiz Fernando, Braga Júnior, Edgar, Como Eu Morreu, Marcon, Alderina, Teodorinha, Josélia, Milena de Brasília, Inês Cabral, Teodorinha, Valdineia, Rubens, Zé Roberto, João Bezerra, Luzimar, Mariana, irmão Giovan, e para todos que estão sintonizados que eu fiz essa música, tá bom, querida?
1: Tá certo.
2: Beijo, tchau, tchau. Aqui é Sandrinha de Nova Iguaçu, Rio de Janeiro. Qualquer coisa você fala comigo, que eu tô na escuta aqui, tá?
1: Não, tá tudo certo. Ficou rumo à Goiânia, tá bom, Sandrinha? A gente tem essa. Agora vamos para o Francisco Mendes, Teresina, Piauí.
3: Bote aí para mim, Roberto. Bom dia, Luziana, quem fala aqui é o Francisco Mendes, Teresina, Piauí. Bote aí para mim, Roberto Carlos, este cara sou eu. Gostaria de oferecer para Teodora 1, Teodora 2, Manuel Messias, Antônio Pessoa, Guinha em Brasília, Juarez, Sonha, Valdinéia, Benito, Teclado, Marina Arca, FIFA, Rio de Janeiro. A minha amiga Conceição, Milena, da EMA, também em Brasília. Meu amigo Beto Padeira, Guarulhos da Goiás, Rosa Caetano, do Jânio de Goiás, Luiz de Costa, da cidade de Uruaçu, Goiás, Edgar, Como Eu Morreu, Gambiar, Rio Grande do Norte, Carminha, Ilha da Paz, Boa Vista, Roraima, Francisco Estrela, Palestina, Pará, Luiz Fernando, Lagoinha, na Bahia, e aqui para Teresina, Zé Roberto, Aldelina, irmão Gilvão, Luiz Maranhão, e para todos os amigos e amigos que estão ligados na grande audiência da madrugada, que legal, que legal. Ainda no comando, minha amiga Luzia, de um abraço, fica com Deus, até amanhã.
1: Tá certo, meu querido, fique com Deus também, até amanhã. Agora o próximo é o Francisco do Céu Azul.
4: Bom dia, meus amigos, bom dia, povão aí do Madrugada Nacional. É o Francisco aí participando para pedir uma música, do cantor Jessé. O nome da canção é Voa Liberdade. Voa Liberdade, do Jessé. Se não me falha a memória, essa canção, ela foi gravada em 1981. Essa canção é muito bonita, é Voa Liberdade, do Jessé. E um abraço aí. Um abraço aí para o Antônio do Pessu. Falou comigo mais cedo, Antônio. O Ademar Saboia. O Lucas Frazão. Viu, Lucas? Eu não esqueci de vocês aí, não. No Marajó, não. Não esqueci de nenhum de vocês, não. Viu, Lucas? Eu tô acompanhando vocês aí nos status, trabalho, a correria de vocês nas padarias, vendendo pão, vendendo sonho aí nas ruas aí. Tenho acompanhado o trabalho de vocês. E um abração aí. E vou ficar aguardando aí, Luziane, minha música aí, Voa Liberdade.
1: Já tá anotado aqui. É isso aí. Agora a gente já tem três músicas, né, Otávio, então vamos atender, né? Rumo a Goiânia, Leandro e Leonardo com a Sandrinha, pedido da Sandrinha. Esse cara sou eu, Roberto Carlos, pedido do Francisco Mendes, de Teresina, Piauí. E vou à liberdade com o Gessé, pedido do Francisco do Céu Azul. Vamos ouvir, daqui a pouco a gente volta, 12:46.

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2: Meia-noite, 59 minutos. E vamos continuar aqui com os recadinhos dos ouvintes. Vamos agora para o Enio Fausto, que é lá da Bahia.
3: Boa noite, Madrugada Nacional. Boa noite, Luziânia. Boa noite, nosso amigo João Maquebral, aí uma boa saúde, com a graça de Deus e o bom Jesus. E nossos ouvintes aí de Aze, para não esquecer ninguém. Nossa amiga aí, Gessinho Topop, Danadice, João Alemão, José Alves. Nosso amigo Cafifa lá no Rio, Manezinho de Livramento. Romonilson, acabou de carregar hoje meio-dia aí, tá descendo o Pernambuco. E aos demais aí, o Tareco Lanche, nosso amigo aí, os padeiros e a todos do grupo aí. Uma boa noite aí, ou bom dia, né, que já é de dia. E passa uma música pra nós aí com Paula Fernanda, qualquer um aí.
2: É isso aí, Paula Fernandes, vamos escolher aqui uma música pra você, tá, Enio Fausto? Agora vamos para o meu querido Adilson Barbosa, de Caiapônia, Goiás.
4: Bom dia, Luziânia, tudo bem?
2: Tudo ótimo.
4: Tudo tranquilo, graças a Deus. Eu estava para Mineiros, aí de lá de Mineiro fui para Rio Verde, aí eu voltei de Rio Verde para Mineiro.
2: Homem viajante, rapaz.
4: Agora ontem à noite eu cheguei aqui em Caiapônia. Então agora eu estou em Caiapônia.
2: Coisa boa, hein? Chegou em casa,
4: pois
2: bem.
4: É, fui bem de viagem, graças a Deus, tudo tranquilo. E gostaria de ouvir uma música do Tião Carreiro e Pardinho, lá onde eu moro. E quero mandar para vocês na emissora, para a Geu, o Carlinho, o João Saboia, a Inês Cabral, Manel Messias, as duas Teodora 1 e 2. E a Laís, do Rio Grande do Sul, vai para o Comeu Morreu, o Edgar e a Mariana, em Uberlândia. Vai para Francisco Estrela, em Palestina, no Pará. Francisco Mendes, em Teresina, no Piauí. O Mendes, lá em Parnaíba, no Piauí. E vai para Mercedes. E também para a musa do Sofá Grande. Agora tá um calorão danado. Tá até pensando em dormir no sofá dela lá, mas tá muito calor. Vou pegar um friozinho da janela aqui do meu quarto para mim dormir.
2: É o jeito, né?
4: Pois é, isso aí. Tudo de bom e tem um ótimo final de mês de agosto.
2: Que bom, meu querido.
4: Tem tudo de bom pra vocês aí. Bom dia.
2: Mas não esqueça da gente, não. Continue mandando suas mensagens, viu? Que estamos aqui pra lhe escutar. Tá bom? E então agora vamos para Antônio Nunes, embaixador dos encontros dos amigos do rádio.
5: Bom dia, Luziânia Xavier. Abraço aí pra você, Otávio, Ageu. Abraço aí para o Edgar, o Rubens, o Fabrício, as Teodoras, né? Helen Couto, Mercedes, Zezé, Jana Moura, tá? O grande Fabrício ligadinho aí, né? O Rubens, o Ayrton de Uruaçu e todos aqueles que estiverem na sintonia, né? Luziana, toca para nós aí a montanha Rei Roberto Carlos. Grande abraço, Luziânia.
2: Grande abraço, Antônio Nunes e Cleonice. Eu, tudo de bom para vocês. Então agora a gente vai tocar mais três músicas. E eu queria pedir para vocês, pessoal, não pedir mais música do Roberto Carlos, que já a gente já foi na cota já, né? No primeiro bloco teve uma, no segundo bloco agora mais uma. Então a gente não vai mais tocar Roberto Carlos até o fim do programa. Senão fica só Roberto Carlos o programa inteiro, tá bom? Então vamos aqui tocar essas três e daqui a pouco a gente volta com mais pedidos dos ouvintes.

Pessoal, desculpa aí, faltou anunciar as músicas. Sem Você, com Paulo Fernandes, pedido do Enio Fausto. Lá Onde Eu Moro, Tião Carreiro e Pardinho, pedido do Adilson. E A Montanha, com Roberto Carlos, pedido do Antônio Nunes. 1 e 4, voltamos já.

0: hora, 15 minutos, quase 16 já. Voltamos aqui com os ouvintes. Vamos ouvir o Edgar Comeu Morreu.
1: Zine, tudo bem com você? Tudo bom, bom, bom. Uma segunda e uma semana mexe Deus para todos nós. Deus abençoe, nos proteja, né? Uma semana na benção. Caçulo e marinheiro, a lua é testemunha. Vai para paixão na vida, Mariana. É verdade, Mariana. Ei, Mariana, Mariana, Mariana. Aí um abraço para todos os aniversariantes, muitos anos de vida, muitas bênçãos e muita felicidade. Eu não entendo, mas nosso Criador sabe, né? E alguns ouvintes, sabe, né? Né, Inês Cabral, Marcos, que Deus abençoe a todos, né? Muitos anos de vida, muitas bênçãos, muita felicidade. Aí vai pro Tarecos Lanche lá, o Gilberto Laveiro lá, o Cafifa, a Divina Raquelzinha, o Adilson Ademar Savoia, o Juarez São Paulo, Rio de Janeiro, Del Camilo Tripo, Invagalamo Quebra Gaio, Fernandão, ó, o Enéas Dona Marinha, Nós é Caminha, a Inês Cabral, Marielzinho Manuel Messias, Zé Roberto, Zé Carlos Betioga, Zé do Ouro, Zé Noé, Simval, ó, tá tudo aqui, ó. João Bezerra, João Conjo, Camarão, João da Cruz, João Bezerra e a Patrô, Vital e a Patrô, o Gil e a Dona Sueli, quem? É o Alemão Repolho, é a Aninha Negra, Milena Conceição, a Ita, a Diná, a Josélia, o Wilton Borges, a Ana de Bruxelas, a Diana de Bruxelas, Eduardo da Austrália, a Dudu do Rio de Janeiro, Francisco Estrela, Francisco Mendes, Francisco do Céu Azul, o Mendes, Luiz Maranhão, o Wilson 99, Nair Dona Vera, Gambeia Dona Vera, Dona Beatriz, José Chupiguaia, o Marquinhos Botafoguense, Claudinho Botafoguense, a outra Claudinho, acho que é Jagos Linda, a Luz Costa, o Ailton de Goiás também. É, meu amigo, é muita gente, né? É, Lux Frazão, Puraqué, John Magnata, Chiclete Chocolate, o Marcos, o quem chama lá outro lá, o Rubens, né? A Socorro, o Laércio Para de Minas, a Socorro. É, aí vem a Sandrinha, a Alderina, a Valdineia, a Valéria, o Antonildo, quem? O Sivaldo, o Pedro, o Gabriel dali, Gabriel daqui. As duas Teodoro, Ana Liana, 56, mais tarde, mas bem mais tarde, estou de volta. Olha o gol, fui.
0: Tá certo, meu amigo. Agora vamos aqui o recadinho do Aldenor. Bom dia, por gentileza, gostaria de ouvir esta linda canção, Muito Estranho, com o saudoso Dalton. Saudoso não, Dalton tá vivo, viu? Saudoso a gente só usa pra quem morreu. Me desculpe falar assim, Aldenor, mas é porque o Dalton tá vivo, tá? Pra relembrar o passado, pois é através do passado que se mata um pouco da saudade. E ofereço para todos os ouvintes desta abençoada emissora. E o Aldenor tá dizendo que ele é de Brasília. Tá certo, Aldenor? Eu não me lembro de você aqui, não sei se você é um ouvinte novo aqui do Madrugada. Qualquer coisa, fala aí com a gente, tá bom? Agora vamos para o Odílio Reis. Luziânia, meu bom dia, amiga. A música Aparências com Márcio Greco. Quero ouvir Odílio Reis. Odílio Reis, meu amigo lá de Livramento de Nossa Senhora, Bahia. Então vamos agora para o nosso...

0: Lanchinho, pessoal! Lanchinho, coisa boa, é a gente encher a barriguinha! Então agora vamos sair para o nosso lanche e continuamos na Itália, hoje na região de Molise, que é no sul da Itália. E o nosso prato é o Pampanella. Pampanella, não é o Pimpinella, aquele grupo musical, é o Pampanella. Que é carne de porco assada e temperada com bastante pimenta do reino e páprica picante. Eita, que chegou, fiquei com água na boca com esse porquinho aí. Nós já matamos o porquinho, viu, Otávio? Já tá ali bem torradinho a gente comer. E essa região de Molise também eu descobri que ela é a criadora daquele macarrãozinho fusilli, aquele que é um parafusinho. É, eles que criaram a massa do fusilli lá em Molise. Então, a gente vai botar o porco com o macarrãozinho, né, parafuso, com bonzinho molho de tomate pra gente comer, que dá um lanche gostoso. Ui, eu tô com água na boca aqui, desse porquinho assado com macarrãozinho. Ô, oh, rapaz, nem precisava. E a sobremesa se chama Pichelati, que são doces em formato de pastel assado, só que ele não é recheado com recheio salgado. Ele é recheado com mel, nozes e amêndoas. Então esse recheio é o quê?
1: Doce, doce como mel.
0: Muito doce, tem mel, né, pessoal? Tem que ser muito doce, né? Então enquanto a gente vai ali fazer esse maravilhoso lanche, vocês vão ficar com as músicas dos ouvintes. A Lua é Testemunha, com Pedro Bento e Zé da Estrada, pedido do Edgar. Muito Estranho, Dalton, pedido do Aldenor, aqui de Brasília. E Aparências, com Márcio Greco, pedido do Odílio, da Bahia. E voltamos já! 1h22!

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0: Vamos agora para o nosso quadro 1:34.
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0: É isso aí, o esporte nesse domingo. O Coritiba colocou um ponto final em mais um tabu contra o Corinthians. Neste domingo, com gols dos atacantes Pedro Rocha e Paulo Roberto, um em cada tempo. O Coxa venceu por 2-1 no Couto Pereira, local que não batia o timão desde 2011. No período, foram 9 confrontos entre as equipes em solo paranaense, com 4 vitórias paulistas e 5 empates. No turno em São Paulo, também com o mesmo placar, o time paranaense encerrou o jejum de jamais ter vencido na Neoquímica Arena. O Coritiba chegou ao terceiro jogo de invencibilidade e aparece na 8ª colocação com 34 pontos, abrindo 10 pontos de vantagem para a zona de rebaixamento. O Corinthians permanece com 32 pontos e foi ultrapassado pelo Coxa. O Timão agora ocupa a 10ª posição. E Santos e Mirassol empataram em 1-1 pela 24ª rodada do Brasileirão em jogo disputado na Vila Belmiro nesse domingo. O resultado manteve o Mirassol na primeira posição da zona de rebaixamento e impediu o Santos de se deslocar do Z4. Os visitantes abriram o placar no primeiro tempo. O time da casa empatou na segunda etapa e, apesar de ter passado 25 minutos com um jogador a mais, a partir da expulsão de Wallison, não conseguiu a virada. A Chapecoense venceu o São Paulo por 1-0 nesse domingo na Arena Condá, em partida válida também pela 24ª rodada do Brasileirão. O gol foi marcado por Bruno Pacheco ainda no primeiro tempo. O time catarinense conquistou apenas a segunda vitória na competição e ampliou para 10 partidas o jejum do rival paulista sem vencer. Apesar da vitória, a Chapecoense segue na última colocação do Brasileirão. Agora são 14 pontos em 23 rodadas. O São Paulo, que não vence há 10 rodadas, é o 13º colocado, com apenas 3 pontos de vantagem para o Mirassol, primeiro time dentro da zona de rebaixamento. E bastaram 10 minutos para que o Palmeiras decidisse seu jogo nesse domingo. A volta do intervalo foi decisiva para que os comandados de Abel Ferreira encaminhassem a vitória sobre o Vasco por 4-1 no Nubank Park. 3 desses gols foram dentro desse período. Flaco Lopes no primeiro minuto do segundo tempo, Vitor Roque aos 5 e Maurício aos 10. Ainda deu tempo de Flaco, já no final da partida, transformar o triunfo em goleada. Colídio descontou para os vascaínos nos acréscimos. Ao Palmeiras, resultado importante para abrir distância na liderança do Brasileirão. Ao Vasco, dura derrota de quem segue atolado na zona de rebaixamento. E agora vamos de Série B? Depois de bater o Criciúma, o Fortaleza surpreendeu o time catarinense também no retorno e venceu o confronto válido pela 24ª rodada na noite desse domingo por 2-0. Pedro Henrique abriu o placar ainda no primeiro tempo e Paulo Baia decretou o triunfo quase no fim. Ao mesmo tempo em que celebrou o resultado fora de casa, a equipe comandada por Paulo Autuori quebrou 2 tabus. Conquistou a primeira vitória sobre o Tigre no estádio Heriberto Russi na história e colocou fim à invencibilidade do adversário como mandante na competição. Com resultado positivo, Fortaleza soma os 3 pontos, chega aos 40 e assume o 4º lugar na tabela. Do outro lado, Criciúma, com 44, segue na liderança, mesmo com o tropeço, mas vê a posição ameaçada pelo Juventude, que tem 42 e joga na próxima terça-feira. E a última, Operário do Paraná e Vila Nova empataram 0-0 nesse domingo no estádio Germano Kruger, em Ponta Grossa, também pela 24ª rodada da Série B. Em jogo equilibrado e com poucas oportunidades claras, os times não conseguiram balançar as redes. O resultado mantém o Vila Nova na terceira colocação e interrompe a sequência de 4 derrotas do Operário do Paraná. Com o empate, o Vila Nova chega aos 41 pontos e permanece em terceiro lugar. O Operário soma 36 e segue na 7ª posição, ainda fora do G6. O Tigre recebe o Ceará no próximo domingo, enquanto o Fantasma visita o Fortaleza na segunda-feira, dia 31. E essas foram as notícias do futebol pentacampeão mundial Brasil. Ziu, ziu. 1h39. E voltamos aqui com os recadinhos dos nossos ouvintes. Vamos ouvir aqui o Puraqué, que estava sumido, passou uma semana sumido aí, né? Então agora ele vai explicar porque que ele andou sumido.
1: Zene, bom dia, seu amigo Puraqué aqui da espadaria. Estou de volta essa semana aí. Essa semana eu não trabalhei, tá só em funcionário trabalhando, agora temos aí de volta. Tá eu, Puraqué. Tem o Padeiro, Lucas, Frazão, Dani, Nicolau, Tonhão, tudo aqui na padaria Novo Amanhecer, aqui em São Sebastião da Boa Vista, aqui na Ilha do Marajó, ligado aqui pela Veneza do Marajó, do nosso amigo Pingo de Ouro, dizendo para o nosso amigo aí, meu amigo aí, o João Magnata, Ferrinha, Tchatchoca, Dinho, estão ligadinho aí, viu? E nosso amigo aí também, o Chocolate, o Elbio, o Toco. E escrevi uma música aí, nosso colega de profissão aí, o João Magnata aí, tá ligadinho aí. É ele, Ferrinha, Tchatchoca, aí com nosso Bruno Marrone aí, dormindo na praça que ele gosta, mas eu não vou querer ser um. Se a senhora quiser colocar essa uma, senão aquela mulher do Roberto Cara, esse cara sou eu, pá. Para sempre nosso colega de trabalho aí, Ferrinha, ajudando. Gabriel, né? Anjo Gabriel, que passou por uma cirurgia, mas tá recuperando tudo bem, graças a Deus. João Magnata, Tchatchoca e nosso amigo Edgar, que sempre lhe manda áudio aí. Cadê a galera da padaria? Tem um aqui, ligadinho aqui, ó. Edgar Cafifa, o Del Caminhoneiro, Rubens, os dois Francisco, Francisco do Céu Azul, Francisco Cinco Estrela aí, né? Que Deus abençoe. E todos os nossos amigos, a nossa amiga Milena de Brasília, Carminha, todos os nossos colegas aí de profissão. De 0 a 100 para não esquecer ninguém, né? Ficar nenhuma de fora. Que Deus abençoe. Estamos ligados aqui, né? Na madrugada nacional. Que Deus abençoe, Lisânia, senhora e todos os seus colegas de profissão aí.
0: Muito obrigada, meu querido. Que bom que você voltou por aqui. Tava te esperando. Que bom que você voltou a trabalhar na madrugada e tá aqui com a gente. A gente já te atendeu, né? A gente já colocou essa música, né? Esse Cara Sou Eu, do Roberto Carlos, no primeiro bloco, que tinha sido um pedido do Francisco Mendes. Então a gente, né, não pode repetir a música, então a gente já te atendeu, tá bom, Puraqué? Agora vamos para o João Magnata.
2: Bom dia, minha grande comunicadora no Nota Mil da Madrugada, como diz o Magnata. A Luluzinha, rainha dos padeiros. Aqui quem fala é o Padeiro Ferrinho. Gostaria de dar um abração em vocês, todos aí no estúdio. E o Magnata aqui na Maceira fazendo uma massa aqui, hein? Ele tá mandando um abração pra vocês também, viu? E os nossos outros amigos de profissão também, um abração como Lucas Frazão, Puraqué, Tonhão, o Márcio Clay, Chocolate, Toco, Elbio, Wesley, toda essa galera abençoada, viu? E os nossos outros amigos também, como o Rubens, o Natanael do Crato Ceará, o Edgar, que também morreu, esse Edgar. É, os nossos três Antônios, as duas Teodora, Marco do Alho, toda essa galera abençoada aí, Milena de Brasília. Um abração a todos e a música de hoje que nós queremos ouvir aqui na padaria, se for possível tocar, a música é Portão. Assim como diz o meu amigo Magnata aqui que tá falando, Portão, amor. Viu? Um abração a todos, quem fala aqui é o seu grande amigão, Padeiro Ferrinha. É isso aí, Luluzinho, um abração.
0: Um abração, meu querido João Magnata. Olha, João, a gente não vai mais tocar o Roberto Carlos, porque a gente já tocou duas hoje, tá? Porque se a gente tocar, vai ser o programa inteiro de Roberto Carlos. E esse programa não é um programa do rei. Ele é um programa que é dedicado a várias músicas, né? Vários estilos, né? Então a gente quer uma diversificação, que vocês peçam outros cantores, outras bandas, né? Pra gente ter muita variedade aqui de música pra agradar todo mundo. Se a gente pede, todo mundo pede. Hoje a gente teve uns 5 pedidos de Roberto Carlos. Então se a gente for colocar, vai ser assim, Roberto Carlos o programa inteiro. Então fica difícil, né? Então, tem disso, parece que vocês acertam. Todo mundo pede Roberto Carlos, né? Então a gente não vai poder tocar a música que você pediu, porque a gente já teve Roberto Carlos suficiente para um programa, tá bom? Se você quiser pedir, tiver ouvindo, quiser pedir alguma outra, estamos aqui abertos, tá bom? Agora vamos para... Opa, Conceição apagou a mensagem? Conceição, cadê a sua mensagem que você tinha mandado aqui? Foi que você apagou, vamos colocar... Vou passar a sua mensagem, pode mandar de novo, tá bom? Ah, o Raimundo Pinto, que mandou também a mensagem dele. Bom dia, tô na escuta, Luziane. Bom dia, Otávio. Bom dia, Ageu. É isso aí. Agora vamos para a minha amiga Milena, que mandou a mensagem dela aqui. Lu, amiga, hoje é tudo normal. É, que ela disse que vai estrear aqui uma série que ela gosta muito. Por isso ela vai dar uma colher de chá para os meninos na questão da dieta, né? Do Antônio do Pessu e do Zé Carlos de Bertioga. E de música hoje eu vou pedir Flores Amarelas de Floribela. É nóis! Ah, no sábado ela disse que me ouviu lá no plantão da Nacional da Amazônia, até terminar a nossa terra. Obrigada, Milena, você é sempre muito carinhosa. Pois é, sábado eu estive aqui apresentando o Ponto de Encontro, que é de 10 ao meio-dia, na Nacional da Amazônia, e também o Nossa Terra, que é de 13 horas às 14 horas, 1 da tarde às 2 da tarde, né? E agora vamos colocar aqui um recadinho Joana, minha amiga Joana, mandou o recadinho dela aqui.
3: Bom dia, Luciana. Tudo bem? Se Luciana estiver na programação, dá pra você passar aí pra mim se o almoço vai do Roberto Carlos. Fica com Deus, bom trabalho e uma segunda-feira abençoada. Tenha um bom dia. Feliz pra todos que estiverem na escuta. Ótima segunda-feira. Joana de Fala da Almenara. Oi, Luciana, bom dia. Eu tinha pedido o Roberto Carlos, mas você falou que não ia tocar mais. Então tá passando aí pra mim, Porto Solidão com o Jessé.
0: Isso.
3: Fica com Deus, bom trabalho.
0: Isso, a gente já teve também um pedido pro Jessé, mas foi lá no começo. Vou dar uma colher de chá pra você, Joana, também. Vou passar Porto Solidão com o Jessé pra você, tá bom? Então agora vamos o quê? Vamos passar aqui o recadinho do Tripinha.
4: Bom dia, madrugada nacional. Tripinha por aqui. Passando na Serra Talhada, Pernambuco. Vamos ali em busca do João Pessoa. Um alô a todos os ouvintes da Nacional. Especial pessoal de Remanso da Bahia, né? Tripinha de Remanso aqui na escuta. Ótima semana a todos.
0: Agora vamos aqui para minha amiga Lene Miranda.
5: Oi, Luziane. Bom dia. Tudo bem com você? Como foi seu fim de semana? Tudo bem? Olha, passa pra gente Resto de Amor com GR Adriano. A gente ouvir pra você, pra sua equipe. E para todo que curtem. Passa aí pra gente. Obrigada. Helene de Miguel Comum. E uma boa semana para nós. Abraços.
0: Tá certo, minha amiga. Ela pediu essa música do GR Adriano e a gente não tem essa música.
5: Ai, que pena. Vocês não têm, né?
0: Isso.
5: Ah, tudo bem. Passa dia de formatura com a Jaine. Se você conseguir.
0: A dia de formatura com a Jaine, aí eu fui olhar, ela também tá com... Tá quebrada, que a gente chama de quebrada aqui, né? Ela tá com defeito e aí não dá pra passar. Se você quiser pedir alguma outra música, tá, Lene? Infelizmente não deu certo ainda. Deixa eu ver aqui o seu Enéas aqui. Só um momento, falta a terceira música, Gil, pra gente fazer os pedidos, né? Deixa eu ver se seu Enéas aqui pede alguma música.
6: Bom dia, Luziana. É o Enéas Nunes de Alvorada do Norte de Goiás. Como é que você tá, Luziana? Aqui tá tudo bem. Manda um alôzinho pra comer, morreu, Edgar. Manezinho Livramento, Divino Mais Raquelzinho. E Eda lá em Roraima, Carninha em Roraima também, Manel Messias, Antônio Nunes, Francisco Estrela, meu irmão Albino lá em Brasília, no Paranoá, o Elis em Brasília. É, só isso mesmo, fica com Deus, Luziana.
0: Fica com Deus, seu Enéas. Coisa boa, seu Enéas mandou mensagem lá no programa Ponto de Encontro, sábado. E aí eu disse, seu Enéas, cadê você no madrugada? Você nunca mais participou. Coisa boa que o senhor está participando aqui. Ah, o João Magneto mandou aqui mais uma mensagem, que eu falei que não ia mais tocar Roberto Carlos. Pode ser que ele esteja pedindo aqui outra música. Vamos ouvir.
2: É isso aí, Luluzinho. Então, já que não vai tocar o Roberto Carlos, põe então Voando pro Pará com banda Calypso, Joel, viu?
0: Tá bom.
2: É isso aí, minha amigona. Um abração.
0: Tá certo, meu querido. Vê aí, Ageu, se tem Voando pro Pará. Acho que tem com a Joelma, né? Isso. Então, pronto. Já fizemos aqui a nosso trio de músicas. Então, vamos Flores Amarelas com Floribela, pedido da Milena. Porto Solidão, Jessé, pedido da Joana. E Voando pro Pará, Joelma, pedido do João Magnata. E Meninos das Padarias, 1h51, daqui a pouco a gente volta.

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1: Pode abrir. 2:02 desta segunda-feira, 24 de agosto. O mês está terminando, pessoal. Está terminando. Então vamos aqui para o meu amigo Edgar, como eu morreu, que mandou aqui mais um pedido musical. Ei, tem que abrir aqui. Abrir aqui, Ageu. Voltei. Ei, peraí, voltei.
2: Voltei! O John Magnata voltou e o seu ferrinho se ferrou. Kid Abelha, não sei. Tem? Kid Abelha, não sei. Se não tiver, pode como eu quero. Aí vai pro Carlos Moreno, Luiz Carlos, Luiz Fernando, Luiz Cláudio, Luiz Fernando, né? Já falei, né? O Fabrício, quem? O Antônio do Pessoa, Antônio Ribeiro. A Baixinha Sereia, a Joia, o Nedir, Dona Nilda, o Odiro, o Cosmo, e aquele rapaz lá, Edivan, lá da Bahia, lá, Edivan, o Saulo.
1: Ixi,
2: o Natan,
1: faz tempo que não participa.
2: O rapaz lá de Crato, lá, o Natanael, de Crato.
1: Isso.
2: Quem é esse aqui? O Walter, o Marildo. Essa cambada de gente boa ficou pra trás aí, o Cosmo, já falei, o Cosmo, o Gabriel também já falei, né? A todos os ouvintes, e eu vou dormir, que hoje amanhã é folga. Vou desligar tudo, vou dormir até meio-dia. Fica todos com Deus, paixão da minha vida. Liga pra eu. Bora. Fica todos com Deus, fui!
1: Pronto, ele pediu a música Nada Sei, do Kid Abelha, porque ela disse não sei, mas é Nada Sei o nome da música, tá certo, Edgar? E o Ocivaldo aqui. Bom dia, Luziânia. Aqui é o Ocivaldo da Zona Rural, Macieira, Goiás. Queria mandar um abraço para vocês, pro seu Galeno, Edgar, como eu morreu. Toim Mineiro, padeiro de Samambaia. Ele quer a música Segredos com Frejá. Ah, ele também tá mandando um abraço pro João MacBrown. Um abraço para o nosso querido amigo João MacBrown. E agora, a Lene, que tinha pedido algumas músicas e acabou não tendo nenhuma que ela pediu hoje, ela finalmente aqui pediu
3: uma... Então, qualquer uma de Valdir.
1: Qualquer uma do Valdir, certo. Pronto. É isso aí. Então, a gente já fez aqui 3 músicas desse bloco e a gente vai tocar Nada Sei com Kid Abelha, pedido do Edgar, Segredos com Frejá, pedido do Ocivaldo, e Tortura de Amor com Valdir Soriano, pedido da Lene Miranda de Miguel Calmon, Bahia. Vamos ouvir 2:05.

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1: Horas 15 minutos e você agora fica bem informado. As micro e pequenas empresas devem ficar atentas com as novas regras estabelecidas pelo Comitê Gestor do Simples Nacional. O calendário de adesão ao Simples Nacional foi antecipado em 4 meses. As empresas que desejarem ingressar no regime em 2027 deverão fazer o pedido de 1º a 30 de setembro de 2026. Até então, a opção pelo Simples era realizada em janeiro de cada ano. A alteração foi regulamentada por resolução do Comitê Gestor do Simples Nacional, editada em abril. As normas incorporaram ao regime simplificado o Imposto sobre Bens e Serviços, o IBS, e a Contribuição sobre Bens e Serviços, o CBS, que foram tributos criados pela reforma tributária sobre o consumo. A nova regra vale para empresas que ainda não são optantes pelo Simples Nacional e querem utilizar o regime a partir de janeiro de 2027. Então, você que tem uma empresa, uma pequena empresa, quer optar pelo Simples Nacional a partir de 2027, isso não é para quem já é. Isso é para quem ainda quer optar, né, que vai montar a empresa ainda. Então, se quiser utilizar o regime do Simples, agora em setembro já tem que se inscrever para 2027, tá bom, pessoal? E vamos saber também nas nossas reportagens sobre o horário eleitoral gratuito no rádio e na TV, que vai começar na sexta-feira, dia 28. A repórter Priscila Mazenotti tem os detalhes.
2: O horário eleitoral gratuito no rádio e na TV começa na próxima sexta-feira, dia 28. Serão 2 blocos. No rádio, de segunda a sábado, das 7 às 7h25 da manhã e do meio-dia ao meio-dia e 25. E na TV, de 1 da tarde à 1h25 e das 8h30 da noite às 8h55. O tempo de cada candidato já foi definido. Ele é calculado com base na representatividade do partido na Câmara dos Deputados. A coligação Brasil Pronto para Mais, do candidato Lula do PT, vai ter 5 minutos e 31 segundos. É quem vai ter mais tempo. Depois vem o PL com Flávio Bolsonaro, que terá 4 minutos e 20 segundos, Ronaldo Caiado do PSD, com 2 minutos e 2 segundos, e Augusto Cury do Avante, com 35 segundos. Os outros candidatos não terão direito ao horário eleitoral gratuito porque não atingiram a cláusula de desempenho. E a ordem de exibição, como é que vai ser? Essa ordem é definida por sorteio. O Avante, de Augusto Cury, foi sorteado para a estreia na sexta-feira, dia 28. Depois virão Caiado, Flávio Bolsonaro e Lula. A partir daí, vai ocorrendo um rodízio. Lembrando que o horário eleitoral vai até o dia 1º de outubro, 3 dias antes das eleições. Da Rádio Nacional em Brasília, Priscila Mazenotti.
1: 2h18 e continuamos aqui com os nossos queridos ouvintes. Vamos ouvir aqui a mensagem do Felito.
3: Bom dia, Luziana. Como é que tá? Tudo bem? Espero que sim. Comigo, meu irmão, vindo aqui. Quero. Nós estamos bem, graças a Deus. Ô, Luziana, eu quero que você faça pra mim a música com o Chico Rei Paraná. Só você. Só mesmo pra curtir, tá bom, amiga?
1: Na hora.
3: Se algo, ficamos por aqui. Um abraço, amigo Felito, São Caetano de Alagoinha, Rio do Piz, Bahia. Fica com Deus. Bom dia pra você e pra vocês ouvindo.
1: Bom dia, meu querido.
3: Ô, minha amiga, fala pra mim quantos quilômetros da lei Brasília em Goiás. Fala pra mim, viu? Tá bom?
1: Tá bom.
3: Bom dia pra você. Fica com Deus.
1: Tá certo, Felito. Mas é Goiás o quê? Goiânia ou Goiás Velho? Porque existe uma cidade chamada Goiás também. E existe Goiânia capital. Eu preciso saber qual que você quer, tá bom? O próximo, ele pediu só você com Chico Rei Paraná. Já tá aqui na agulha. Porque música, a gente sabe qual é. Tá bom, Felito? Que bom que você voltou aqui a participar também. Felito foi outro que Falei com ele lá no programa Ponto de Encontro. Falei, Felipe, você nunca mais participou do Madrugada? E ele voltou a participar. Agora vamos aqui para o Valentim.
4: Bom dia, minha amiga Luciana. Aqui é Valentim de Forte, em uma Piauí. Passou no seu programa para você passar a música de Milionários é Rico, o Sonho de Caminhoneiro. E para oferecer para você, para Roma Quibral, Fatinho, Luciano Barroso, e Maurício Rabeiro, e para toda a equipe da rádio, que Deus abençoe.
1: Tá certo.
4: Um dia abençoado e a vida para todos vocês aí que trabalham na rádio, toda a equipe. Eu ofereço para a minha esposa Eva, meu filho Raimundo e Jorge, minha filha Rosa, meu genro Jaime, para filho, aqui o Major, para Leonardo Cassiano, para meu amigo Osmar, São José do Piauí, e para toda a equipe da rádio. Deus abençoe o dia de vocês aí, então. Fique com Deus aí. Tchau. Se você mandar o áudio de volta, eu achava bom. Deve mandar o áudio que eu mandei de volta, tá bom?
1: Eu não entendi muito bem esse segundo áudio, Valentim. Mas sua música já tá aqui. Sonho de Caminhoneiro, Milionários é Rico, tá bom? O Éder João mandou a mensagem dele aqui. Bom dia, sempre ligados. Ari Moisés, Éder João, Celeste Ramos, Toninho Ramos, o Anderson Ramos e Deile Ramos em Ceilândia Norte. Ontem pela Série D tivemos Asa de Arapiraca de Alagoas e Gama 2-0 para o Asa. Agora o Gama decide sua classificação em casa. Ele pediu a música Hey Jude com Kiko Zambianchi. Ele está desejando uma boa semana para todos, com fé, luz, paz e amor e Deus em nossos caminhos. Ele é a nossa força, Luziane Xavier. A locutora que o povo quer. Ele criou esse slogan aí pra mim. Então, temos aqui mais duas mensagens. Mas a gente vai ler daqui a pouco, tá, pessoal? Vamos logo atender esses três pedidos? Então vamos lá. Bora lá, Gil. Chico Rei, Paraná. Só você, pedido do Felito. Sonho de um caminhoneiro, milionário e José Rico. Pedido do Valentim. E Hey Jude com Kiko Zambianchi. Pedido do Éder João. Voltamos daqui a pouco, 2h23.

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1: 2h34 e aposentados e pensionistas do INSS sem biometria facial nas bases do governo federal voltaram a poder contratar empréstimos consignados. A autorização poderá ser feita pelo aplicativo Meu INSS com acesso por dados bancários. A mudança já está em vigor após a publicação da Instrução Normativa 213 do INSS no último dia 19. A nova regra altera procedimentos para contratação e portabilidade do consignado. A biometria facial havia sido adotada em agosto do ano passado como requisito para reforçar a segurança e combater fraudes após a série de escândalos no INSS no ano passado. A tecnologia continua disponível para quem tem fotos nas bases oficiais, como carteira de habilitação e justiça eleitoral. Com as novas regras, quem não tem registro biométrico não ficará impedido de contratar o crédito. Apesar da dispensa da obrigação, o INSS alega que a instrução normativa tem uma série de requisitos para prevenir fraudes. Depois da autorização do titular, a instituição que receberá o contrato terá 20 dias para confirmar a operação. Se não houver confirmação dentro desse prazo, a transferência será cancelada. E agora vamos para uma matéria que é o Festival de Inverno de Campina Grande, vai até o dia 30 de agosto. Então, se você quiser viajar para Campina Grande, que fica lá no Estadão da Paraíba, você vai participar do Festival de Inverno. O repórter Madison Euler tem a programação.
2: A edição de número 51 do Festival de Inverno 2026 de Campina Grande vai até o dia 30 de agosto, com o tema Território das Artes. Tem música, dança, teatro e cinema. O festival movimentará vários espaços da Rainha da Borborema, como o Teatro Municipal Severino Cabral, a Feira Central da Cidade e o Parque Evaldo Cruz. Na mostra de cinema, o festival vai destacar o protagonismo feminino no audiovisual brasileiro e vai homenagear a diretora Tizuka Yamazaki. A programação teatral reúne nomes e produções de diferentes regiões do país. Entre os destaques estão Somos, do Núcleo Teatral da Paraíba, e Não Me Entrego Não, protagonizado pelo ator baiano Otton Bastos. Na mostra de dança, o público poderá conferir espetáculos como The Jackson's Funk, com o The Jackson's Funk, de São Paulo e do Rio de Janeiro, e Surto, da G, da Companhia de Dança, do Rio Grande do Sul, além das coreografias Chachado, do grupo Cabroar, e Reisado, do grupo de cultura nativa Tropeiros da Borborema, valorizando manifestações tradicionais da cultura nordestina. Os shows musicais terão apresentações diárias, entre elas dos cantores Diogo Nogueira, Capilé e Augusto Arruda, e um coletivo reunindo quase 10 bandas que irão celebrar as várias vertentes do gênero do rock, como thrash metal, gótico e pop nacional. Os links de inscrição para as oficinas de cinema, música, teatro e dança estão disponíveis na bio do Instagram oficial do evento, @festivalinvernocg. Na mesma rede social, também é possível consultar a programação dia a dia. Da Rádio Nacional em São Luís, Madison Euler.
1: 2h37, vamos aqui colocar um recadinho do nosso amigo José Alves.
3: Bom dia, Luciano Xavier, bom dia para você, um bom dia para toda a galera que tá curtindo programa Madrugada Nacional, passando para desejar um bom dia aí para Edgar, que morreu, e a todos que estiver aí no, curtindo seu programa, viu, Luciano? Bom dia.
1: Tá certo, Zé Alves, obrigada. Agora vamos para o meu querido Hildon Borges, que mandou também o seu recadinho.
4: Bom dia, minha amiga Luziânia. Tudo bom, minha amiga?
1: Beleza? Tudo bem.
4: Sou Hildon Borges, aqui de Niquelândia, Goiás. Tudo bem com você, minha linda? Tudo bem, graças a Deus. Estou aqui ligadinho no Madrugada Nacional. Quero mandar um abraço aí para todos que estão aí na escuta. Um abraço aí para a Eli Couto, a Zezé, a Mercedes, o Antônio Nunes do Pessu, Quero mandar um abraço também para o Leozinho de Pádua. Tá certo? E quero saber aí, minha amiga, notícia do João Maquibrão. E você aí tem notícia do João Maquibrão? Sabe aí notícia dele, como é que ele tá? Ninguém não fala, nunca mais falou nada mais sobre o João Maquibrão. Gostaria de saber aí notícia do nosso amigão aí, o João Maquibrão, minha amiga. Fala aí pra gente aí. E se você puder, toca pra gente aí, Trio Parada Dura, Alto Astral. Valeu, um abraço, minha amiga. Tudo de bom. Uma ótima segunda-feira pra todo mundo aí. Valeu, tchau, tchau.
1: Tá certo, Wildon Bosch. Que bom ter você aqui. Tava um pouquinho sumidinho aqui do madrugada, né? Que bom você mandar o seu recadinho aqui pra gente. Pois é, o Mac Brown continua em tratamento de saúde, tá, pessoal? Qualquer novidade a gente traz aqui, tá bom? E próximo aqui é o Nathan Freitas. Ele mandou bom dia, Luziane Xavier, tudo bom com você? É o Nathan Freitas da cidade de Malacacheta, Minas Gerais. Gostaria de ouvir Rafael Duran, Anjo da Noite. É isso aí, Rafael Duran, Anjo da Noite. Então, como a gente só tem duas músicas, vamos agora atender e vamos colocar mais uma música aqui nessa rodada, tá bom? É primeiro Trio Parada Dura, Alto Astral, pedido do Wildon Borges. Depois, Rafael Duran, Anjo da Noite, pedido do Nathan Freitas, de Malacacheta, Minas Gerais. E a terceira música, Toada, com Boca Livre. E daqui a pouco a gente volta, 2h40.

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1: 2h51 já na reta final. Vou colocar aqui o recadinho do meu amigo Natanael Crato, Ceará.
2: Bom dia, minha amiga Luziane. Como é que tá? Natanael Crato, Ceará, minha irmã. Eita, começando a fazer um calorzinho aqui na região, viu? Assim mesmo, né? Logo, logo vem chuva pra nós, em nome de Jesus. Pois é, minha irmã, estamos aqui. Nós não falha não, viu? Começando a semana, né?
1: Isso.
2: Um abraço, bom dia. Se for preciso, tá com a musiquinha de Julio Iglesias aí, das antigas, lá de baixo.
1: Eita, ele pediu o Julio Iglesias.
2: Pois um abraço, minha amiga Ré. Bom dia e boa semana.
1: Eita, rapaz, a gente nunca... Você nunca pede música, te deixei pro finalzinho. Vai dar pra colocar, Gil? Ou a gente bota o bloco da Jovem Guarda? Só se a gente... Hã? Pode ser, viu, Natanael? Se você não achar, não ficar triste, eu vou botar o Julio Iglesias amanhã, tá bom? Assim que começar o programa, eu coloco o Julio Iglesias pra você, tá bom? E a gente já tá encerrando aqui. Vamos aqui com o nosso bloquinho da Jovem Guarda, que já tá prontinho aqui. Eu Já Nem Sei, com Vanderleia. Benzinho, com Paulo Sérgio. E Preste Atenção, com Vanderlei Cardoso. E a gente vai se despedindo. E bom dia, Brasil. Bom dia, planeta Terra.

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1: Gilberto Gil, de Gil, Capinã e Torquato Neto, Soy Louco por Ti, América.

Maia, de Michael e Gilson, descobridor dos sete mares. Chico Science e Nação Zumbi, de Chico, a cidade. 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Elba Ramalho, de Vital Farias, Veja.

Jorge Benjor e Tim Maia, de Benjor, Moça Bonita. João Bosco, de Bosco, Tenho Dito. 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Luiz Melodia e Skank, de Melodia, Farrapo Humano.

0: Rita.
1: Marisa Monte, de Rita Lee, Doce Vampiro. Também Lulu Santos, dele, Toda Forma de Amor.
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1: Lenine, de Lenine, Já Que Sou Brasileiro.

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1: Ivan Lins e Vitor Martins, de Norá, de Norá.

Amanda Magalhães, música dela, O Amor Te Dá. Casuarina e Tereza Cristina, de Candeia, Dia de Graça. Tim Maia, de Carlos Imperial e Tim Cristina.

Chico Buarque de Chico, Feijoada Completa. Elis Regina, de Milton Nascimento e Ronaldo Bastos, Nada Será Como Antes. 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Simone, de Cleiton Ramil e Cledir Ramil, Toquitou.

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2: Oi, meu Brasil amado, lindo, lindo. 5 da manhã, bom dia.
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2: Alô, pessoal, tudo bem? Bom dia. E aí, na batalha? Tá se preparando para sair agora, para ir trabalhar? Você que já está aí na correria, muito obrigado pelo carinho da sintonia. Vamos começar o nosso Brasil Rural hoje, agradecendo a todas as emissoras que estão sempre retransmitindo o nosso programa. Muito obrigado. Eu sou o Luciano Barroso, a produção da Bruna Alves e Cléo Borges. No estúdio, grande Antônio Carlos está de volta. Na mesa de som, Chacareiro. Fala, Zé.
4: Esse cara sou eu.
2: A programação musical é de Antônio Miranda. A colaboração da Delgrácia Pinto. Os amigos que estão no CIA, os colaboradores, os nossos colegas de trabalho no CIA, no Rodeador. Obrigado. 61-996-741-536. Comigo, vai. 61-996-741-536. 5 e 1. Uma ótima manhã para você, meu amigo no campo, muito obrigado, você na cidade, meu amigo motorista, obrigado, aí caminhoneiro, tá demais, Rádio Nacional Brasília, Nacional da Amazônia e Ondas Curtas, Nacional do Alto Solimões em Tabatinga e FRN de Natal, bom dia Geraldo, a Rádio Porto FM em Porto Franco no Maranhão, alô professor André, alô Portugal, ô Quejeiro, tá tudo bem, bom dia Portugal, Colômbia, Espanha, Buenos Dias, Guiana Francesa, Bélgica, bonjour. Estados Unidos, Canadá, Inglaterra e Guiana Inglesa, good morning. Na Alemanha, moin. No Japão, por enquanto, konnichiwa. São 5 e 2, meu Brasil.
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1: 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Baixou? Lá vamos nós. Hoje, gente, dia 24 de agosto, nós temos aqui uma data que chama atenção até por um fato político no Brasil. O Edson Charles até lembrou também. Dia 24 de agosto, dia da infância, dia do artista, dia de São Bartolomeu. Mas hoje, 24 de agosto, tem a data que lembra a morte, o suicídio de Getúlio Dornelles Vargas. Isso aí no coração da madrugada, 24 de agosto de 1954, ele estava no Palácio do Catete, Rio de Janeiro, quando ele tirou a própria vida. E aqui a história nos relata o atentado de Toneleiros, a guarda pessoal dele, a questão da pressão que, segundo ele, estava sofrendo. Deixou uma carta a testamento em que ele tem uma frase que foi cunhada na época: saio da vida para entrar na história. Na carta a testamento de Getúlio Vargas. Portanto, hoje também a data alusiva ao suicídio de Getúlio Dornelles Vargas. São 5:05, Brasil. Bom dia, eu vou fazer o seguinte. Aí, pra você que tá na estrada, positivo, Ciro. Mirandão, hoje você começou, o primeiro em sua vida. Alain Aladim, pra você no nosso Brasil Rural. Segura, positivo, aí, Ciro. Brasil lindo, maravilhoso.

0: musicaço primeiro em sua vida com Alan e Aladim. Bom dia, uma ótima manhã para todos os amigos. Gente, a estrada é interessante, o caminhoneiro, rapaz, tá escuro ainda e olha só, aqui. Já mandou um vídeo aqui, pode deixar tudo aqui, não pagou nada não. Você é bandido. Ô, Ciro! Aí sim, rapaz, o bicho tá ouvindo no mais alto tom. São 5 horas e 8 minutos, numa ótima manhã pra você aqui no nosso Brasil Rural. Participe comigo no 61 99674-1536. 61 99674-1536. Fala, meu grande Ribamar. Ou não, tem a bigodeada, Zé. Ué, cadê a bigodeada, Zé? Tô esperando, são 5 e 9, Zé.
1: Bigodeou!
0: E hoje a bigodeada vem assim, ó. Caramba, rapaz, eu empolguei agora. 5 e 9, quem bigodeou? Selma Passos. Chegou primeiro, chegou na frente. Oh, moda boa, Chitãozinho e Chororó, Evidências. Ela diz, ó, todo

5h15, Chitãozinho e Chororó. Brincar de ser feliz aqui na sua central de rádio notícias, a Rádio do Povo. Muita música pra você até às 6 horas da madrugada. Muita música boa aqui na rádio que toca. E vamos continuando, Doces Palavras, do outro lado da cidade, com sucesso de Ataíde Alexandre, Alain e Ladim. Vamos de música!

5 horas 23 minutos, essa central de rádio e notícias. Lembrando, pessoal, que a emissora realmente está fora do ar. Estamos só pelo aplicativo. Infelizmente, no sábado, tivemos visita de bandidos na nossa torre e realmente estragaram o que não levaram e levaram um monte de equipamento. Infelizmente. Olha, levaram tudo quanto é tipo de bobina, além de materiais da nossa casa das antenas. Infelizmente, então, nós estamos realmente fora do ar. Devemos voltar à previsão terça ou quarta-feira. Estamos aguardando os nossos engenheiros, estão providenciando o material. Não é algo fácil, porque é algo bem específico. É preciso mandar fazer. Então, a gente fica realmente nas mãos dessas pessoas de má índole que entram na casa dos outros, que entram, no caso, nos nossos transmissores e roubam uma parte e destroem a outra parte. Isso que é o maior problema. Não só o problema de se roubar, além de destruir grande parte dos equipamentos, infelizmente. O técnico, para você ter uma ideia, ficou uns 5 minutos parado pensando o que fazer, o responsável pelo conserto. Infelizmente, a forma que está a nossa segurança, a forma que está o nosso país, realmente é um problemão, realmente. E o pior de tudo, você vai na delegacia para registrar o boletim de ocorrência, eles dificultam ao máximo. Mandam voltar daqui 2 horas, como se fosse resolver realmente o registro do boletim, infelizmente. Mas é aquele negócio, a gente foi já para registrar o boletim de ocorrência, e tivemos um chá de cadeira sem necessidade, infelizmente. Vamos de mais música, vamos de mais sucesso aqui na rádio que toca apenas pelo aplicativo por enquanto. Vamos de Belmonte Amaraí, Perdido de Amor, Bruno e Marrone, Flores, vamos de música.

5 horas 33 minutos, 5h33. E vamos falando da previsão do tempo. Temperatura e sensação térmica em 14 graus. Hoje, sol com muitas nuvens durante o dia. Período de céu nublado, noite com muitas nuvens. Não chove. Mínima 13, máxima 24. Pressão em 1021 HPA. Ventos a 16 km por hora e umidade relativa em 76%. Está aí a previsão do tempo para nós aqui da Central de Rádio e Notícias, a Rádio do Povo. Então, sem chuva hoje, pode deixar as galochas guardadas que hoje não irá precisar, segundo, claro, o clima-tempo. Vamos e mais música? Vamos e mais sucessos? Tô com um pedido aqui de... Deixa eu pegar... Sucesso de Carmen Silva, Orgulhoso. Na sequência, Pedro Bento e Zé da Estrada, a música Chitãozinho e Chororó. Vamos de sucesso, vamos de música.

5:42 na sua central de rádio notícias, a rádio do povo, muita música pra você. 4524-0003, 4524-1594, você pede, confere, faz a nossa programação, a tua programação primeira. Ligue pra cá, faça parte da nossa programação, fique com a gente e, claro, confira tudo de bom da sua cidade, do Brasil e do mundo. É isso mesmo, através da Central de Rádio Notícias. Infelizmente, apenas pelo aplicativo. Meu muito obrigado pela companhia. Você aqui com a gente agradece demais. Ligue, peça, faça então da tua a nossa programação. Tá joia? Vamos seguindo em música, vamos seguindo sucessos. Chegando o sucesso de Bruno e Henrique, Zero Pessoa, César Minotti e Fabiano, Labirinto. Vamos de música, vamos de sucesso.

Vamos com mais sucesso, mais músicas, as últimas de hoje. Tonico Tinoco, Baile na Fazenda. Vamos atender nosso amigo Renato na audiência com a gente lá do Jardim IP. Oferece Zé Ramalho, 10 mil anos atrás. 5 horas e 50 minutos, vamos de música.

0: encerrando muito bem o seu sertanejo CRN com Zé Ramalho, 10 mil anos atrás. Muito obrigado pela audiência. Lembrando, pessoal, na sequência de nossa programação, ministro da Eucaristia José Pereira e logo depois Márcio Egídio com Manhã CRN. A gente agradece demais a sua companhia e voltamos logo mais às 9 horas e, na verdade, 8 horas e 50 minutos com O A Hora é Nossa. Muito obrigado, a gente se fala daqui a pouquinho. Tchau, tchau.
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10: 6:03.
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0: Bom dia, ministro Caristia José Pereira. Segunda-feira, 24 de agosto, para a oração da Ave Maria. Caros ouvintes da Rádio CRN, bom dia. Caros amigos aqui da Rádio, saudamos a Virgem Maria, Mãe de Jesus e Nossa Mãe, ao toque das Ave Maria. O anjo do Senhor anunciou a Maria, e ela concebeu por virtude do Espírito Santo. Ave Maria, cheia de graça, o Senhor é convosco. Bendita sois vós entre as mulheres, bendita fruto de vosso ventre, Jesus. Santa Maria, Mãe de Deus, rogai por nós, pecadores, agora e na hora de nossa morte. Amém. Eis aqui a serva do Senhor. Faça em mim segundo a vossa palavra. Ave Maria, cheia de graça, o Senhor é convosco. Bendita sois vós entre as mulheres. Bendita fruto de vosso ventre, Jesus. Santa Maria, Mãe de Deus, rogai por nós, pecadores, agora e na hora de nossa morte. Amém. E o Verbo divino se fez carne e habitou entre nós. Ave Maria, cheia de graça, o Senhor é convosco. Bendita sois vós entre as mulheres, bendita fruto de vosso ventre, Jesus. Santa Maria, Mãe de Deus, rogai por nós, pecadores, agora e na hora de nossa morte. Amém. Rogai por nós, Santa Mãe de Deus, para sejamos dignos das promessas de Jesus Cristo. Amém. Oremos. Infundi, Senhor, em nossas almas a vossa graça, a fim de conhecê-lo pela anunciação do anjo, a encarnação de Jesus Cristo, vosso Filho bem-amado. Cheguemos pelo merecimento sua paixão e morte na cruz, a glória da ressurreição, pelo mesmo Jesus Cristo. Amém. Coração de Maria, gravado na cruz com Cristo crucificado. Uma das esculturas mais significativas de Miguel Ângelo, o Pietà, que está na Basílica de São Pedro, no Vaticano. Maria toma Jesus morto em seus braços e contempla sua morte. Diante daquela cena, sente-se uma força extraordinária, um misto de admiração, dor, fé. Uma cena que nos faz silenciar e refletir sobre o sofrimento humano, nesse caso, sobre o sofrimento de uma mãe, o sofrimento de Maria. Mas antes de a Virgem viver esse drama, ela passou por tantos outros durante a vida pública de Jesus. Na verdade, quando a Maria apresenta Jesus no tempo, Simeão profetiza que sua vida será um calvário, seu coração não viverá na tranquilidade, pois o filho será causa de contradição. A mãe das dores, como é conhecida e venerada por muitos, viveu na carne a crucificação de Jesus. Ela estava lá para testemunha ocular dos fatos narrados pelo Evangelho. Ela sofreu junto e viu seu filho transfigurado. Seu coração traspassado de dor também foi crucificado. Sangrou, chorou, mas acolheu a redenção. Maria torna-se, ao pé da cruz, um símbolo de entrega ativa a Deus. Não exigiu nada, não se lamentou, não se revoltou. Ela fez conforme seu coração havia mostrado, silenciou. Seu profundo silêncio nos ajuda a entrar no mistério da cruz, vislumbrar nossa vida e o céu a partir dessa realidade. Nem sempre aceita. A missão de Maria é ser intercessora em favor do povo. Ela recebe ao pé da cruz o dom de servir a Deus. curando as feridas do Filho crucificado. Agora as nossas orações pela saúde de todos os doentes. Só sofrendo nas casas, nos hospitais, quero colocar a oração desta manhã por estas intenções. Vítor Gabriel Conde Gaia Cruzeiro, Terezinha Pires de Moraes, Noto Teto, Terezinha Franciscão Seste, Novo Cruzeiro, Terezinha Maria de Souza, Recanto dos Passos, Terezinha Neide Gerão, Barro de Luca, Terezinha Tertulano Coroado, Vanda dos Santos, Santo Antônio, Vera Lúcia Marassato, Bela Vista, Vera Turso Galeto, coloco também por toda a família, pela minha família, pelo pessoal aqui da rádio, por todas as pessoas que trabalham na área de saúde, para você, meu irmão, para você, minha irmã, que pediu as nossas orações. Senhor, nosso Deus e nosso Pai, nós vos suplicamos que concedai a vossos servos e servas saúde do corpo e proteção da alma, e que pela gloriosa intercessão da bem-aventurada sempre Virgem Maria, Rosa Mística, sejamos livres da tristeza presente e gozemos da eterna alegria. Por Cristo, Senhor nosso. Amém. Maria é um meio suave, curto e seguro para chegar a Jesus. A todos, um santo dia e até amanhã, se nosso Pai do Céu nos permitir. Salve Maria!
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Nesta segunda-feira, hoje começamos o programa. Vamos falar do patrocínio primeiro, né? Daqui a pouco a gente volta a explicar algumas situações. 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Bom dia para essa gente linda que está conosco aqui, também através do aplicativo da Central de Rádio Notícias, né? É, Paulinho Paiacan, o Polico, o Vanderlei, grande Vanderlei, goleirão. É, Polico e a Dona Raquel também com a gente. Gente, eu precisava falar uma coisa para vocês, que é o seguinte, até deixa eu ver se foi isso que ela mandou aqui. Ai, peraí, Ana Marilda aqui. Ah, então, deixa eu avisar aqui,

Jaguar. Ô, oh, caramba, peraí. Marta é o que eu vou usar pra vocês também. Ah, então vai. Fiquem aí comigo, já vocês vão também ficar sabendo o que estou escrevendo aqui. Então, aí é o seguinte, esse final de semana, lamentavelmente, mais uma vez, a nossa transmissora lá embaixo, que fica no bairro da Ponte, foi vilipendiada. E dessa vez foi pior, porque os noia vão lá e roubam. É, normalmente eles roubam os cabos, porque tem alguns cabos que são de cobre, né? E vira e mexe, por mais que a gente tente, tem sistema de segurança, tem alarme, tem uma agência aí que cuida dessa parte de segurança de lá, mas às vezes vira e mexe eles conseguem entrar e fazer estrago, né? A maioria das vezes eles roubam. Só que dessa vez, além de roubar, eles destruíram um monte de coisa lá, que eles não conseguiram levar, quebraram um monte de coisa. Enfim, prejuízo, a rádio fica fora do ar, pelo menos na rádio, né? A gente ficou aí um bom tempo prejudicado com a questão do tempo, né? Que derrubou parte da nossa antena lá, né? Deu um prejuízo lascado aí, enfim, agora conseguimos colocar no ar, muito esforço da direção da rádio, né? Conseguiu colocar a rádio no ar novamente, e agora que estava assim, 100%, vamos pôr assim, né? Nesse último sábado, entraram lá e quebraram um monte de coisa, entendeu? Então, isso aí são uma aparelhagem que não é questão da, nem a questão do valor, é questão que não acha, cara, é difícil de achar, entendeu? É a manutenção, é difícil de achar quem mexa. Então, a gente fala uma coisa, esse mundo tá podre, cara, podre, podre, podre, sabe? O cara por conta de meia dúzia, vai vender lá por 20 real lá, compra três pedras aí, só que ele quebra tudo, claro que dá um prejuízo muito grande, não só, que nem eu falo, a questão não é da transmissão também, a questão dos patrocinadores, o pessoal confia na rádio, né? E lamentavelmente, por mais que a gente tente fazer aí a proteção devida, a proteção de lá, ainda conseguem entrar e conseguem arregaçar com tudo lá. Eu tenho uma opinião sobre isso, cara, mas aqui eu não posso falar. Eu falei com os diretores da rádio, né? Tava conversando com ele no sábado, ele me mandou as fotos e tal, da questão aí do que acontece lá, do que aconteceu lá dessa vez, de novo, né? Eu tenho aí uma solução, mas não vou falar. Ai, meu Deus, se eu pudesse. Galera, vamos lá, mandando mais um bom dia aqui para essa gente linda aqui. Tadeu Pergaminho, grande abraço, meu queridão. Nersão Zucon conosco, bom dia. Deixa eu ver quem mais tá aqui. Tadeu, boa semana a todos, valeu. Manda um abração para Cássia também, pro João aí, tá bom? Todo mundo aí do... Como é que chama ali? Meu Deus do céu. Colina. Pessoalzinho do Colina. Paulo Xerife, um grande abraço, seja bem-vindo, meu querido. João Nardi, grande abraço. Juquinha, seja bem-vindo. Então, enfim, tentar fazer a manutenção o mais rápido possível, e a gente acredita que lá para quarta ou quinta-feira aí, né, a rádio esteja de volta no ar. Mas é assim, é lamentável, cara. É vontade de falar, cara, deixa quieto, vai. Né? Então temos também, então agora a gente está no aplicativo, né, e no site nosso. Você pode entrar lá www.crnitativa.com.br ou também entrar pelo aplicativo do rádio no seu aparelho de celular. E aí tá tranquilo, tá normal, né? Um sonzinho assim de primeira qualidade, tá certo? Só que você acompanha por aí, né? Que lamentavelmente no rádio a gente tá fora do ar por alguns dias aí, né? Então é fogo, cara. A gente tenta. Nossa, é difícil, viu? Mas enfim, vamos que vamos, né? Não é essa que vai quebrar a gente, não é essa que vai derrubar a gente. Vamos pra cima, preguiça o pessoal não tem, graças a Deus, né? Pessoal, graças, arregaça as mangas aí, faz o que pode, o que não pode, e a rádio continua aí, tá bom? Bom dia congelante a todos, fale por você, filho. Aqui não tá tanto. Coloca uma parte de ferro ligada no... Ai, Nersão, Nersão. Então, vamos mais. Vamos focar, foco. Entendeu? Bom, galera, então o clima aí pro tempo para hoje, nessa segunda-feira, sol será parecido com um monte, sol com algumas nuvens durante o dia e período de céu nublado. À noite, também
com muitas nuvens, tá? E a temperatura fica entre 13 de mínima, 24 de máxima, sensação térmica de 12 de mínima, 17 de máxima, ventos a 15 km horários, com rajadas a 45 km horários. Sem previsão de chuva para hoje, sol nascendo às 6 horas e 26 minutos, se pondo às 17h54. E a umidade relativa do ar hoje fica em torno entre 51% a 94%. Tá certo? Então esse aí é o clima para Itatiba nesta segunda-feira, por volta das 14 até as 16 horas, é o horário do pico do sol, que deve chegar entre 23 e 24 graus aí, tá bom? Não é um dia tão quente, mas longe de ser o frio que o coiso lá, nosso amigão lá, o Dedé, tá sofrendo lá no sul, né? Então tá aí. Sabemos que pelo menos chuva não tem. Deixa eu ver se tem alguma comemoração importante aqui. Já tem mais alguns recados para passar para vocês. Deixa eu ver aqui, cadê meu livrinho das datas importantes? Aqui acho que não tem nada, né, hoje. Ah, cara, eles mudaram. Ah, não. Eles mudaram aqui, tá ficando chato. Eu preciso arrumar outro lugar para ver. Era tão bacana esse sitezinho aqui com algumas informações de relevância. Mas hoje em dia, lá, hoje em dia não, eles não colocam mais. Deixa eu fechar isso aqui. É lógica.

Legal, aqui em São Paulo. Dia da Infância, segunda data. Dia do Instalador Hidráulico, também uma segunda data. Dia da Independência da República da Ucrânia, comemorado desde 1991. Dia de São... como é que é? Alcendo de Sanse, protetor dos surdos. Dia de São Bartolomeu, o apóstolo, padroeiros dos... São Bartolomeu, padroeiro dos açougueiros, comerciantes de queijos, comerciantes de sal, curtidores, encadernadores, estucadores, que é o operário que trabalha no estuque, massa preparada com gesso, água e cola. Dia dos protetor dos luveiros, fabricante de luvas, e trabalhadores em couro, também protetor das queimadas, que constitui uma crença brasileira pela qual o santo ajuda a melhorar as colheitas se o preparo da terra for iniciado nesta data, por intermédio de queimadas. Olha só, rapaz. Então é o protetor, é o São Bartolomeu. São Bartolomeu apóstolo. Tá? Então é uma dessas comemorações. Infelizmente aqui tem uns dados legais aqui pra gente acompanhar, mas os caras estão pisando no tomate. Pisando na bola aí, não tem. Vamos lá, quem mais chegou aqui? Chegou bastante gente. A gente convida todo mundo para estar com a gente aqui. Agradece a participação de vocês. Deixa eu ver. Dona Heloísa Helena e seu Zezinho, bom dia. Chicão Rosão, bom dia, meu querido. O tempo vai ficar esverdeado hoje. Outro dia, depois de muito tempo, encontrei com o Paulo Xerife. Bom papo. Meu Deus do céu, coitado do xerifão, hein? Misericórdia. Deixa eu ver aqui. Quem mais tá aqui? Dona Maria Assunta Gasparini, bem-vindas, bom dia, tudo de bom. O Marcos Rodrigues, forte abraço, bom, excelente começo de semana a todos, ao Joãozinho, valeu Joãozinho. O Carlão Romero, Rei dos Embutidos, seja bem-vindo. Benedito Penteado, opa, Benedito, um grande abraço, meu querido. E o Murilo também, Rodrigues, obrigado pela companhia aí, pela parceria sempre. Falei para vocês que tem alguns outros recados, vamos lá então. Deixa eu ver, vamos começar aqui pelo podcast hoje, podcast a partir das 19 horas, né? Um assunto bem legal, que está bastante em voga aí hoje em dia, né? A questão do pessoal aí que está cuidando mais do corpo, né, cara? Buscando aí uma vida mais saudável através de exercícios físicos, musculação, personais, enfim, exercícios funcionais, calistenia. Existem várias possibilidades de você fazer o seu corpo agitar, né? Fora da tradicional e sempre bem-vinda caminhada, né? Então, tudo isso a gente vai conversar com um personal, né? Professor de educação física, personal e também que ajuda aí, tem aí a sua academia funcional, né? Então, para você saber um pouco mais cada um, até para você escolher o que você vai fazer, fazer alguma coisa você tem que fazer, hein, cara? Não seja mal acabado de não fazer nada para o seu corpo, porque depois o corpo cobra. Então faça alguma coisinha. Então ele vai explicar várias e várias opções para todas as idades, para todas as limitações, para que você não fique parado. Parado está voltando para trás já. Não fica parado. Então, para você cuidar da sua saúde, vai estar conosco ele, o Thiago Guise, que é professor, e junto com ele a gente vai trazer também, claro, para que você quiser cuidar do corpo, tem que cuidar de uma alimentação. Uma alimentação balanceada é primordial para quem quiser cuidar do corpo. Para você ter bons resultados musculares, ganhar massa magra, para você perder gordura, para você gastar mais caloria do que você consome. As comidas que te ajudam no emagrecimento, as comidas que te estufam, que te inflamam o organismo. Então, tudo isso quem vai estar trazendo para a gente é o Alessandro Silva, nutricionista esportivo. Ele é assim, especializado em nutricionismo esportivo. Então, bate-papo muito legal com o professor Thiago Guise, personal, entendeu? Personal trainer, né? E professor de educação física. E junto com ele, o nutricionista Alessandro Silva. Bate-papo bem legal, começa às 19 horas. Espero vocês aí, então, a partir das 19 horas no YouTube. @radiocrnitatiba.com.br. 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Já cai direto na nossa página. Peço para você também que se inscreva no nosso canal e ajudar uma forcinha ao Marcião chegar a pelo menos 1000 inscritos aí, que é o que a gente quer, tá bom? 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Vamos ver se a gente consegue até o final do ano, né, gente? A força aí, pede para os camaradas ajudar a gente aí para também estar conosco no podcast, tá bom? Depois do podcast, também lembrando a vocês que teremos no próximo dia 31, é isso, de setembro, mudou a data, deixa eu ver aqui,

0: Só confirmar aqui para vocês. Passou para o dia 27, perdão, 27, acho que é de setembro, isso, 27 de setembro, a prova de fraldinhas JI, 29ª edição da prova de fraldinhas JI, vai ser agora no dia 27 de setembro, e eu quero lembrar vocês que a Central de Rádio Notícia estará ao vivo, correndo com a molecada, né, levando para você ouvinte e para vocês aqui no Facebook, acho que é mais difícil, mais para os ouvintes, telespectadores e tal. 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Para fechar os nossos recadinhos aqui, tá vindo aí, galera. Ó, esse aqui é primeira mão para vocês, hein? Ninguém sabe disso até agora. Eu vou passar para você em primeira mão. Daqui uns dias aí, né? Não sei certinho o dia. Daqui uns dias vai estar entrando na nossa grade de programação, no período da tarde, mais um programa bem legal. Entendeu? Vai ser top pra caramba. Já foi aprovado. Enfim, né? Vai ser bem bacana. Horário das 15 às 16 horas, aqui na Central de Rádio Notícias. Vai chamar Estação Flashback. Entendeu? Músicas dos anos 50, 60, 70, 80, 90. Tanto nacional quanto internacional, bate-papo bem legal. A apresentação é minha, trabalhos técnicos, né, vai ser da nossa querida Isabelle Ortiz, né? Bem-vinda, Isabelle, aí, que agora também faz parte da família central, da família da CRN, né? Então, aguardem, tá no forninho, já tá tudo programado, né? De agora, logo menos, a gente vai fazer a estreia desse programa e eu convido vocês para estar comigo também. E mais este empreendimento, aí teremos aí a transmissão agora do Bom Dia CRN, às 6h15 da manhã, às 15 horas teremos, de segunda a sexta, isso daí, hein, cara? A Estação Flashback, vai ser muito top, já, nossa, mandamos o projeto lá para a direção, foi aprovado, tudo show de bola. Vai ter a Estação CRN e às segundas-feiras o podcast também transmitido pela Central de Rádio Notícias. Então, uma overdose de Márcio Egito pela rádio, mas a gente fica muito feliz de compartilhar e dividir com vocês mais esta experiência no rádio. Não sei ainda se vou conseguir fazer a transmissão desse programa pelo Facebook, vamos ver, né, mais próximo aí, gente, vai ter essa possibilidade, se tiver, claro, que você vai estar acompanhando também pelo Facebook, tanto da rádio quanto da Central, quanto o meu, o Márcio Roberto Egito, beleza? Mas fica o convite desde já para você se preparando. Você vai viajar no tempo, cara. Muito legal mesmo. Olha, é muito bacana. Assim, eu fiquei muito contente de, né, da coisa fluir do jeito que fluiu. E assim, é um programa assim, fantástico. Tomara que Deus nos dê aí discernimento e sabe, calma, enfim, tudo, né? Pra gente poder fazer da melhor forma. Porque o programa é bom, é excelente. Aí agora só se eu estragar. E eu tenho certeza que a gente vai fazer da melhor maneira possível. Então fica o convite. Dentro em breve, Estação Flashback vai estar no ar na Central de Rádio Notícias. Transmissão da prova de fraldinhas, põe na sua agenda dia 27 de setembro. E hoje, põe na sua agenda 19 horas. Podcast Ativa Pode Mais com Thiago Guise, personal e professor de educação física. Junto com ele, o nutricionista Alessandro Silva. Esses eram os recados, vamos que vamos, bola pra frente. Deixa eu ver aqui quem mais tá aqui. Depois do Paulão. Agora, Murilo, bom dia. O que o André tá falando aqui? Agora 2 graus, mas o carro coberto de gelo. Enfim, procura, acha, né? Eliana Prado, bom dia. Beto Sanfins, bom dia, meu querido. Bom dia, Ninão Zorzi. Bom dia, Dona Maria José. Sejam todos bem-vindos, galera. Pega seus banquinhos, vamos ver aqui. Portal do Jornal Tativa Diário. Palmeiras abre vantagem na liderança e Red Bull Bragantino também vence. Vou falar uma coisa pra você, cara. É dureza esse Corinthians, hein? E o Flamengo também pisa no tomate, né, cara? Os caras dão sorte pra cacete, velho. Mas é uma coisa que tem que se dizer do Palmeiras. Eles fazem a lição de casa, né? Então aí é que tá. Se os outros não fazem, o problema não é deles, né, cara? Enfim, vamos lá. Tivemos também o Brasileirão, não, o Itatibão, segunda, terceira e quarta divisão. Vamos aos resultados, deixa eu ver aqui, terceira. Quarta divisão. Aí vocês acompanham aí, ó. Rataiada 3, Escolachados 2, São Domingos e Galeto 1-1, Arizona 1, Bandeirantes 3, Fiorentina 0, Barões 2, Resenha Itatiba 9-0 no Gramados, Válvula de Escape 4-0 no New Racing, Amigos da Resenha e Aras 3, Rio 2-2, Lazio e Crispim 3-3, Seu Moa 2, Atlético Coque 1, Bahia City 2, Alpes 5. Aí vamos para a terceira divisão. Guerreiros de Deus 1, Galácticos 3, Nord City 0, Raça 1, Deportivo Aliança 0, Gaivota, Chico do Gaivota, São Paulino, um grande abraço para você, meu querido. Alvorada, Parque da Fazenda 2, Luquini 2, Ponte Nova 0, Unidos 2. Aí vamos para a segunda divisão. Tamo junto 1, Palermo 2, Nosso Teto 3, Fúria 0, Eldorado 5, Santos Itatiba 2, Celtic 3, Imperial 2, Independiente Nacional 3-0 no Vasquinho, Footwear perdeu para o Santa Fé por 1-0, Atalanta 3, Crispolândia 0, Irmandade 0, Monte Verde 3. Então é isso aí, são os resultados desse final de semana da segunda, terceira e quarta divisão do Amador. Deve ter aqui o da primeira, né? Aqui, segunda rodada também da primeira divisão do Amador. Vamos lá, quais foram os resultados? Schalke venceu Colina por 3-1 e venceu sua segunda consecutiva. A segunda rodada teve 6 jogos e 16 gols marcados. Além desse do Schalke, tivemos Querosene Unidos da Vila 0-0, Flamenguinho e Pedro Fumac 1-1, Alvorada 3, Falcão Nordestino 0, Buda e Maranhão 2-2 e Tubarões perdeu por Águia por 2-1. Próxima rodada da primeira divisão no domingo, mais jogos. Querosene São Francisco, Abílio Sanfins, 8 horas da manhã, Schalke Tubarões, Abílio Sanfins às 10, Colina e Vila Centenário no estádio Bom Retiro às 10 da manhã, Alvorada e Flamenguinho no Guido Gaborde às 10, Falcão Nordestino e Nações no João Pinheiro também no mesmo horário, fechando a rodada também às 10, tem Unidos da Vila e Maranhão no estádio Inácio Sesc. Esses são os jogos então da primeira divisão do campeonato Amador. Eu não sei o que eu fechei ali, caramba. Oh, meu Deus. Mas vamos aqui, vai. A edição do JI já está online, galera. Tá certo? Vamos ver se tá carregando aqui. Qual que é a manchete? Ecos 2026 fortalece parceria em apoio à ecoterapia em Itatiba. Eu acho muito legal esse negócio. Jubileu de Prata. O Instituto Passo a Passo reuniu 40 empresários, parceiros e potenciais apoiadores durante o Ecos 2026. Foi realizado no último sábado em Itatiba, último dia 15, na verdade. O objetivo teve como aproximar o setor empresarial do trabalho desenvolvido pela instituição e apresentar caminhos para a manutenção e ampliação de atendimento em ecoterapia. Muito importante, muito legal, bem válido. 120 anos de música, história e tradição, exposição no Museu Municipal. Até eu vou nesse museu aqui, viu? Será que já encerrou ainda? Se não encerrou, eu quero dar uma olhada. Deixa eu ver, sobre a banda, 129 anos da Corporação Musical Santa Cecília, muito legal, visitação gratuita, segue até o final de setembro, eu vou dar uma olhada, eu adoro essas coisas, vou dar uma olhada, tem muita foto, muito material aqui, legal pra caramba, hein, eu vou tá vendo, depois eu vou comentar com vocês. Vamos lá, quem mais aqui? Destaques, falta de mão de obra, frutas, legumes e verduras. Falta de mão de obra já ameaça a produção de frutas, legumes e verduras no Brasil. Ninguém quer trabalhar mais na roça, não, né, cara? Na produção, na agrícola aí, né? É, rapaz. Não é fácil, não, hein? Deixa eu ver. Aqui tá falando do Ecos. Romou a borda 3 suspeito envolvido de roubo de caminhão. Combustível adulterado faz panes crescerem 30% em Jundiaí. Fora os 32% de álcool que estão pondo na nossa gasolina, graças ao nosso governo maravilhoso, espetacular aí, 32%. Lá na frente o carro vai começar a ratear com muito menos tempo do que deveria e a culpa não é de ninguém, deve ser do ex-presidente. Entendeu? E, enfim, além disso, além desse problema, ainda tem agora a questão da adulteração, que também ferra com o carro, né, velho? Tem os postos aí que, vou falar a verdade, sem misericórdia, a tarde fecha e abre, que tem cabimento. Ontem foi aniversário da Dona Odete, né? Então, parabéns para Dona Odete Isabel, né? A nossa companheira de Jornal de Itatiba Diário, esposa do Marcos Vedovello. Dona Odete, Parabéns, felicidades, muitos anos de vida, tá? Carinho muito especial para o Odete Detato. Ela é mais velha que eu lá dentro, mas eu trabalho, né? Até ainda presto serviço lá pro JI. Ah, já tá quase 30 anos, é o Odete sempre, tá bom? Sempre teve presente com nós lá também. Então, parabéns para o Odete, aniversário foi ontem, tá, gente? É, então, temos aqui o caderno especial do Ninho, que eu adoro. É, enfim, muita história. Olha, história da Basílica Nossa Senhora do Belém, parte 2, está mostrando aqui como foi feita aquela frente lá da Basílica, a reforma na frente da Basílica. Que legal, gente. Olha, show de bola. A história é tudo, né? A gente tem que ter história, tem que guardar a história, tem que preservar a nossa história. Porque a história faz parte de um povo, da história de um povo, né? De uma população. E, então, tá aí, JI tá aqui para vocês. Já dando uma passada limpa, 6 horas e 45 minutos, não perca a sua hora, não, hein, gente? Acompanha a gente aí, mas vai. Vai fazendo seus afazeres aí. Bom dia pra essa gente linda! Vamos lá, quem mais chegando? Chegando! Peraí, Beto Santos já tinha falado, mas José Ninão também. Bom dia, Márcio, ótima semana a todos. Bom dia, Dona Maria José. Oswaldo Poeta, bom dia, meu querido, ótima semana a todos nós. Totico, direto de Palmas, no Tocantins, bom dia. Não fala de futebol, não. Temos que falar, meu querido. É, falem bem, falem mal, mas fale de futebol. Gesiel no Trânsito Motorista 2024. Grande Gesiel, seja bem-vindo, meu querido. É, tá de volta aí o Gesiel. Totico, bom dia, meu amigo. Bora começar tudo de novo. Amém, meu rei. Cada nome. O quê? De time de futebol Tatiba, você viu, cara? Criatividade monstro dos caras, né? Precisa ver se o futebol é igual a criatividade de fazer os nomes, né? Bom dia, que Deus continue iluminando você, sua família, boa semana a todos. E dependendo dos desafios, sorria. Viva com gosto, se Deus quiser, nada melhor do que um dia após o outro. Amém, meu querido. Dona Maria José. Esse aí é o Gesiel, tá, gente? Dona Maria José. Bom dia pra minha amiga Heloísa. Nos encontramos num bate-papo muito gostoso no Bingo, Nossa Senhora da Penha. Um forte abraço, aí ó, bingo é com a dona Maria José, e agora também a dona Luísa nos bingo é, eita lá, que beleza, hein, Pereirão, grande Pereirão, você também só faz passar vergonha, cara, seu time e o meu, ó, misericórdia, bom dia dona Ginoca, seja bem-vindo, Paulão, aqui, Paulo Mancinho, Gordo Mancinho, grande abraço para você, pro Carlão, muito bem, bom dia Vanessa, seja bem-vinda. Olha quanta gente, que legal, né, cara? A Luciana Godoy, bom dia, minha querida. Seja bem-vinda sempre. Então, tá aí. Gente, então, eu fico muito feliz quando tem... E é rotativo, né, cara? Você vê que vai saindo uns, porque tem os seus compromissos, vai entrando outros, e a gente tem essa parceria. É, fica o programa inteiro, graças a Deus, na live da gente, aí, com bastante gente. Vamos dar um giro aqui. Olha que legal, né, cara? Pagodinho na cadeia. Pai devedor de pensão é preso na fila do show do Sorriso Maroto. Maroto foi o que ele foi, né, cara? É, tá devendo pensão, mas pra ir no show de samba, ah, eu tenho dinheiro. Tá, querendo vergonha na cara, né, velho? É, então, entrou água no chope do rapaz aí que não pôde ver o pagodinho. Pagode dele. Quando pega, se ele tá com a mandado de prisão por conta da pensão, rapaz, não tem conversa. Onde tiver, cata e leva pra dentro. Guarda e pronto. Aí o cara que se ganha perfuminho, pá, vou ver as minas, curtiu o sonzinho do Sorriso Maroto, pá, e as responsabilidades ficou, vai pra cama. Não tem igual dessa gente, cara. Me desculpa, não entendo. Principalmente quando o cara tá aí, ó. Se tem dinheiro pra ir num show desse, tem dinheiro, né, pra dar um acerto pro filho, que é o mínimo que o cara tem que fazer, né, cara? É o mínimo, entendeu? É, vamos lá. Tem mais alguma coisa aqui? Ó, dois acidentes deixam mortos em rodovias de Jundiaí. Ô, louco. Foi um no sábado e outro na manhã do domingo. Duas pessoas morreram nas rodovias de Jundiaí. As ocorrências ocorreram na rodovia dos Bandeirantes e também na João Cerezer. O primeiro acidente ocorreu na noite de sábado, no quilômetro 57 da rodovia dos Bandeirantes. Uma SUV Discovery trafegava pela faixa 1, quando motivos a ser esclarecido, bateu contra um Santana, que estava parado sobre a faixa de rolamento com as luzes apagadas. Misericórdia. Após a colisão, a SUV bateu no canteiro. O ocupante de Santana morreu no local. E a pessoa da SUV teve ferimentos leves e foi atendido pela equipe de resgate. E o outro acidente? Na manhã de domingo, na João Cerezer, KM65, próximo ao Mundo das Crianças. Segundo informações, um Hyundai HB20 seguia sentido sul quando o motorista se deparou com um pedestre na faixa de rolamento. sem tempo hábil para frear ou desviar, o veículo atropelou a vítima e parou. O pedestre faleceu, lamentavelmente, no local. O óbito foi constatado às 6 horas e 19 minutos da manhã desse domingo. O motorista do HB20 sofreu ferimentos leves. Puxa vida, né, cara? Publicação da matéria permanece editada. Foi 5h30 da manhã. Devia estar até escuro ainda, né? O cara atravessar a pista, vem. Eu vou falar pra você, tá? A pista é... Não é pra você estar perto de pista, gente. Misericórdia, viu? Bom, vamos lá. Quem mais chegou? Então, depois a Luciana. Grande Elitão. Vamos lá. Elitão Aparecido. Filho de Flávio. Saudoso Flávio Aparecido. Deixa eu ver, a dona, já falei. Zenaide, minha amiga, bom dia. Bom dia, meu amigo, um forte abraço, uma semana abençoada para você, a todos os seus ouvintes, a todos nós, Elitão. Um grande abraço para você também, meu querido. Seja sempre muito bem-vindo aqui, você não paga aluguel, falou? Ex-marido é preso, aqui foi Itatiba, hein? Ex-marido é preso por tentativa de feminicídio em Itatiba. Oh, meu Deus, uma mulher foi ferida com golpes de arma branca pelo ex-marido no Porto Seguro, em Itatiba. A vítima foi socorrida e encaminhada para a Santa Casa e permaneceu em observação, graças a Deus, sem risco de morte. A polícia militar que fez aí a atendimento à ocorrência. Deixa eu ver. O agressor, ex-marido da vítima, fugiu após o crime e não foi localizado. Pelo menos já sabe quem é e logo menos aí vai ter que arcar, né, com as consequências dos atos aí. Enfim. Ai, meu Deus. Olha outro aqui. Homem com dívida de pensão é preso pela PM também aqui em nossa cidade. Já teve o cara que foi um sorriso maroto. Esse daqui, deixa eu ver. Olha, foi preso pela Vila Cruzeiro. A polícia abordou, ele falou que estava ciente da condição de foragido e aí já mandado de prisão por dívida de pensão alimentícia, além de prisão administrativa por 30 dias pedida pela primeira vara de sucessões de Mauá. E foi pego aqui e foi levado para o centro de triagem lá, né, do Campo Limpo Paulista. E quem mais? Morre. Ah, essa daqui também é uma matéria lamentavelmente ocorrida em nossa cidade. Esse acidente aqui, gente, é Dona Ivete, né, Regina de Fiore Piovani, de 78 anos. Ela havia sido atropelada no último dia 4 de agosto, lá perto do Mercadão de Itatiba, né? E ela estava desde então internada no Hospital Vera Cruz, em Campinas. Ela foi atropelada por um ônibus na faixa de pedestre, né? E ela vinha passando por cirurgias. Enfim, ela foi levada para a Policlínica de Itatiba e depois transferida para o Hospital Vera Cruz. Sofreu politraumatismo, fratura exposta, lesões graves, tal, tal, tal, e até a situação foi piorando, né? Enfim, não precisa nem entrar em detalhes e acabou lamentavelmente. Ela veio aí, não aguentou e veio a falecer, né? Infelizmente aí. E agora, claro que segue todo o processo, todo o trâmite aí, porque ela faleceu em decorrência de um acidente, de um atropelamento por ônibus, e segundo consta a matéria do Jornal da Região, tá? Tô lendo o que tá falando aqui. Ela tava na faixa de pedestre, né? Então, aí é complicado, hein, gente? Ah, tá falando aqui que o Santana lá, aquele Santana que a gente falou, disse que o carro sofreu pane elétrica. Puta que coisa, né, cara? Que horrível, hein, gente? Misericórdia. Acidente da Duque. Várzea Paulista, acidente da Duque de Caxias deixa motociclista morto e 3 pessoas feridas. Misericórdia, foi de acidente pra chuchu, hein? Audi, meu Dom Gabriel, deixa um morto e outra pessoa ferida. Misericórdia, rapaz. Na Duque de Caxias é uma avenida que tem lá em Várzea, então... Olha, tivemos aí várias tragédias com vítimas fatais em acidente de trânsito no final de semana, hein, ó. Motociclista em Várzea Paulista, na Dom Gabriel também, um acidente com Audi deixou uma pessoa morta, na Várzea já tinha falado, Tivemos o caso do atropelamento na João Cerezer, tivemos o caso da morte do motorista na acidente em Jundiaí, na Bandeirantes. É, rapaz, foi feia a coisa, hein? O bruxo estava meio solto. Ó, pedestre atropelado na Via Anhanguera, na altura do estado de Vinhedo. Ah, meu Deus, hein, cara. Foi fácil final de semana, não, hein? Misericórdia. Nossa, tem que ir embora, gente. Não vai dar nem pra falar do Brasileirão. Olha lá, 6 horas e 54 minutos. Mais o Palmeiras aí, ó. Abriu vantagem em cima do Flamengo de novo. 51 pontos, 45 Flamengo. O Palmeiras venceu, né? 4-1 em cima do Vasco. O Cruzeiro bateu no Flamengo 2-1. Flamengo também, fala possível. Pra variar, o São Paulo perdeu pra Chapecoense. Quem que perde pra Chapecoense? Só o Tricolor. E quem que perde pro Curitiba? Só o Corinthians. Tá aí. Hoje tem o último jogo da rodada, Botafogo e Atlético Paranaense, lá no Engenhão, no Rio de Janeiro. Gente, fiquem com Deus, ótimo final de semana. Eu espero para todos vocês aí, hoje às 19 horas no nosso podcast Citativa Pode Mais Sempre. Zé Tinhola, bom dia, Márcio ouvinte, segue o líder. Vou aumentar essa aí, né, mole? Gente, vai daí, Anderson. É mole, Zé Tinhola. Levanta cedo para fazer esses papelão aqui, ó.
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5: 7:04.
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0: Bom dia, estamos iniciando o Jornal das Sete. A edição é desta segunda-feira, 24 de agosto de 2026, 236 dias do ano. A partir de agora, você fica por dentro das principais notícias de Itatiba, da região, do país e do mundo. A apresentação de Eva Franco, comentários de Mané Roberto, direção-geral de Nivaldo Luiz, trabalhos técnicos de Anderson Pancotto. De acordo com a previsão do Climatempo, a previsão do tempo para hoje indica dia predominantemente nublado a parcialmente ensolarado, com temperaturas variando entre 14 e 24 graus. Amanhã começou fria, registrando 14 graus por volta das 7 horas, com sensação térmica de 12, umidade relativa do ar em 85%. Ao longo do dia, o sol aparece entre muitas nuvens, elevando a temperatura até a máxima de 24 graus, com os ventos de 16 km por hora e chance de chuva muito baixa. Vamos agora às principais manchetes do dia. Brasileirão, Palmeiras goleia Vasco e Bahia leva a melhor em clássico baiano. Brasileirão feminino, 17ª rodada é marcada por goleadas e empates. Fórmula 1, Norris vence um agitado GP da Holanda. Jogos equilibrados marcam a segunda rodada da primeira divisão do Itatibão. Hortas comunitárias completam um ano e avançam para a criação de rede em Itatiba. Itatiba inicia estudos para buscar indicação geográfica do caqui. Ecos 2026 reúne empresários e celebra 25 anos do Instituto Passo a Passo. Câmara de Itatiba aprova projetos voltados às mães atípicas e à adoção responsável de animais. Itatiba pode mais. Aborda saúde, alimentação e atividade física em podcast. Ex-marido é preso por tentativa de feminicídio após atacar mulher com arma branca em Itatiba. Operação apreende motos irregulares e reforça combate a veículos barulhentos em Itatiba. Essas e outras notícias você confere agora.
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0: 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Brasileirão, Palmeiras goleia Vasco e Bahia leva a melhor em clássico baiano. Informação de Felipe Medeiros.
2: O Palmeiras goleou o Vasco por 4-0 neste domingo e abriu 6 pontos de vantagem na liderança do Campeonato Brasileiro. Os gols foram marcados todos no segundo tempo e o treinador Abel Ferreira avaliou o que faltou, ou melhor, o que mudou depois do intervalo.
3: Muitas vezes nós pomos sempre a culpa no Palmeiras, neste caso, porque na primeira parte não conseguiu. Mas não conseguiu porquê? Para mim, duas razões. A primeira e fundamental foi a agressividade, a vontade com que o nosso adversário nos veio pressionar logo na primeira fase de construção. Portanto, eu na segunda fase eu fiz exatamente a mesma coisa, mas com jogadores diferentes.
2: O Verdão chegou aos 51 pontos e animou tanto quem torceu no Allianz Parque quanto quem acompanhou de longe, como o Alceste Monteiro.
4: Uma goleada, 2 gols do Flaco, Vitor Roque, Maurício, para consagrar aí o líder absoluto do Brasileirão. É uma rodada importante, né? Uma gordura importante, o segundo colocado. Então aí a gente vai comemorar. Todo palmeirense está muito feliz, apesar da proximidade com a torcida do Vasco, mas ter uma vitória em casa é algo muito importante nesse momento do campeonato.
2: O Vasco permanece na zona de rebaixamento, em 19º lugar. O Bahia levou a melhor no Clássico Baiano e venceu o Vitória por 2-0. Alejo Veliz e Jean Lucas marcaram os golaços do triunfo. Com o resultado, o Bahia encerrou uma sequência de 5 empates na competição. O Bragantino venceu o Grêmio por 1-0 com um gol de Gustavo Marques no alto, de cabeça, aos 49 minutos do segundo tempo. O técnico Wagner Mancini disse que o resultado foi merecido.
5: Felizmente a gente fez o gol no último lance, né? Eu acho que foi uma vitória merecida diante, se nós formos olhar realmente os números do jogo, os números são totalmente favoráveis a gente. Mas eu acho que dentro da partida a gente passou por um choque emocional ainda vindo do jogo do Atlético para chegar a uma vitória. Eu acho que tudo isso daí é um conteúdo que o atleta tem que saber digerir dentro de campo, e eu acho que o nosso time digeriu bem e felizmente deu tudo certo, a gente volta a vencer, que é o que mais importa.
2: A Chapecoense voltou a vencer no Brasileirão depois de 23 partidas. O time catarinense bateu São Paulo por 1-0 na Arena Condá. Mesmo com a vitória, a Chape segue na ponta de baixo da tabela. Santos e Mirassol empataram em 1-1 na Vila Belmiro. Já o Curitiba venceu o Corinthians por 2-1 e ultrapassou o adversário na classificação. Pedro Rocha e Paulo Roberto marcaram para o Coxa, enquanto Ranieri descontou nos acréscimos. No sábado, o Fluminense venceu o Remo por 2-1, de virada no Maracanã. O Cruzeiro também levou a melhor sobre o Flamengo, por 2-1. E o Internacional e o Atlético Mineiro ficaram no 0-0. Agência Rádio Web, produção e reportagem, Felipe Medeiros.
6: Ao iniciarmos os nossos comentários desta segunda-feira, principalmente aí sobre o Campeonato Brasileiro, que nós estaremos já falando dos resultados e da classificação, nós queremos pedir desculpas aos nossos ouvintes, né, por uma invasão que nós tivemos lá na Estrada Municipal João Bernardo Filho, né, de vândalos que atacaram a nossa cabine de torres de transmissão, né? E estamos aí já providenciando tudo perante a polícia. E o que a gente solicita a todos os nossos ouvintes, se nós continuamos com a transmissão normal, através do Facebook, através, você pode hoje ter o seu aplicativo, inclusive no celular, eu peço para você, para falar para os amigos, para os parentes, para os vizinhos, para que, pelo menos nesse início de semana, que nós estamos tomando as devidas providências para os reparos, para que levem, né, o acesso da CRN através, então, aqui, principalmente do aplicativo que você pode ter aí no seu celular e continuar ouvindo a nossa emissora com a nossa programação normal, né? E a gente lamenta profundamente, né, esse acontecimento. Com respeito ao Campeonato Brasileiro, nós tivemos, então, o início. Já o Fluminense vencendo o Remo no sábado por 2-1. O Internacional acabou empatando com o Atlético Mineiro em 0-0. E chamou assim uma surpresa, foi que o Cruzeiro, né, havia perdido do Flamengo no meio da semana na Libertadores e venceu o Flamengo de virada. Portanto, Cruzeiro 2, Flamengo 1. O repórter disse que o Palmeiras venceu o Vasco por 4-0, não, foi 4-1, isso porque o Colídio, que entrou, né, na substituição, que é um novo centroavante aí da equipe vascaína, marcou um gol aos 48 minutos do segundo tempo. Portanto, Palmeiras faz 4 no Vasco e com isso abriu 6 pontos de vantagem sobre o Flamengo. Deve ser destacado que no primeiro tempo, realmente, o Palmeiras foi muito mal, viu? Estava naquele lenga-lenga, né? Mas depois, em apenas 18 minutos, marcou 3 gols e com isso disparou na tabela, chegando a 51 pontos. Mas nós tivemos também alguns resultados. O Corinthians foi visitar o Curitiba e com o Memphis no banco e perdeu por 2-1. E o gol do Corinthians também foi marcado nos acréscimos, né? Portanto, a derrota do Corinthians. O São Paulo, gente, foi até Chapecó, né? e perdeu da Chapecoense. Vocês ouviram aí que a Chapecoense, ela faz não sei quantos jogos que não ganha e ganhou do São Paulo. Situação difícil, né? O próprio Dorival Júnior, né, tá muito chateado com essa situação. Nós tivemos também, nos demais jogos, o clássico lá, o Vitória perdeu para o Bahia por 2-0, né? E o Santos, mesmo com o Neymar, só empatou na Vila Belmiro com o Mirassol. O Mirassol que está lá na zona de rebaixamento, né? Então lá estão Mirassol, Remo, Vasco, que perdeu do Palmeiras, e Chapecoense, o Chapecoense que ganhou do São Paulo. Enquanto que nós temos aí na primeira colocação, o Palmeiras então tem 51 pontos, só que o Palmeiras tem 24 jogos, o Flamengo tem 45 e tem 23. Mas o Palmeiras se distanciou do Flamengo. Na terceira colocação vem o Atlético Paranaense, que está muito bem no certame, né? O Atlético tem 41 pontos, mesma pontuação do Fluminense. Vem na quinta o Cruzeiro, tem 39 pontos, e o Bahia, que venceu a Vitória, então, 37. E o Bragantino também, que conseguiu ontem, né, uma boa vitória, né, jogando aqui em Bragança Paulista, venceu o Grêmio por 1-0. Então o Bragantino hoje, ele está na sétima colocação, segue-se aí oitavo o Curitiba, que ganhou do Corinthians, depois vem o Atlético Mineiro, Botafogo, São Paulo. São Paulo está bem perto da zona da degola aí, né? O São Paulo e o Santos. O São Paulo tem 27, o Santos tem 26, o Grêmio tem 25, né? E com isso o Internacional também tem 25, Mirassol tem 24, Remo 23 e Vasco 22. Então está aí um retrospecto da rodada de ontem do Brasileirão.
0: 7:17. 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A seguir, vamos falar do Brasileirão Feminino.
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0: Sete horas, 25 minutos. 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Brasileirão Feminino, 17ª rodada, é marcada por goleadas e empates. Informação de Joyce Santos.
28: O Corinthians foi derrotado pelo Internacional por 3-1 na Fazendinha pela 17ª rodada do Campeonato Brasileiro Feminino. Em uma atuação abaixo do esperado, o time alvinegro cometeu erros no ataque e na defesa e acabou sofrendo uma goleada em casa. O único gol do Corinthians foi marcado por Vicky Albuquerque. Apesar do resultado negativo, o timão já havia garantido a classificação para as quartas de final e segue na disputa pelo título do Brasileirão Feminino. O Atlético Mineiro foi goleado pelo Flamengo por 4-1. As vingadoras entraram em campo apenas para cumprir tabela, já que não tinham mais chances de classificação nem risco de rebaixamento. Com 16 pontos, o Atlético encerrou a participação na competição e marcou o retorno do clube à elite nacional. Também pela 17ª rodada, Juventude e Bahia ficaram no 2-2, Ferroviário e Fluminense no 1-1 e Cruzeiro e Palmeiras no 0-0. O São Paulo venceu o misto por 1-0 e o Bragantino triunfou sobre o América Mineiro por 2-1. A agência Rádio Web, com informações do Campeonato Brasileiro Feminino de Futebol, Joyce Santos.
6: Resultado brasileirão, o Santos venceu a Vitória também por 2-1. Nós tivemos aqui alguns empates, né? A Ferroviária de Araraquara empatou com o Fluminense 1-1. O Juventude empatou com o Bahia em 2-2. Outro empate foi Cruzeiro e Palmeiras, que não saíram do 0-0. O Bragantino ganhou do América Mineiro por 2-1. Flamengo goleou o Atlético Mineiro por 4-1. E o São Paulo conseguiu vencer o misto por 1-0. O Corinthians é que foi derrotado em casa pelo Internacional de Porto Alegre por 3-1.
0: 1-1, Norris vence um agitado GP da Holanda. Informação de Carolina Prazeres.
29: Lando Norris da McLaren venceu um agitado GP da Holanda neste domingo.
30: Muito bom, boa execução, boa estratégia, fez com que ganhasse hoje. Obrigado a todos, vamos continuar pressionando, não é fácil o suficiente. Vamos continuar trazendo melhoras, a luta continua, vamos seguir.
29: Kimi Antonelli e George Russell, ambos da Mercedes, completaram o pódio. Com o resultado, o italiano abriu ainda mais vantagem na tabela, enquanto Lewis Hamilton e Russell empataram em pontos na briga pela vice-liderança. Não choveu durante a corrida, mas a chuva que caiu antes do GP fez com que os pilotos utilizassem pneus intermediários e de chuva na volta de reconhecimento. No entanto, as condições mudaram. As condições mudaram pouco antes do início da prova. A pista secou rapidamente antes da largada e as equipes optaram pelos pneus slicks para o início da corrida. O tetracampeão mundial Max Verstappen perdeu o controle, acertou um muro e abandonou o GP da Holanda logo na primeira volta. A prova foi interrompida por quase meia hora. O recomeço permitiu que Antonelli fosse para cima de Norris, oferecendo perigo ao inglês até as últimas voltas. Na parte final, Hamilton também entrou no jogo, mas a estratégia da Ferrari deixou o heptacampeão à mercê dos rivais.

0: corrida seguida, né? O brasileiro ficou em 13º lugar. E também nós tivemos o Verstappen, que bateu logo de cara, né? A pista estava, como diz aí, choveu, depois estava seca, mas ele bateu e abandonou a prova. Então o Lando Norris foi o vencedor, o Antonelli chegou em segundo, George Russell em terceiro, o Lewis Hamilton foi o quarto. E como diz a reportagem, né, o brasileiro, o Gabriel Bortoleto, teve problemas na largada, mas depois ele ganhou 3 posições, subindo para a 15ª colocação. Portanto, né, melhorou as suas condições e depois, até o final, ele subiu, melhorou ainda e chegou na 13ª colocação.
1: Handball de Itatiba vence Itapira pela Liesp. A equipe de handball masculino PMI Itatiba Esporte Clube conquistou mais uma vitória no campeonato da Liga de Handball do Estado de São Paulo, Liesp, ao derrotar Itapira Handball Clube por 27-24, em partida disputada no último sábado. No confronto pela categoria adulto masculino, a equipe itatibense levou a melhor em um duelo equilibrado e garantiu um resultado importante na competição estadual.
0: A equipe de Itatiba viajou até Itapira no sábado e venceu os itapirenses, 27-24. Deve ser destacado, né, que Itatiba tem levado a melhor sobre os itapirenses nas últimas partidas, inclusive pelos jogos regionais, porque a equipe do Itatiba Esporte Clube PMI, que é a Prefeitura Municipal, representou Itatiba. E lá a equipe do Itapira Handball também representou a cidade de Itapira. Então aqui a gente felicita aqui os pupilos do professor Tiago Camargo, que venceram por 27-24 no campeonato da Liesp, que é a Liga de Handebol do Estado de São Paulo.
1: Agora vamos falar sobre a rodada do Itatibão, que aconteceu no final de semana. Foi disputada ontem a segunda rodada do Campeonato de Futebol Amador de Itatiba, em sua primeira divisão, denominada de Itatibão. Após uma rodada inaugural cheia de gols, os confrontos de domingo tiveram jogos muito equilibrados, com destaque para o Schalke, que ao vencer o Colina por 3-1, somou a sua segunda vitória consecutiva. A segunda rodada teve 6 gols e um total de 16 gols marcados. Os resultados foram: empate em 0-0 entre Querosene e Unidos da Vila, empate em 1-1 entre Flamenguinho e Pedro Fumaque. O Alvorada venceu o Falcão Nordestino por 3-0. Também tivemos empate em 2-2 entre Maranhão e Buda. E o Tubarões perdeu para o Águia por 2-1.
0: Itatibão, a rodada, segunda rodada, né, tem muitas partidas, né? Então tem da primeira, da segunda, da terceira e da quarta divisão. Então você ficou conhecendo alguns resultados, né, que foram realizados na manhã e tarde de ontem, né, pelos vários estádios de nossa cidade. A promoção do Itatibão é da Prefeitura Municipal através da Secretaria Municipal de Esportes. Falando em Secretaria Municipal de Esportes, nós lembramos que a prova de fraldinhas, JI, marcada para 20 de setembro, ela foi adiada para 27 de setembro. E também as inscrições, que iriam terminar agora no dia 24, passaram para o dia 31 deste mês.
1: Tempo. Semana com elevação gradual das temperaturas no Sudeste. Informação de Maria Clara Sasaki.
2: A semana começa com algumas áreas de instabilidade atuando na faixa leste do estado de São Paulo, Rio de Janeiro e também de Minas Gerais, com potencial até para algumas chuvas fracas. Mas ao longo da terça-feira, essa nebulosidade dissipa e a temperatura volta a subir, inclusive temperaturas máximas muito elevadas ao longo desta semana no estado de Minas Gerais e até mesmo algumas regiões do interior de São Paulo no decorrer desta semana. Vale destacar também que há potencial para pancadas de chuva isoladas entre quarta e quinta-feira no estado de São Paulo, Rio de Janeiro e metade sul de Minas Gerais. É uma chuva que pode vir com trovoadas, não se descarta também

0: eventual queda de granizo. Isso acontece devido a áreas de instabilidade que atuam entre o centro-oeste e o sudeste do Brasil, e aí devemos ter essa chuva no meio da semana. É uma chuva que também não é muito duradoura, e dura no máximo quarta, quinta-feira. A partir de sexta, tempo firme em todo o sudeste do Brasil, e a temperatura vai subir bastante no final de semana. Uma frente fria na região sul do Brasil acaba fortalecendo os ventos do quadrante norte, que são ventos mais quentes e que trazem aí uma sensação de calor para o final de semana em todos os estados da região sudeste do Brasil. Maria Clara Sasaki, da Tempo OK Meteorologia, em parceria com a agência Rádio Web.
1: Bom, a Maria Clara falando aqui, né, do tempo, né, que atinge aqui o sudeste, vamos puxar aqui para Itatiba. Hoje os termômetros, né, deu uma queda de temperatura, vão chegar apenas a 24 graus, mas o que realmente está é o vento, 15 km por hora, né, que faz com que realmente se esfrie bem, né, principalmente se alguém vai sair para caminhar ou vai sair, inclusive, a pé para o trabalho. Agora, o que está ruim aí é a umidade relativa do ar, que está baixa, né? Por isso, o melhor é você estar sempre se hidratando, tomando água. Então, pelo menos aqui na nossa região, nenhuma perspectiva de chuva, nem para hoje e nem para terça-feira. Na quarta-feira, possivelmente, poderemos ter chuvas rápidas aqui na região que abrange Itatiba, Morungaba, Vinhedo, Jarinu, Louveira, aqui Bragança Paulista e Atibaia. Vamos ver se isso realmente irá acontecer.
2: 7 horas 37 minutos. 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A seguir, vamos falar do podcast Debate CRNJI sobre mudanças climáticas.
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2: Sete horas 45 minutos. 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O episódio do podcast Debate CRNJI da última quinta-feira, dia 20, teve como tema as mudanças climáticas. Para falar sobre o assunto, foram convidadas a coordenadora da Proteção e Defesa Civil de Itatiba, Leila Recaman Cavalaro, e a bióloga Daniele Fumacchi, responsável pela publicação da coluna Papo Verde do Jornal de Itatiba, que trata justamente de assuntos relacionados ao meio ambiente. Confira um dos assuntos abordados.
17: Questão de 3 semanas, Ribeirão Preto, região de Ribeirão Preto, emissoras de rádio serão meio prejudicadas com torres que caíram, assim, não é? Vou dizer que é uma torre só, várias emissoras ficaram fora do ar por causa disso, né?
21: Nós mandamos uma equipe nossa da Defesa Civil lá, dentro da nossa força-tarefa que a gente tem na região metropolitana de Campinas, a gente foi para lá dar um suporte lá no corte de árvores, porque... eles pegaram um hospital lá que estava totalmente obstruído, a entrada, gerador, tudo, para fazer a limpeza para poder voltar a funcionar.
17: Leila, aproveitando, como que funciona essa força-tarefa das defesas civis dos municípios quando há algum problema?
21: Ela foi deliberada pelos prefeitos, né, pelo Conselho de Desenvolvimento, são os 20 municípios. Alguns municípios fizeram adesão, outros não. E assim, o governo do estado, ele solicita para a gente a presença da força-tarefa, se os municípios podem colaborar com equipamentos e com pessoas, e a gente acaba fazendo um comboio desses municípios, e aí a gente vai até a cidade que está necessitando de ajuda. A gente já foi para São Sebastião, foi o primeiro lugar que a gente foi, nós já fomos para Canoas, no Rio Grande do Sul. Fizemos lá várias vistorias com drone, com tudo. Porque não são todos os municípios que têm equipamentos, né?
17: A estrutura
21: que a gente tem na região metropolitana de Campinas. E aí junta tudo e leva para lá para a gente poder dar a mão lá.
22: E os animais, eles percebem alguma coisa que a situação vai piorar, Daniela?
23: A maioria percebe, né? A gente tem alguns estudos bem... interessantes, assim, acho que inclusive a gente comentou na matéria do Papo Verde, que eles possuem alguns animais, esse órgão sensorial já justamente para isso. Então, passarinhos, percebe essa mudança de vento, de tempo, mas bem antes, assim, da gente, né? Ou de qualquer manifesto, assim, do tempo. Tartarugas, pinguins, a gente tem aí. Eu acredito que essas espécies mais marítimas que ficam na nossa costa aqui no Brasil, de tartarugas, quando tá para chegar, elas se comunicam, né, por sensores. Sensores que a gente não vê, não entende? As baleias, os golfinhos também. Então, quando, por exemplo, se aproxima um movimento exato de placas tectônicas, esse é como se fosse um eco, que eles vão soltando e soltando e soltando. Cada um daquela espécie que possui, né, aquela característica, recebe aquele sensor e já vai, eles automaticamente possuem, né, um caminho seguro para eles. Para onde ir, para qual sentido, norte, sul, oeste, oeste, naquele momento. Assim, o principal que a gente consegue ver são passarinhos. Aqui na nossa região, perto da gente.
22: Começou a voar.
23: Se você vê uma revoada muito, muito grande, muito rápida, em final de tarde, assim, pode ter certeza que no outro dia chega. No outro dia vem. É muito engraçado observar isso, assim. Tem alguns que são mais têm essa percepção mais aguda, né? Vivem em ambientes marítimos, assim, mas o que a gente vê mais próximo da gente são os pássaros. É. Principalmente com essa mudança migratória que eles colocam, né? Então, clima esfrio aqui, eles se embandam todos, formam aquele V, né?
22: É.
23: Justamente para que um vá protegendo o outro da questão,
22: sim,
23: do vento.
22: Não,
23: e eles vão fazendo intercalando. É uma tática, eles intercalam, o último vai para frente. Fica um tempo voando na frente, levando a ventania fria, e eles vão trocando, até chegarem no destino de migração. É muito interessante.
22: É, não tenha dúvida. Agora, então você falou dos pássaros. Agora, por que que os pinguins, né, que a gente sabe que eles vêm aqui, e baleias, inclusive, vêm procriar aqui, né, que estão lá na Antártica, e por que que eles sobem aqui para procriação, e os próprios pinguins vêm para cá?
23: Pelo nosso clima, do calor. Eles descem nesses períodos quentes, que está propício para a reprodução. Todo inverno é difícil para a reprodução, justamente porque demanda muita energia. A mãe, ela vai precisar de muita energia para poder gerar o leite, para poder amamentar, para poder, nos casos de mamíferos, assim. Agora, de aves, a gente vê mais uma questão ali de ambiente mesmo, né? Criar no inverno sempre foi muito difícil, desde sempre. Então, é pelo nosso calor aqui, pelo nosso clima.
22: Então,
23: e aí, esfriou aqui, eles trocam de lugar de novo.
0: Luiz Matias falar, né, da participação da Itatiba e também da Leila, né, que é a responsável pela Defesa Civil, da participação lá na região de Ribeirão Preto, né, que várias emissoras, né, saíram fora do ar devido à ventania, derrubando torres e tudo mais. Nós também sofremos isso, a questão de uns 5 meses, que é dessa derrubada das torres. Isso quando é a natureza, você não tem o que fazer. Agora, o que nós sofremos agora, nesse último sábado aqui, foi a participação de bandidos, de vândalos, né, que atacaram, que arrebentaram com a nossa parte de equipamento, justamente junto à torre, né? E as providências, evidentemente, junto à polícia, serão tomadas para isso. Mas nós falamos isso porque, como a Leila disse, eles já estiveram lá na região do Ribeirão Preto, foram para Canoas, no Rio Grande do Sul, São Sebastião. É uma colaboração aí da chamada Força-Tarefa dos próprios municípios. E também a Daniela falou, né, a respeito dos animais que vêm, que eles sobem aqui para a procriação. E o Jornal de Itatiba, que publica a coluna Papo Verde, da Dani Fumac, nesse último final de semana, ele falou sobre a cadeia alimentar, né, e falando aqui sobre os bichos, né, como é que eles fazem, né? Então ela fala que o capim é comido pelo gafanhoto, o gafanhoto é capturado pelo sapo, o sapo vira alimento para a cobra e vai por aí fora. Mas ela fala também aqui do ser humano, né? Como nós somos onívoros, ou seja, comemos animal, não ocupamos um lugar fixo na cadeia alimentar. Então ela vai falando da influência humana aqui no setor de alimentação, aquilo que nós falamos. E como ela escreve aqui na coluna Papo Verde: desmatamos florestas, represamos rios, poluímos a água e o solo, usamos agrotóxicos, pescamos em excesso e alteramos até o clima, né? E essas ações atingem diferentes espécies e podem desequilibrar ambientes inteiros. Eu sempre tenho aqui feito uma sugestão, um aconselhamento, para que os professores das nossas escolas, principalmente do ensino fundamental, levem, né, a coluna Papo Verde para dentro da sala de aula, para explicar para a garotada, né, como tem muita coisa, né, por exemplo, que não existe espécies inúteis, escreve a Dani, né? O urubu, né, que às vezes a gente, nossa, que esse bicho feio, o urubu consome carcaças e ajuda a evitar a circulação de doenças, né? Os morcegos controlam insetos, né? Então, são todas aqui que são verdadeiras aulas que nós tivemos aqui dentro, né, na apresentação que nós fizemos com a Luísa Matias, com a Leila, né, e também com a Dani Fumacchi, verdadeiras aulas aqui, repassadas a todos sobre meio ambiente e sobre a natureza.
2: Assuntos em pauta nos dias de hoje têm sido muito debatidos em face das mudanças climáticas. Desmatamentos, ameaças de queimadas, incêndios, forte calor que deve vir a partir de setembro e tudo o que está causando incêndios no

0: mundo todo. Haja vista o que tem acontecido na Europa e que pode chegar aqui em terras brasileiras. E foi justamente por isso que os departamentos de jornalismo da CRNJI convidaram as duas experts no assunto de meio ambiente. Foi realmente um programa de alto nível em que ambas entrevistadas deram aulas sobre tudo o que está não só acontecendo, como o que se pode prever futuramente em termos das alterações meteorológicas.
1: Então nós tivemos aí, como nós comentamos, a participação no nosso podcast da última quinta-feira, a Daniela Fumac, que é bióloga, e a Leila Recaman Cavallaro, né? Então, elas fizeram um programa realmente de alto nível, né? E falando, inclusive, das participações regionais, dos prejuízos que tiveram, porque, inclusive, a Dani, além de tudo, ela é hoje funcionária da ONU, né? Organização das Nações Unidas, ela está trabalhando em Corumbá, atualmente está em Itatiba. Então foi uma verdadeira aula ministrada através do podcast Debate da CRNJI sobre o meio ambiente.
0: 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A seguir, falta de mão de obra já ameaça a produção de frutas, legumes e verduras no Brasil.
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3: 8 horas em ponto.
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0: Horas, 6 minutos, Tenda Atacarejo de Verdade há 25 anos, aqui a conta fecha, na loja, no app, no site. A falta de mão de obra tornou-se a principal preocupação dos produtores brasileiros de frutas, legumes e verduras para os próximos 10 anos. O problema já supera, na avaliação do setor, questões como custos financeiros, instabilidade climática, dificuldades logísticas e insegurança econômica, e começa a interferir diretamente na capacidade de produção das propriedades.
1: A notícia é que a falta de mão de obra já ameaça a produção de frutas, de legumes e verduras, né? Tão importante, né? para todos os brasileiros. Essa pesquisa está mostrando que mais de 93% dos produtores consultados afirmaram ter percebido redução na disponibilidade de trabalhadores nos últimos 5 anos. Mas a gente nota, né, que isso acontece, né, nos mais variados setores, aqui não é somente no do produtor rural, né, porque muita gente hoje prefere aí viver às custas do Bolsa Família, de tudo mais aí, né? É uma verdadeira compra de votos, essa que é a verdade. Então, a falta de, como disse aqui o Hugo Centurion, a falta de mão de obra passou a ser um fator de risco para a própria capacidade de produção do hortifruti brasileiro. Então, nós que vivemos aqui, Itatiba está no circuito das frutas, sente esse problema. Mas você caminhando pelas ruas da cidade, você vê sempre, né, supermercado, por exemplo, está precisando de pessoas para trabalhar. E se você vai ao supermercado, você nota hoje que tem muitas pessoas aí de 50 a mais que estão trabalhando. Primeiro porque os próprios supermercados preferem mais, né, pela responsabilidade, pelo alto grau de responsabilidade dessas pessoas, principalmente para trabalhar no caixa. Então é uma situação que hoje afeta o setor rural, mas afeta também, né, muitos setores aqui do comércio e da própria indústria. Quando você tem funcionários aí de alta qualidade, as empresas procuram, né, segurar de todas as formas, né? Então está aí sofrendo muito aqui a chamada cultura aí da produção de frutas, legumes e verduras, que sofrem muito com isso. Já comentei aqui que assisti uma reportagem que lá na China eles têm muitos autônomos, e olha que a China tem mais ou menos aí 1 bilhão e 300 milhões de habitantes, né, dos autômatos aí, que vão poder, inclusive, até para trabalhar aí no setor rural, apanhando até frutas como a laranja.
0: As hortas comunitárias mantidas pela Secretaria de Ação Social, Trabalho e Renda da Prefeitura de Itatiba completam neste mês 1 ano de atividades. Para celebrar a trajetória e projetar os próximos passos da iniciativa, mais de 30 pessoas participaram na manhã da última quarta-feira, dia 19, de um encontro no Centro de Convivência do bairro Erasmo Crispim. A atividade também marcou o início das discussões para a formação da rede de hortas comunitárias do município.
1: É importante que isso aconteça, a horta comunitária, né, que já tem lá no Centro de Convivência do Erasmo Crispim, né? Então abre novas possibilidades aí, né, dessa proposta de, inclusive, aproximar mais os participantes. E depois do primeiro ano de atividades, então, que é da Secretaria de Ação Social, Trabalho e Renda, comandado pelo incansável Mauro Delfone, e também agora está trabalhando com a perspectiva de ampliar os projetos para outros locais a serem atendidos pela pasta no município de Itatiba.
0: O caqui, uma das culturas mais tradicionais da agricultura itatibense, poderá ganhar um importante reconhecimento de sua ligação com o município. A Prefeitura de Itatiba dará início em setembro aos trabalhos para avaliar e estruturar a obtenção da indicação geográfica do caqui de Itatiba, iniciativa que pretende valorizar o produto, os produtores e a relação histórica da cultura com o território local.
1: Nós temos aqui, nós temos as plantações de uva, temos morango, temos aqui a temoia, né, muitas as plantações, mas o caqui é que realmente ele tem se destacado, inclusive com a mais tradicional festa nossa aqui, que é a festa do caqui. Então está aí, Itatiba iniciando estudos para buscar indicação geográfica do caqui, que é um reconhecimento concedido a produtos cuja qualidade, característica ou reputação estejam relacionadas à sua origem.
0: O Instituto Passo a Passo realizou no último sábado, 15 de agosto, o Ecos 2026, encontro que reuniu cerca de 40 empresários, entre parceiros da entidade e novos investidores interessados em conhecer o trabalho desenvolvido por meio da ecoterapia em Itatiba e região. O evento também marcou importantes conquistas da instituição, que completou 25 anos de atuação no município no dia 27 de julho.
1: Então está aí a participação da chamada, o jubileu, né, aqui do Ecos 2026, reuniu empresários para celebrar o jubileu de prata. São 25 anos do funcionamento do Instituto Passo a Passo aqui em Itatiba, né? Eles estiveram lá para apresentar projetos, para fortalecer, até ampliar os atendimentos da ecoterapia, em que se usa, né, aqui das crianças poderem estar aí com seus cavalos, né? Então o Ecos 2026, o Instituto Passo a Passo, está reforçando a proposta de aproximar o setor empresarial de sua atuação e, com isso, criar novas parcerias que garantam a sua sustentabilidade.
0: Os itatibenses têm sempre prestigiado as promoções de nossas casas assistenciais com suas realizações de shows de prêmios. Para esta terça-feira, a diretoria do Asilo São Vicente de Paulo, presidida por Antônio Carlos Prete, programou o Bingão do Asilo em seu salão de eventos a partir das 14 horas. Ótima oportunidade para poder participar e ganhar excelentes prêmios e também se confraternizar com os idosos ali hospedados. As cartelas podem ser adquiridas por R$ 25,00 pelo telefone 4524-0590 ou adquiridas na Secretaria da Entidade, na Avenida da Saudade, 245.
1: Nós, Jair, temos incentivado muito as pessoas a participarem dessas realizações, tarde de prêmios, show de prêmios, ou como esse aqui vai ser amanhã. Amanhã tem o Bingão no Asilo. A gente tem aqui convidado os estatutenses para prestigiarem, seja uma instituição de assistência social, clubes esportivos, até religiosos, aí para participar bingão do asilo. Vai ser amanhã, a partir das 14 horas, então você vai participar. Fica ali na Avenida Saudade, você sabe, né? A subir passou a Santa Casa, ali fica o asilo. E as cartelas custam R$ 25,00, você passa uma tarde gostosa, vai ser a partir das 2 horas da tarde. Você passa ali, inclusive convivendo com os idosos, que é muito importante, e socializando, né, ali, e tendo a oportunidade, talvez até, de ganhar um dinheirinho. Mas isso é o que menos importa, é porque você está auxiliando uma instituição tão importante como é o Asilo São Vicente de Paulo.
0: Fala! Entidade filiada à EASF, Associação das Entidades Assistenciais Sociais e Filantrópicas de Itatiba, promove, no dia 30 de agosto, uma ação beneficente com a venda de macarrão na chapa. A iniciativa tem como objetivo arrecadar recursos e fortalecer o trabalho desenvolvido pela entidade em benefício da comunidade itatibense. O prato poderá ser retirado das 11 às 14h30 na Praça da Bandeira. O valor é de R$ 40.
1: Macarrão na chapa, o Instituto Fala aí, uma instituição importante aqui da cidade, né? Ela está aí, ela é filiada, inclusive, à Associação das Entidades Assistenciais Sociais e Filantrópicas de Itatiba. Então vai ser dia 30 de agosto, que é domingo que vem, vai ter macarrão na chapa, né? Então vamos poder ser retirado das 11 às 2h30. Não sabe onde é? Praça da Bandeira. Ali, do lado da Basílica lá, então vai ter o macarrão na chapa que você auxilia e vai comer também, sem que fala para sua mãe ou para sua mulher, não precisa fazer macarronada no domingo, que nós vamos comprar o macarrão na chapa do Instituto Fala.
0: Pelo Mercadão Municipal de Itatiba, pode aproveitar para fazer boas compras e, ao mesmo tempo, contribuir com uma iniciativa voltada à formação de adolescentes. O Bazar da Trilhas está instalado no local e reúne produtos à disposição do público. A ação beneficia a Trilhas, Aprendizagem e Cidadania para Adolescentes, entidade que desenvolve atividades voltadas à formação, à aprendizagem e cidadania desses adolescentes. E cada compra realizada contribui para fortalecer o trabalho desenvolvido pela entidade e ampliar as oportunidades oferecidas aos adolescentes atendidos.
1: De falar do macarrão na chapa, mas também tem o bazar da ONG Trilhas, fica lá no Mercadão. Você não vai no Mercadão? Dá uma passada lá, né? Essa ação beneficia o Trilhas Aprendizagem e Cidadania para Adolescentes. É uma entidade que desenvolve atividades voltadas à formação, à aprendizagem e à cidadania de adolescentes. Lá no Mercado Municipal Dona Lica.
0: O Itatiba realizou, na última quarta-feira, a 74ª sessão ordinária do ano. A reunião teve na pauta dois projetos de lei de autoria dos vereadores, além da análise de requerimentos e moções durante o expediente, com encaminhamento de diversas indicações à administração municipal.
1: Então, a sessão da Câmara Municipal de Itatiba, né, dois projetos, né, foi na última quarta-feira, os dois projetos foram aprovados, inclusive por unanimidade. Câmara Municipal de Itatiba, que volta a ter a sua sessão ordinária às quartas-feiras, a partir das 17 horas, e que inclusive com transmissão aqui da CRN, a Central de Rádio e Notícias.
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0: 8 horas 27 minutos. 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Agora no Jornal das 7, as informações do trânsito nas rodovias com Joceline Olivato, assessora de comunicação da concessionária Rota das Bandeiras. Bom dia, Jo, como está o trânsito neste momento?
1: Bom dia, Eva. Bom dia para todos os nossos ouvintes. As câmeras da Rota das Bandeiras registram, neste momento, lentidão no anel viário Magalhães Teixeira para o motorista que segue na pista sentido Dom Pedro I, entre o Trevo de Valinhos e o início do anel viário. Na pista sul da rodovia Dom Pedro I, no trecho de Campinas, trânsito bem lento entre a saída da Anhanguera e o Trevo de Barão Geraldo, no quilômetro 138. Há pouco, um acidente causava interdição de faixas da pista expressa, o que ocasionou o represamento de veículos pelo trecho, mas as pistas já foram liberadas e o fluxo já apresenta melhora. Na rodovia Professor Severino Vaz, alto fluxo de veículos também na chegada ao Trevo de Barão Geraldo, para o motorista que sai de Paulínia e segue para Campinas. Já nas outras rodovias do Corredor Dom Pedro, o trânsito é livre nesta manhã, Eva. E lembrando que o motorista que precisar de auxílio mecânico ou médico enquanto trafega pelas rodovias do corredor, ele deve entrar em contato com a Rota das Bandeiras através do telefone 0800 770 8070. A ligação é gratuita e o serviço de atendimento da concessionária funciona 24 horas.
2: Joselino Olivato falando, então, aquele trecho que vai na Dom Pedro, né? Quando você está aí, passa o Trevo de Valinhos, né? Ali sempre o trânsito é mais conturbado, né? O mesmo acontecendo na saída da Anhanguera para Dom Pedro. E nós temos aqui também o trânsito complicado na rodovia Luciano Consolini, no trecho que está em obras ali, que vai da perimetral até a rodovia Dom Pedro I. E você ouviu a Joceline falando, então, se por acaso acontecer alguma pane aí, você estiver no corredor Dom Pedro, o telefone é o 0800 770 8070.
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2: Hoje tem podcast comandado pelo Márcio Egídio. A partir das 19 horas, como ele mesmo diz aí, você tem a oportunidade de acessar aqui Rádio Jornal de Itatiba Oficial, né, falando sobre, nos dias de hoje, alimentação, que é muito importante, exercícios físicos, que são por demais importantes para a sua saúde. Né? Então está aí mais um podcast da CRN, né, que você vai poder assistir através do YouTube ou através do seu próprio celular. Aliás, com as nossas transmissões, que você tendo o aplicativo aqui da CRN, você pode estar, inclusive, ouvindo os nossos programas aqui da Central de Rádio e Notícias.
0: A situação da...

0: E por quê? Porque hoje se paga, os compromissos são muito grandes, os impostos, a taxação. E interessante, tem no governo do senhor presidente Lula, tem piadistas, né? Como tem o tal de ministro da Fazenda, o Dário Durigan, ele diz que não é o governo que gasta. Não é para dar risada. É a guerra no Irã. O que, que tem que ver a guerra? Pode até subir, aumentar até o preço do combustível lá com tudo que está acontecendo. Então, como dizia, né, o que está ruim fica pior, né, Tiririca? E ele vem aí falar que a economia do país vai bem. Se as grandes redes estão fechando suas portas, a Casas Bahia fechou quase 298 lojas. Isso é desemprego. Isso aí, o que está acontecendo aqui nesse país? Será que a população, né, não abre a cabeça para saber de toda essa má administração, desses gastos excessivos, que o nosso querido ministro da Fazenda, né, que tem nome de artista de faroeste, né, Dário Durigan, né, ou Durigan, como é que se diz? Ele diz que o governo não gasta. É você que está gastando. Que você hoje. Você já reparou que aquilo é uma verdade inconteste, gente? Que você ia, você comprava, vamos dizer, você ia ao supermercado, com R$150, você comprava boa parte do que você necessitava. Hoje, com R$150, você não consegue comprar. Pode fazer esse teste. Eu também vou ao supermercado, eu vou ao Mercadão, eu também vou fazer compra, eu sinto isso, né? Então, mas então são juros altos. E por que tem juros altos? Por que, que os juros são altos? Porque o Banco Central tenta segurar mais ainda a inflação. E por que, que tem a inflação? Porque o governo gasta demais. Ele gasta acima do que ele recebe. Se você na sua casa gastar mais do que você recebe, você vai pro buraco. Né? E é o que está acontecendo com o Brasil. E quando você vai ver aí, né, nas últimas pesquisas, continua ali um empate ali. Cada pouco tem uma pesquisa, né, que você fica sabendo que está na base de 45%, 46%. Agora, tem uma coisa, né? Eu acho que na última eleição, nós tivemos aí, o Fernando Haddad, ele teve 47%. Na eleição do Bolsonaro, o Haddad teve. Eu estou lendo aqui, sabe, o Fauzito e Marcos Jorge escreveu. O Haddad teve 47 milhões de votos, o Bolsonaro teve 57. As abstenções no segundo turno foram de 31 milhões de votos, com pouco mais de 2 milhões de votos em branco e 8 milhões de votos nulos. Ou seja, as pessoas estão enojadas, não querem mais votar. E para a bandidagem que está lá mandando no país, para ele está ótimo, né? Então nós precisamos pensar seriamente qual é um caminho, qual é uma vertente que a gente tem aqui, e isso não é só para presidente da República, não. É também para o governo do Estado, é também para você votar para deputado federal e para deputado estadual, e principalmente para senador. Porque esses pessoal hoje, eles recebem dinheiro demais, né? São bilhões que são distribuídos aí, né, para os deputados. Sabe, esse dinheiro aí chega um pouco, né? A gente está percebendo que tem deputados que estão investindo em equitativo, com as propagandas aí de alguns candidatos da cidade, né? Então eles estão fazendo propaganda aí, porque é muito dinheiro que eles ganham. E daí os candidatos equitativos vão dar voto para eles e eles vão continuar lá, mandando e mamando nas tetas, né, governamentais, né, que nós pagamos impostos demais e eles ganham dinheiro demais.
1: Aproveitando da memória curta dos brasileiros, deu para se notar que não se fala mais dos escândalos do Banco Master, do golpe do INSS, roubo de milhões de reais dos aposentados, que tem o Lulinha, filho do presidente Lula, no meio do golpe.
0: O presidente Lula, ele falou que, há tempo atrás, que não tinha pessoa mais honesta do que ele. Nossa Senhora, né? Não... Eu sou uma pessoa honesta, né? Então, se ele é tão honesto assim, e se ele orgulha tanto, parece que o filhinho dele mais velho não seguiu os seus passos, né? Aliás,

0: Mas o nosso presidente é realmente um piadista com o que ele fala e desfala, né? Tem dois piadistas aqui, um lá na América do Norte, que é o Trump, e outro aqui na América do Sul, no Brasil, que é o presidente, que é o senhor Luiz Inácio Lula da Silva. Mas eles continuam, né, aí tendo milhões de votos, e é dessa forma que se conseguem eleger. Então tá aí, né, que a gente fica sabendo do que está acontecendo nesse país, que muitos dos eleitores não pensam nem um pouco nessa situação. Então os prejuízos vão acontecendo para milhões e milhões de brasileiros.
1: Pretender mudar entendimentos sobre a necessidade de diploma para jornalistas neste momento é um assinte à democracia brasileira. O que dizer, então, da seleção de ministros por intermédio da contratação de escritórios de familiares ou da participação em resorts de luxo, ou mesmo com a finalidade de violar o sigilo de fontes de jornalistas?
0: Aí, né, agora inventaram essa de diploma de jornalista, com toda a roubalheira que está, essa sem-vergonhice que tem, que nós acabamos de falar, né, que o povo tem memória curta, né? Então, o Banco Master, gente, meteram a mão no dinheiro, né? Isso não foi só no Banco Master, foi no INSS, e no INSS o filho do presidente Lula está envolvido no golpe. Mas se você votar um pouco, gente, o que roubaram da Petrobras, né? Mas não, foi uma fraude, né? Fraude? Por que devolveram 500 milhões para a Petrobras? Se roubaram, né? E agora o filhinho do Lula, né? O Lula disse que se ele tiver que pagar aqui, ele vai pagar, porque ele sabe que ele tem um controle lá, para não fazer com que o filho dele passe realmente sem fazer nada. Então está aí. Agora é inventar uma coisa. Isso aí foi uma implantação da diploma de jornalismo na ditadura. E a Constituição não permite, então não precisa mais ter diploma de jornalista. Essa que é a verdade. Então tá aí, né, o debate sobre o diploma, uma cortina de fumaça para encobrir, né, do próprio STF, Supremo Tribunal Federal, toda a roubalheira que nós estamos tendo no Brasil. Será que o brasileiro não vai abrir os olhos aqui na hora da votação? Nós esperamos que pelo menos uma parte vá abrir os olhos.
1: Hoje, o Centro de Atenção Psicossocial Álcool e Drogas, CAPS AD de Itatiba, estará em novo endereço. O serviço será transferido para o prédio onde funcionava o posto de saúde do Jardim das Nações, localizado na Rua Costa Rica 80. A mudança oferece uma nova estrutura para o atendimento realizado há quase 15 anos no município.
0: Então, aí, nós temos aqui essa situação de melhorar. Foi lá no Jardim das Nações, né, que houve até uma troca ali do atendimento, e teve gente que criticou, por onde se veio tirar aqui, mas agora então está lá que o CAPS AD está no novo endereço, vai atender lá no Jardim das Nações, que fica na Rua Costa Rica, número 80, né? E os atendimentos, então, eles já vão começar a partir de hoje, que é segunda-feira, né, e vão funcionar das 7 da manhã até as 5 horas da tarde.
1: Quem ainda não conferiu a história dos 120 anos da Corporação Musical Santa Cecília pode visitar gratuitamente a exposição comemorativa instalada no Museu Municipal Padre Francisco de Paula Lima, em Itatiba. A mostra permanece aberta até o final de setembro, de terça a domingo, das 10 às 17 horas, reunindo fotografias, documentos, instrumentos, uniformes e objetos que ajudam a contar a trajetória de uma das instituições culturais mais tradicionais da cidade.
0: Terça, domingo, ele está. Hoje ele está fechado, não vai estar aberto. Mas vai lá, prestigie o nosso Museu Municipal, vai lá conhecer um pouco do histórico, né, dos 120 anos da Corporação Musical Santa Cecília, né, que realmente é um orgulho para a parte musical e cultural do município de Itatiba.
1: Atenção, informação e preparo podem fazer diferença diante de uma situação de risco. Com esse propósito, será realizada em Itatiba, quinta-feira, dia 27, às 18 horas, a quinta edição do Defense Feminino, treinamento gratuito de autodefesa voltado a meninas e mulheres a partir de 15 anos. As atividades serão realizadas no Centro de Lutas de Itatiba, na sede da União Cultural Nipo Brasileira, Rua Alexandre Rodrigues Barbosa, número 100, como parte das ações do Agosto Lilás, mês de conscientização pelo fim da violência contra a mulher. Mais do que ensinar golpes, o treinamento busca desenvolver percepção de risco, postura, controle emocional, confiança e técnicas simples de reação e escape. As inscrições devem ser feitas pela Nipo ou Casa Rosa da Mulher através do telefone 4534-5224. Confira a reportagem de Aloysio Matias da Rádio AM, que conversou com Márcia Morihiro, da Casa da Amizade de Itatiba.
2: Márcia Morihiro, integrante da Casa da Amizade de Itatiba, participando mais uma vez deste evento de suma importância para as mulheres. Satisfação, conte-nos um pouquinho dessa atividade.
3: Obrigada, Luísa, pela oportunidade de mais uma vez estar aqui para a gente poder falar um pouco desse projeto, né? O Defense, ele já existe há 5 anos, então nós vamos para a 5ª edição. É um sucesso, cada ano a gente vê que tem adesão de mais participantes, né? Esse ano, as 80 primeiras inscrições vão ganhar as camisetas, é totalmente gratuito. O que a gente pede é que leve um kit de fralda geriátrica, G ou GG, e aí, além de participar, depois essa pessoa também vai estar tendo a oportunidade de ajudar o próximo, né? Porque a gente depois pega todo esse material e vai destinar para alguma entidade aí que a gente vê que esteja precisando no momento.
2: Casa Rosa da Mulher e a própria Nipo Brasileira está recebendo as inscrições antecipadas, né?
3: Isso.
2: Consequentemente, é bom as mulheres correrem para participar, né?
3: Exatamente, porque todo ano a gente vê que esgota, tem bastante gente que faz a inscrição, aí chega lá que a camiseta não tem mais, né? Infelizmente, tem uma quantidade máxima ali do que a gente consegue fazer, porque tudo é com patrocínio.
2: Perfeito.
3: Né? É um evento 100% bancado aí por patrocinador.
2: E apoiadores que juntam-se, né, a essa força da defesa da mulher, principalmente a mulher italiana, Itatibense, né? São muitas as redes de apoio, em termos psicológicos e tudo mais. Mas
3: isso,
2: esse é um ensinamento a mais, não para ser usado, digamos.
3: Exatamente.
2: Assim, né? É preventivo, Marcia.
3: Isso. E quem pode participar é super interessante, porque assim, é a partir de 15 anos. É um evento destinado para mulheres.
2: Uhum.
3: Então, a partir de 15 anos, qualquer mulher pode participar. E o evento, ele tem como ideia trazer essa questão da prevenção, da percepção, porque às vezes também a mulher não percebe, quando ela se dá conta que ela está numa situação de violência física, né, que pode ser, muitas vezes é dentro da própria casa, né, com parceiro, ex-parceiro, né?
2: A defesa pessoal é algo que deve ser ensinado, aprendido.
3: Exato.
2: E praticado quando necessário.
3: Exato.
2: Evitando, né, os casos de...
3: Isso, e para a vida, né, porque às vezes a pessoa pensa assim, ah, mas imagina, eu não tenho problema disso na minha casa, e eu acho que, né,
2: uhum,
3: grande parte realmente não tem, mas você pode estar no metrô e ter um problema, você pode estar andando na rua e ser abordada, você,
2: uhum,
3: né, solteiras aí, adolescentes, pode estar numa casa noturna, enfim, a gente nunca sabe, né, quando você pode ser surpreendida por uma situação como essa, e é muito importante você ter os conhecimentos básicos, né? E é claro
2: que saber se defender.
3: Exato. E se você estiver num local onde você consegue pedir ajuda, né?
2: Uhum.
3: Imediatamente, além de, né, de ter esse conceito básico, procurar ajuda.
2: Perfeito. Márcia, eu gostaria que você reforçasse o convite, afinal de contas, é ampla a participação da mulher. A partir de 15 anos, já pode ter os dados básicos para o aprendizado dessas defesas?
3: Isso. É bem, eu vejo assim que é bem misto ali, sabe?
2: Você vê... um espaço democrático,
3: exato,
2: né?
3: Exato. Tem as adolescentes, tem mulheres, né? 30, 40, as mais maduras. E é muito interessante, porque também é um momento ali de interação, Né? E, então, assim, eu deixo aqui, né, reforço o convite para que todas as mulheres realmente procurem, né? E como eu falei, não é porque eu não me vejo numa situação de violência, mas aprender é muito importante. Sim. A gente saber, né, é muito importante como se defender. Ah, eu não preciso. Ok.
4: Mas se não precisar, melhor ainda.
3: Né? Porque eu falo, a prevenção é isso. É você saber exatamente para, se tiver uma situação, saber como lidar. Então, corram, né, para fazer as inscrições, porque
4: na Nipo Brasileira e na Casa Rosa da Mulher.
3: Isso. Eu, até lá no site, no Instagram da Casa Rosa, deve até ter link para fazer a inscrição online.
4: Online, correto.
3: Também, tá? Uhum. E aí é só fazer a inscrição, deixa tudo bonitinho. No dia vai dar o nome lá na Nipo, uhum, vai receber a camiseta e aí a gente pede só para condicionar. Para receber a camiseta precisa
4: a doação,
3: né, de uma fralda geriátrica G ou GG.
4: Lembrando que a Associação Nipo Brasileira fica na Alexandre Rodrigues Barbosa, número 100. É bem em frente ao Complexo de Formação Profissional Alice de Oliveira Carniato, onde era a antiga Faculdade São Francisco,
3: sim,
4: correto?
3: Sim.
0: Aloysio Matias entrevistando a Márcia Morentino, né? Falando da defesa feminina, então a oportunidade aí para se defender, né? É a defesa feminina, né? Mas nos dias de hoje, né, todo mundo tem que se defender. Já vi, você viu o que aconteceu lá no Rio de Janeiro, em Copacabana? Que os caras lá agrediram lá aquele jovem que estava com a bicicleta velha da irmã dele, falaram que ele roubou a bicicleta, né? Então, não teve nem porque foram 5, 6 lá que agrediram. Mas é importante, então, e como diz aqui a Márcia, né? As inscrições podem ser feitas lá no próprio local, lá na Nipo, né? Ali na antiga rua da faculdade, ou pode ser feitas também na Casa Rosa da Mulher.
1: Candidatos à presidência nas eleições de 2026, realizado ontem pela Band, teve a participação de 3 dos 6 candidatos convidados: Renan Santos, do Missão, Ronaldo Caiado, do PSD, Augusto Cury, do Avante. Lula, do PT, Flávio Bolsonaro, do PL, Romeu Zema, do Novo, não participaram. Os púlpitos reservados aos 3 candidatos ficaram vazios. As ausências, principalmente as de Lula e Flávio, foram criticadas diversas vezes pelos candidatos durante o debate.
0: A política mais importante de ontem, pelos acontecimentos, então nós tivemos o debate da Band, que nós tivemos a oportunidade de assistir grande parte do debate, e ali estiveram presentes durante uma hora e meia o Augusto Cury, que é do Avante. Aliás, o Augusto Cury primeiro não queria ir, deixou de ir, mas depois ele foi. O Renan Santos, que é do Missão, e o Ronaldo Caiado, que é do PSD. Então discutiram propostas e evidentemente, porque o Lula não compareceu e nem o Flávio Bolsonaro, eles aproveitaram, porque principalmente deu para se sentir que o Renan bateu, viu? Chamou o Lula de bêbado, de canalha. É, foi realmente violento o Renan. E com isso, às vezes, ele pode até conseguir votos. Né? E o Augusto Cury, que é médico, é escritor, né? Ele foi um pouco mais comedido. E o Ronaldo Caiado, do PSD, ele falou muito do governo, principalmente do seu governo lá de Goiás. Agora, foi uma pena, né? do Zema. O Zema não compareceu. Eles mesmos chegaram a comentar que o Zema hoje está lá embaixo, não tem rejeição, e não seriam aí para participar do debate, que nós achamos importante o debate. Só que o Flávio Bolsonaro disse que não, se o Lula não for, eu não vou. Agora, se falando do Lula, gente, nós podemos usar um termo muito forte aqui, uma cachorrada da TV Record, que no mesmo horário do debate apresentou uma entrevista do Lula falando um monte de baboseiras e de mentiras, como ele só sabe fazer isso, né? E daí o Renan descascou, disse que a Record, a TV Record está na falência e por isso que aceitou para receber um dinheiro do governo. Mas então foi de lamentar realmente aí no que nós tivemos aí a ausência do Zema. Porque o Lula não vai, né? Porque ele não tem qualquer pergunta que se faz para ele, apesar se ele fosse lá e o Renan Santos, né? Aí do Missão estiver lá, o negócio ia sair um pau violento, né? Porque ontem já deu para se perceber de tudo que ele chamou de canalha, inclusive, né, de tranqueira, né, e por isso o Lula está afinando. Agora, para aqueles que foram, foi bom, que já teve pesquisas que deram um aumento aí de pessoas que vão votar, que sentiram ali mais firmeza. Eu não conhecia realmente o Renan, o Caiado a gente conhece, que foi um bom governador de Minas Gerais, e Augusto Cury também a gente não conhecia. Então está aí, né, foi esvaziado o primeiro debate da Band, né, porque o Lula teria que comparecer. Agora ele tem que explicar, como é que ele vai explicar a participação do filhinho dele? Não adianta vir com blá blá blá, não, se ele tiver que tá, ele que pague, né? E num confronto direto, realmente eu acho que o pessoal ia pegar ele de cacete, como fez o Renan Santos, né? Então foi aí o debate que acabou sendo esvaziado, porque o Lula e o Flávio Bolsonaro não vão, porque o Flávio Bolsonaro, porque o Renan também falou do Bolsonaro, viu? Das rachadinhas, né? Aliás, o Ricardo Amaral, que escreve a coluna no JI desse final de semana, ele falou que aqui no Itatibês, né, nós itatibenses não falamos rachadinha, nós falamos meiuca. Meiuca era aquilo que os vereadores, né, recebiam. Não sei se isso acontece, pelo amor de Deus, não estou nem falando, mas aconteceu lá atrás que tinha meiuca. Então o vereador recebia metade, que no na esfera nacional é rachadinhas, né? E então o Renan também chegou a falar assim, que das rachadinhas, por isso que o Flávio Bolsonaro não foi. Mas eles bateram medo no Bolsonaro, mas realmente o Lula, não vai, mesmo ele não indo, ele foi o alvo daqui, de não só do Renan, menos do Augusto Cury, mas principalmente do Renan, que ia lá e batia, né, e ficou lá o local dele, do púlpito dele, que era para falar. Então, é o debate que deu a largada ontem, né, que foi esvaziado, porque afinaram Flávio Bolsonaro e Lula, e o Zema, que não foi, não sei, sinceramente, por quê.
1: Uma mulher foi vítima de uma tentativa de feminicídio no bairro Porto Seguro, em Itatiba. Segundo informações do boletim de ocorrência, ela foi atacada pelo ex-marido com uma arma branca e sofreu ferimentos na cabeça e em uma das mãos. O caso foi atendido inicialmente como ocorrência de violência doméstica. O acionamento ocorreu por meio do telefone 190 do Centro de Operações da Polícia Militar Copom. Quando a equipe chegou ao endereço, encontrou a vítima sentada em uma cadeira com ferimento na cabeça e intenso sangramento. Vizinhos prestavam auxílio à mulher. O corpo de bombeiros foi acionado e realizou o atendimento inicial. Em seguida, a vítima foi encaminhada de ambulância ao pronto-socorro da Santa Casa de Itatiba. Conforme o registro policial, ela apresentava dois cortes na região parietal da cabeça e outro ferimento no dedo da mão esquerda. O sangramento foi controlado e, apesar dos ferimentos, ela não apresentava risco de morte. A mulher permaneceu internada em observação para a realização de exames complementares. Ainda de acordo com o boletim de ocorrência, a vítima relatou aos policiais que havia sido ameaçada de morte pelo ex-marido e que ele utilizou uma arma branca durante a agressão. Após o ataque, o suspeito fugiu do local. Equipes policiais realizaram buscas, inclusive, em uma área de mata próxima à residência, mas inicialmente não conseguiram localizá-lo. A residência apresentava diversos sinais de violência. A janela do quarto tinha marcas de arrombamento, enquanto os vidros das janelas da cozinha estavam quebrados. Também foram encontradas marcas de sangue no interior do imóvel, seguindo até o ponto onde a vítima foi localizada. A casa estava com o interior revirado. A perícia foi acionada e esteve no endereço para realizar os levantamentos necessários para a investigação. A ocorrência foi apresentada no plantão policial de Itatiba e registrada como feminicídio tentado. O caso ficou sob responsabilidade do delegado de plantão, doutor Francisco Felipe Preus. A Polícia Militar realizou na noite de sexta-feira, dia 21, uma operação de fiscalização de trânsito em Itatiba, com foco em motocicletas barulhentas e que apresentavam irregularidades. A ação foi coordenada pela 2ª Companhia do 49º Batalhão de Polícia Militar, com apoio das equipes de Força Tática e Guarda Municipal. A operação teve como objetivo intensificar a fiscalização de motocicletas e ampliar a presença das forças de segurança em pontos considerados estratégicos do município. Segundo as informações divulgadas pela Polícia Militar, a atuação foi direcionada principalmente a locais com maior incidência de crimes e de infrações de trânsito, que podem representar riscos à vida e à ordem pública. Durante a operação, os policiais e agentes municipais realizaram diversas abordagens e reforçaram o patrulhamento ostensivo. A fiscalização buscou identificar motocicletas em situação irregular, além de coibir alterações que provoquem excesso de ruído e outras condutas que comprometam a segurança no trânsito. Ao final da ação, um guincho deixou o local carregado de motocicletas, indicando o número expressivo de veículos retirados de circulação durante a fiscalização. De acordo com a Polícia Militar, a presença integrada das equipes tem também o objetivo de aumentar a percepção de segurança da população e contribuir para a prevenção de crimes e acidentes. A corporação destacou que ações dessa natureza fazem parte do trabalho de fiscalização e policiamento preventivo com foco na preservação de vidas, cumprimento da legislação de trânsito e manutenção da ordem pública. A operação também atende a uma reclamação recorrente de moradores de diferentes regiões das cidades. O barulho provocado por motocicletas com escapamento modificado ou em condições irregulares, especialmente durante o período noturno. A fiscalização busca coibir esse tipo de irregularidade e garantir maior tranquilidade à população. 8 horas 59 minutos, Mega Sena. A Mega Sena teve um ganhador. O sorteio realizado ontem. O sorteio da Mega Sena foi realizado neste domingo em São Paulo e uma aposta única de Blumenau, Santa Catarina, acertou os 6 números e levou o prêmio de 57 milhões. Os números sorteados foram 02, 06, 27, 39, 44 e 50. 76 apostas fizeram 5 acertos e levaram R$ 34.212. E outras 4.346 apostas acertaram 4 números, com um prêmio de R$ 986 cada uma. Chegamos ao final desta edição do Jornal da Sete. Na sequência, acompanhe o programa Hora é Nossa com Valdir Santos e Anderson Pancotto. O Jornal da Sete estará de volta amanhã. Tenham todos um bom dia.

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15: 9:13.
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0: Muito bom dia, Itatiba, muito bom dia a todos na audiência. Hoje apenas pelo aplicativo, devido a problemas em nossos transmissores. Infelizmente, pessoas de má índole invadiram nossa casa das antenas e destruíram parte das peças e arrebentaram e roubaram uma parte, destruíram outra parte. E infelizmente, a gente fica fora do ar provavelmente até quarta ou quinta-feira. O engenheiro já está providenciando as novas peças, já está providenciando o conserto. Tivemos que recorrer à própria MTA, que é fabricante do transmissor, para poder normalizar todo o sistema, poder remontar a casa das antenas. É aquilo. O que entrou lá provavelmente vai vender o cobre por R$50, mas causa um prejuízo enorme para nós aqui da Central de Rádio e Notícias. Infelizmente, pessoas de má índole existem em todo lugar e acaba causando esses transtornos. Por enquanto, nós seguimos então pelo aplicativo. Hoje eu estou aqui com A Hora é Nossa para você. O Valdir está ocupado, correndo atrás desses problemas com o nosso transmissor. Então ele não pode fazer o programa hoje. Eu vou seguindo com vocês, levando o A Hora é Nossa nessa manhã de segunda-feira, hoje dia 24 de agosto de 2026. 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E vamos falando também dos espetinhos do alemão. 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
0: Parada Obrigatória, Drogarias Poupe aqui, Zezinho Barros, junto com a gente até às 10 horas da manhã. Vamos começando com duas músicas. Vamos de Biquíni Cavadão, Vento Ventania, participação de Big Mountain, é uma roupagem da música de Biquíni Cavadão. Na sequência, Capital Inicial, Primeiros Erros. Vamos de música!

0: Tá aí, sucesso de Primeiros Erros, Capital Inicial. Também Biquíni Cavadão, Vento Ventania. Vamos fazer o seguinte, vamos para um rápido intervalo. A gente já volta trazendo Por Onde Anda com João. Vamos falar um pouquinho da carreira de João e também um pouquinho da sua vida pessoal. A música, claro, que a gente vai se utilizar é Triste Para Sempre e Por Você. Aqui na sua central de rádio e notícias. Vamos para um rápido intervalo comercial e na sequência a gente volta com mais A Hora É Nossa. 9:26.
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Estamos de volta com a programação da sua central de rádio notícias dentro do A Hora é Nossa. Vamos falar um pouquinho do Por Onde Anda Você.

Vamos então falando um pouquinho de João Vitor România Balbuino, nascido em Américo Brasiliense em 13 de novembro de 1994, mais conhecido como João, artista brasileiro, cantor, compositor. Começou a sua carreira musical postando covers de canções e aplicativos de compartilhamento de vídeos no YouTube. Lançou seu single Dança Pra Mim em novembro de 2016. Em 2017, assinou o contrato com a Universal Music. João vem se destacando nas noites paulistanas, principalmente. Ele fez a Universidade de São Paulo com Alma Mater. Ocupação, além de cantor, também é compositor. E o período de atividade é de 2016 até o momento. Prêmios, olha, tem bastante, hein, pessoal. Tem uma lista completa de prêmios. Ele lançou, no total, álbuns de estúdio, 3 discos. Em outubro de 2021, recebeu várias indicações e premiações no Grammy Latino de 2022 e foi indicado como melhor álbum pop contemporâneo em língua portuguesa, Pirata, onde o single Idiota foi indicado como melhor canção em língua portuguesa. Em 2022, o álbum ganhou um videoclipe especial no MTV e foi indicado ao Millennium Awards Brasil 2022. No prêmio do Multishow de Música em 2022, João recebeu 6 indicações, incluindo o álbum do ano. Vamos ouvir então 2 grandes sucessos de João. Vamos ouvir Triste Pra Sempre e Por Você. 9 horas 41 minutos.

0: Tá aí, sucesso de João aqui na Central de Rádio Notícias, 9 horas 48 minutos. Aqui você pede, confere, faz a nossa programação, o seu programa, tá legal? 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
0: 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Agora eu vou atender a nossa amiga Elisa. A Elisa, ela oferece para todos nós Henrique Juliano, Se Eu Fosse Você.
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0: E vamos encerrando então com o Chorão do Henrique, com a música Se Eu Fosse Você. Muito obrigado pela sua ligação, pela sua participação. A gente promete voltar amanhã a partir das 9 horas, né? Se o Mané deixar, 9 horas. Se não deixar, um pouquinho mais tarde. É verdade. Bom dia, Paulinha. Tudo ótimo?
1: Bom dia, Anderson. Bom dia a todos os nossos ouvintes. Como é que é aí?
0: Então, MR, às vezes ele dá uma atrasadinha, mas era para começar assim, 10 para as 9. Na verdade, 8 e meia, né? Mas aí a gente começa 10 para as 9.
1: Tá bom 9, também. 5, o importante 9, é começar. 10,
0: é. É ele que deixa ou não, né? É mais ou menos isso. Mas não Entendi. Pode falar, né?
1: Não, né? Então não. Fica com a matraca fechada.
0: É verdade. Mas ainda bem que agora ele deve estar ocupado, não está nem ouvindo.
1: Ai, meu Deus
0: do
1: céu.
0: É só ninguém contar para ele. Nosso amigo MR. Mas ele está sempre ouvindo quando pode. Esse é o problema.
1: Uhum.
0: E preparou muita coisa aí para o nosso Manhã CRN, Paula?
1: Hoje tem aqui horóscopo, tem tudo que o pessoal quer ouvir, né? Horóscopo, na culinária tem croquete alemã de carne assada. Sobrou aquela carninha assada do final de semana? Bora fazer um croquetinho delicioso.
0: Legal. Então, daqui a pouquinho, Manhã CRN. E ontem tivemos o debate na Band, os mais fortes faltaram, faltou o Lula, faltou o Flávio.
1: Eles não vão, nem se preocupem em assistir debate, porque eles já disseram que não vão, o que é um absurdo, né?
0: É, sim, tá todo mundo com o rabo preso, essa é a verdade.
1: Uhum.
0: E aí o que vai também não tem muito o que oferecer, é complicado.
1: Alguém tem algo a oferecer? Essa é a minha pergunta. Essa.
0: Olha, a justiça briga tanto, o TSE principalmente, com a IA. Mas a IA, por mais falsidade que ela coloque, ela não passa nem perto dos candidatos originais, hein, Paula? Fala a verdade.
1: Vamos deixar baixo, Anderson. Vamos começar a semana numa boa.
0: Sim, melhor. A gente é novinho para ser preso, né, Paulinha?
1: Eu não sei de nada. Você que está falando.
0: É verdade. Então vamos indo embora. Agradeço a todos. Chegando Paula Zimiani com Manhã CRN. Tchau, tchau, pessoal.
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5: 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Quando o corpo reconhece esses agentes como ameaças, libera substâncias químicas como a histamina, que causam os sintomas alérgicos. Entre os alergenos mais comuns estão o pólen, poeira doméstica, ácaros, pelos de animais. Certos alimentos como leite, ovo, amendoim, frutos do mar, medicamentos e também picadas de inseto. 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A respiratória, alimentar, da pele, medicamentosa. A alergia respiratória inclui asma, sinusite e rinite alérgica. Os sintomas mais frequentes são espirros, nariz entupido, coriza, coceira no nariz e olhos lacrimejantes. 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
7: A quinta edição do Defense Feminino Itatiba será realizada quinta-feira, dia 27, às 18 horas, na NIPO, Centro de Lutas de Itatiba, na rua Alexandre Rodrigues Barbosa, número 100. A iniciativa integra a programação do Agosto Lilás, mês dedicado à conscientização e ao enfrentamento da violência contra a mulher. O evento oferecerá uma aula especial e gratuita com técnicas de autodefesa voltadas exclusivamente ao público feminino. Podem participar mulheres a partir de 15 anos. As vagas são limitadas e a inscrição deve ser realizada previamente por meio do formulário online. Além de promover aprendizado e segurança, a ação também terá caráter solidário. As participantes poderão levar um pacote de fraldas geriátricas nos tamanhos G ou GG para doação. As 80 primeiras mulheres que realizarem a doação receberão uma camiseta exclusiva da quinta edição do Defense Feminino Itatiba 2026. Estão abertas as inscrições para a oficina de costura, iniciativa voltada a jovens interessados em aprender a confeccionar as suas próprias peças de roupa e desenvolver a criatividade por meio da costura. As aulas são destinadas a alunos da rede pública de ensino com idade entre 13 e 18 anos e terão início no dia 3 de setembro. Os encontros serão realizados das 9 às 10h30 no Complexo Alice. Durante a oficina, os participantes terão a oportunidade de aprender na prática técnicas de costura e criação de peças, desde as etapas iniciais, estimulando a criatividade e o desenvolvimento de novas habilidades. Para realizar a inscrição, é necessário apresentar RG, CPF e comprovante de endereço. Também é possível garantir a vaga pela internet, por meio do link disponibilizado pela Prefeitura de Itatiba. A atividade representa uma oportunidade para os jovens descobrirem novos talentos e adquirirem conhecimentos que podem contribuir tanto para projetos pessoais quanto para futuras possibilidades profissionais. Voltaremos com outras notícias no Jornal do Meio-Dia.
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0: Muito bom dia! Bom dia para você que tá ligadinho aqui na nossa Manhã CRN desta segunda-feira, dia 24 de agosto. Sejam todos muito bem-vindos, que a gente tem uma semana aí abençoada com muitas boas notícias, né? Sou Paula Zimignani e junto com Anderson Pancotto nós vamos ao vivo aqui com vocês dos nossos estúdios até às 11 da manhã. E hoje, claro, tem horóscopo na culinária, tem... Sobrou aquela carne assada do final de semana, tá? Né? Tem que comer tudo de novo? Então não, bora! Vamos fazer um croquete. Croquete alemã de carne assada. Aproveita, então, é uma receita da culinária alemã perfeita para aproveitar aí, né, as sobras de carne assada, tá bom? Então fique ligadinho que já eu passo para você. Tem também as notícias, tem resumo das novelas e, claro, tem você comigo. Simbora então aqui sempre, 1420 kHz da nossa sempre querida Rádio CRN de Itatiba, a Rádio do Povo. Bora lá então, vamos começando com o horóscopo. Áries, a semana começa sem grandes novidades do céu, mas seu rendimento no trabalho irá surpreender. É hora de correr atrás daquilo que interessa para tirar o atraso e colocar todas as tarefas em ordem. Hoje sua vitalidade fica em alta e terá disposição de sobra para realizar tudo o que planejou nesta semana. No amor, Lua e Vênus se estranham pela manhã. Convém ligar o radar para não provocar aí aquele climão com quem ama, tá? Mas as coisas melhoram e tudo volta à harmonia. 10-5-2-5-4 e a cor desta segunda-feira é o amarelo. Touro! Vênus espalha energias tensas na segunda e convém ligar o radar. Recorra ao seu senso prático e procure ter mais foco, principalmente para se concentrar no trabalho, sem perder tempo com outros assuntos. Já à tarde a produtividade sobe e você pode se destacar, tá? Pois é, novos estímulos e interesses vão contribuir para elevar sua energia e alto astral. No amor, talvez tenha que aparar algumas arestas com quem ama pela manhã. A boa notícia é que as coisas melhoram e tudo deve ficar bem na união. 10, 28, 39, a cor da segunda é o amarelo. Gêmeos! Segundou com atenções voltadas para o bolso, mas se depender da lua, vai contar com persistência, sabedoria e percepção para administrar bem seus ganhos e recursos, tá? Pode ser um período bom para resolver assuntos ligados a imposto, seguro, taxas e juros, tá? Tá legal? Já no amor, seu jeito tende a ficar mais seletivo e exigente na paquera, tá? Na vida a dois, clima envolvente com quem ama. 06-08-33 para esta segunda, preto. E para quem é de câncer? A segunda começa com bons estímulos para quem pensa em montar uma sociedade ou está em vias de fechar um acordo importante. Se procura por emprego, bora atualizar o currículo e participar de processos de seleção, porque hoje a chance de contratação é grande, hein? Já no amor, se sonha em se amarrar, período é indicado para dar um passo mais sério com aquela pessoa que tanto te interessa. 06-17-42, cor é o cinza. Segundo bloco, Leão, Virgem, Libra e para quem é de Escorpião. 10-13, minha gente, não se esqueça que todos os dias tem muita oferta esperando por você em todos os setores da loja lá na Montreal. 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
0: 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Olha, gente, a nova empreitada de Ticiane Pinheiro na Globo vai colocar lá à frente de um reality show ainda mantido em segredo pela emissora. Projeto que, a princípio, será lançado lá no Globoplay, está sendo criado pela mesma equipe do Big Brother e é descrito pela apresentadora como uma coisa grandiosa. Pois é, ela agora está participando da Dança dos Famosos, né? A expectativa é que ela volte a se envolver com reality depois do fim da competição do Domingão com o Hulk. Embora o projeto já esteja em desenvolvimento, ela ainda não pode revelar detalhes sobre o formato. Ela só explicou em uma entrevista que a novidade não é uma adaptação de um reality que já existe, mas uma produção que está sendo criada do zero pelos estúdios Globo. Ainda segredo, porque a gente está montando, mas é uma coisa que os estúdios Globo que estão fazendo, não é um reality que já existe e a gente está trazendo agora, né? Segundo ela, o programa está sendo criado pela equipe de Rodrigo Dourado, que é diretor do Big Brother. Ela contou que já participou de algumas reuniões e demonstra empolgação. Eu já fui a algumas reuniões e estamos super empolgados. Mas é isso, ainda não posso dizer muita coisa, porque na hora certa vou contar tudo sobre o reality. Mas eu vou apresentar e é uma coisa grandiosa e muito legal, afirmou aí Ticiane. Que será que vem por aí, né, gente? Bom, para ela é uma coisa grandiosa. Vamos aguardar para ver o que ela vai apresentar, né, no próximo ano lá na Globoplay. Ainda não se sabe se estreia ainda esse ano ou no ano que vem. Quer dizer, esse ano ainda não estreia porque ela vai até dezembro, né, na Dança dos Famosos. Espera-se que ela vá até a final. Se for até a final, é até dezembro. Então, né, isso aí vai ficar para o ano que vem, com certeza. Mas aí eu vou contando aqui pra você, tá bom? 10 e 16, vamos de música então, vamos lá, tem Samuel Rosa, Algo Parecido.

0: Gente, 10h20, bora pro intervalo então. Daqui a pouquinho a gente volta, sai daí não.
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10h27, minha gente. E vamos juntos até às 11, hein? E você vem comigo, já já tem a culinária, meu povo. É isso aí, tem a culinária, tá? E claro, minha gente, nós vamos passar aqui. Sobrou aquela carninha assada que você faz, só fez aquela carninha assada do final de semana, sobrou, não sabe o que fazer? Eita lasqueira! Então vamos fazer croquete, croquete de carne assada, já já pra você, tá bom? Mas antes, vamos seguindo com o horóscopo.

Ufa, pra você que é de leão, o Anderson tá querendo me deixar surdinha aqui, viu? Ê, lasqueira. Olha, pode esperar uma segundona típica pela frente. Hoje suas demandas não serão poucas e o dia deve ser de muito trabalho. Mas a lua garante que não falta perseverança nem disposição para dar duro no serviço. Sua dedicação vai te trazer bons frutos em breve, tá? Já no amor, os assuntos do coração seguem em alta e você terá momento aí de muito romantismo e de carinho ao lado do seu amor. 08, 23 e os 50. E a cor da segunda-feira é o branco. Virgem, a semana começa com energias estimulantes da Lua em seu paraíso e tudo flui com mais facilidade, inclusive no ambiente de trabalho. Qualidades e talentos estarão mais visíveis e você pode receber elogios dos chefes. Sua disposição fica em alta, as finanças também estarão abastecidas de boas energias e tudo indica que o dinheiro vai chegar. Pois é, ciúme pode ser aquela pedra no caminho, no início do dia, com quem ama. Mas depois você vai se sentir mais autoconfiante e tudo se ajeita. 27, 36, 52 e a cor é o vermelho. Libra! Se depender da Lua, a segunda começa com sossego e seu lar será seu melhor lugar para estar. Isso porque os parentes te darão apoio e suporte. No trabalho, é hora de se valer de conhecimentos e de experiência que acumula para se sobressair em suas atividades. No amor, Vênus traz tensões e ressentimentos antigos podem vir à tona. 09, 30, 54, cor da segunda-feira é o magenta. E para quem é de escorpião? Sua inteligência e comunicação ficam empoderados e hoje há boas chances de se destacar. Você deve usar as palavras e argumentos certos para convencer as pessoas e tem tudo para garantir um dia harmonioso e produtivo. Seu tino comercial e suas habilidades para administrar as finanças estarão à toda. Você pode sair no lucro em compras, vendas, trocas e negociações em geral. Paixão à primeira vista pode brotar e o diálogo vai se fortalecer no romance. 21, 28, 37 e a cor do dia é o amarelo ouro. Último bloco, Sagitário, Capricórnio, Aquário e para você que é de peixes. 10 e 31.

0: Isso aí, gente. Bora então, vamos lá para nossa culinária de hoje.
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0: Hoje

ovo, um ovo e farinha de rosca para empanar. Farinha de rosca para empanar. Gente, sobrou aquele franguinho assado? Tá valendo também, faz com franguinho, tá? Não muda nada, só ao invés da carne você coloca o seu franguinho, tá bom? Como é que é, Ana? Salsicha? Faz salsicha também, põe a salsicha junto, meu Deus do céu. Isso é que é avacalhar a croquete alemã. Mas tá bom, vamos lá então. Olha, você vai triturar no processador a carne assada ou picar bem picadinho na faca, tá gente? E reserve, tá? Tanto a carne ou o frango. Aí em um recipiente, misture o trigo e o leite até desmanchar bem para não ficar nenhum pelotinho, tá? Reserve. Depois, em uma panela, você vai colocar a manteiga e dourar a cebola picadinha, tá? Então, doure aí a cebola. Depois, você vai colocar a sua carninha trituradinha ou bem cortadinha e misture bem novamente. Aí sim, você vai colocar aquela mistura de leite com farinha, o molho inglês e vai cozinhar, gente, típico croquete, né? Mexendo até soltar do fundo da panela, tá? Fez isso, desligue o fogo, coloque aí em uma travessa e cubra com plástico filme para esfriar e não ressecar, tá? É importante você colocar em um refratário, cobrir esse refratário ainda quente com um plástico filme e depois deixa lá esfriando, tá? Se você deixar aberto, vai ressecar tudo. Depois você vai fazer croquete, bolinha, no formato que você quiser. E empanar na farinha de rosca, tá? Então, modelou, empana na farinha de rosca. Aí, depois de tudo empanado, você vai passar no ovo, tá? E depois, novamente, pela farinha de rosca. Se tiver farinha panko, pode aí deixar a última com farinha panko. E fritar bem, tá? Então, é empanamento duplo. Primeiro na farinha de rosca, depois no ovo e novamente na farinha de rosca ou farinha panko. E só fritar até ficar bem douradinho. Delícia de receita aí pra você fazer, pra reaproveitar aquela carne ou aquele franguinho que sobrou aí assado do final de semana, tá bom? Tá, então, gente, na culinária de hoje, croquete alemã de carne assada pra você. Bom demais! 10h35, vamos de música então, tem João?

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13: Dez e quarenta e cinco, já estamos de volta, minha gente. E nós vamos juntos até às 11, hein? Deixa eu mandar um beijo aqui para Beth. Bom dia, Paula. Uma abençoada semana para você e sua família. Obrigada, Beth, para você e a sua também. E para todos aí, para vocês, tá bom? Aí no Centenário. Obrigada pelo carinho e pela companhia de todos os dias, tá bom? Isso aí, minha gente, já tem resumo da novela pra você, claro, mas antes sim, vamos terminar o horóscopo. Sagitário, hoje você vai dar mais valor para sua segurança no trabalho e deve se empenhar bastante para garantir seu lugar e sustento. Pode descobrir uma nova atividade para reforçar sua renda e terá mais prudência com o dinheiro, avaliando o custo-benefício de tudo aquilo que comprar. A boa notícia é que as energias ruins vão perder força pela manhã e tudo fica numa boa no trabalho e também com a família. Com o seu amor, clima estável e muito tranquilo. 110938, cor é o prata. Capricórnio, um dos signos mais privilegiados hoje é o seu. Se depender da Lua, vai começar a segunda com sucesso. Ela garante estar ao seu lado, destacando talentos e qualidades, trunfos com os quais vai contar para transformar metas em realidade. Sua competência com as finanças e para organizar o orçamento fica em alta e o momento é indicado para investir. Na relação a dois, é hora de deixar o romantismo e as emoções fluírem. 365448 e a cor é o salmão. Aquário, a semana começa com altos e baixos. Culpa da Lua, que segue infernizando o seu astral, hein? A dica é cuidar melhor do organismo e ter uma postura mais prudente com o seu corpo. Capriche e inclua alimentos ricos na sua alimentação. No trabalho, contratempos podem surgir nas primeiras horas da manhã. Talvez seja necessário dobrar o empenho para conseguir se concentrar naquilo que precisa ser feito. Na relação a dois, é hora de reforçar os laços de confiança e as confidências. 192754 e a cor é o cereja. Peixes! A segunda começa tensa e convém ajustar planos à realidade. A boa notícia é que o clima favorável durante o dia conseguirá administrar interesses com pulso firme, tá? Projetos no trabalho serão retomados e o serviço vai render. No amor, terá mais sucesso e realização com as pessoas e também no romance a partir da tarde. 11-4352 e a cor é o azul royal. Tá então o horóscopo para esta segunda-feira, 10h48.

0: Olha, minha gente, antes de eu contar na novela, vamos falar uma notícia aqui que deu um bafafá no fim de semana. O influenciador Carlinhos Maia, não sei se ainda tá fazendo, mas eu sei que tava fazendo o Rancho do Maia, que é um reality aí que ele coloca pessoas para participar. Dessa vez teve várias lutas e a principal era do ex-BBB, conhecido por contar lorotas e mentiras, Davi Brito contra o ex-fazenda Rico Melquiades. No entanto, as coisas parece que não deram certo e o Davi Brito deu para trás, né? Carlinhos Maia, então, expôs detalhes da desistência de Davi na luta contra Rico no Rancho do Maia na noite de sábado. Em suas redes sociais, Carlinhos afirmou que Davi cobrou 300 mil para perder a luta de propósito e até sugeriu opções de parcelamento. Carlinhos então exibiu prints da negociação e aproveitou para mandar um recado ao campeão do BBB. Nos stories, Carlinhos compartilhou um vídeo mostrando a troca de mensagens com Davi pelo Instagram. Davi tomou a iniciativa e apresentou uma proposta para a luta contra Rico. Bora fazer o entretenimento acontecer para rodar o Brasil todo. Afinal, ele é canceladíssimo e estava precisando, né, gente? Na conversa, Davi avaliou que, pelo tempo de treino e pouca experiência, Rico teria menos chances de vencer, o que, segundo ele, também reduziria a repercussão do confronto. Mas se o Rico ganhar, isso vai rodar o Brasil e ele vai parar tudo. Se a gente chegar em uma negociação em valor, eu deixo o Rico ganhar a luta no segundo round por nocaute técnico. Pois é, ele ainda afirmou que caso a negociação fosse aceita, teria que enfrentar o adversário de verdade. Mas se caso não rolar, eu vou ter que quebrar a cara dele mesmo. Aí não tem para onde correr. Na sequência, apresentou valor. E aí a minha proposta é 300 mil e eu deixo ele ganhar, afirmou Davi, que ainda classificou o possível resultado como histórico. Sem obter nenhuma resposta, Davi tentou então facilitar a negociação e ofereceu uma opção de parcelamento. Você me dá 200 entre hoje e amanhã e 100 no mês que vem. Meu Deus do céu! A data do mês que vem você se escolhe para ficar bom para você. E ele ainda chegou com uma outra proposta que ele reduziu a quantia para 100 mil, mas continuou sem receber retorno. Carlinhos criticou a postura de Davi e ressaltou que diversos artistas de destaque, como Natanzinho Lima e Wesley Safadão, se apresentaram no rancho sem cobrar cachê, justamente por conhecerem a dimensão do projeto. Então, assim, não acho que é um menino ruim. Eu vou colocar aqui, Davi, porque você é novo, você tem que aprender. Carlinhos também afirmou que certamente teria oferecido uma quantia dependendo de sua participação nas dinâmicas do rancho, mas não da forma sugerida. O que eu achei é que ele é um menino que eu não sei como é que é a vida dele, mas ele tá com muito amor ao dinheiro. Muito amor ao dinheiro porque isso era de menos. Quando ganhasse, eu ia dar um prêmio. Eu dei 500 mil para beijar na boca. Você acha que eu ia dar um prêmio? Por fim, Carlinhos criticou o fato de Davi ter levado a família para o reality e desistir do confronto. Agora eu vou falar na sua linguagem. Você tá liso, é? Donzelo. Você ganhou o prêmio do Big Brother aí. O que você fez com esse dinheiro? Mentiu, meu irmão. Chega uma hora. Não, já fui educado demais. Chega uma hora também que, pelo amor de Deus, né? Não dá pra gente negar. Isso porque Davi tinha feito um story e falou que Carlinhos acabou com ele, desmereceu, disse que rebaixou. Só que quem pediu para lutar e arregou foi o Davi, que pediu 300 mil, mas como não teve resposta, foi parcelando e como a resposta não veio, decidiu não lutar. É muita vergonha que esse Davi Brito, né, gente? Que enganou um país inteiro para ganhar um programa, ainda passa, né? É hora dele se retirar, com certeza. Eita lasqueira, vamos lá, tem gente que não aprende mesmo, né? Bom, vamos conferir o que é que rola nas novelas e vamos começando pela Nobreza do Amor. Hoje o Tonho confronta Omar de maneira rude e a Lica o repreende. Dora compartilha com Manuel sua preocupação com Maria Helena. Binta sugere que Gendal case Kênia com Pascoal. Em Por Você, hoje Dalila compra um novo vestido e Lara alerta a filha para os gastos. Bela percebe a mudança no humor de Peixe. Transtornada, Vanessa denuncia a Bela ao Conselho Tutelar por abrigar 4 órfãos ilegalmente. E em Quem Ama, Cuida. No capítulo de hoje, Carmita agradece a Ademir por quitar sua dívida com o banco. Adriana registra quando Pedro comenta que André e Dora se amam. E Adriana mente para Pedro e vai com o Yuri ao encontro do comprador das joias. Tá então, minha gente, tudo isso logo mais nas novelas. 10h55, minha gente, eu vou ficando por aqui agradecendo sempre muito seu carinho e a sua companhia. E amanhã, então, eu tô de volta com muito mais e é claro que eu te espero, tá bom? Fique agora com o Panorama Esportivo. Ótima tarde, então, para todos nós, gente. Até amanhã, se Deus quiser. Tchau!
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2: 10 horas, 57 minutos.
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0: Muito bom dia! Está começando mais uma edição do Panorama Esportivo aqui na Rádio CRN, transmitindo no aplicativo CRN Itatiba e também pelo streaming www.crntatiba.com.br. Com a apresentação de Eva Franco, comentários do jornalista Mané Roberto, trabalhos técnicos de Anderson Pancotto. Vamos juntos até às 11 horas e 55 minutos, trazendo os principais destaques do esporte de Itatiba ao cenário nacional. Hoje, dia 24 de agosto, reúne diferentes celebrações no Brasil e no mundo. A data é marcada pelo Dia da Infância, pelo Dia do Artista e, na tradição católica, Dia de São Bartolomeu. Internacionalmente, também é comemorado o Dia da Independência da Ucrânia. O Dia da Infância é dedicado à reflexão sobre os direitos das crianças, sua proteção e as condições necessárias para garantir um desenvolvimento saudável e digno. A data reforça a importância da família, da sociedade e do poder público na promoção do bem-estar e da garantia dos direitos da população infantil. Também é celebrado o Dia do Artista, uma oportunidade para reconhecer e valorizar profissionais que contribuem para a cultura por meio de diferentes manifestações, como música, teatro, dança, artes plásticas e outras formas de expressão artística. A data destaca a importância da arte na formação cultural e na sociedade. No calendário internacional, como dissemos, é o Dia da Independência da Ucrânia, data que marca a declaração de independência do país, ocorrida em 1991, após o processo de dissolução da União Soviética. A comemoração representa um importante marco histórico para o povo ucraniano e é associada a valores como liberdade, soberania e paz. No calendário católico, 24 de agosto é dedicado a São Bartolomeu, um dos 12 apóstolos de Jesus Cristo. Nos evangelhos, ele é tradicionalmente identificado como Natanael. A celebração faz parte do calendário litúrgico da Igreja Católica e recorda a trajetória e o testemunho do apóstolo. E no programa de hoje, nós vamos falar sobre Brasileirão, vamos falar também sobre Fórmula 1 e muito mais. Fique ligado, o Panorama Esportivo já está no ar. Agora vamos falar sobre a rodada do Itatibão, que aconteceu no final de semana. Foi disputada ontem a segunda rodada do Campeonato de Futebol Amador de Itatiba, em sua primeira divisão, denominada de Itatibão. Após uma rodada inaugural cheia de gols, os confrontos de domingo tiveram jogos muito equilibrados, com destaque para o Schalke, que ao vencer o Colina por 3-1, somou a sua segunda vitória consecutiva. A segunda rodada teve 6 gols e um total de 16 gols marcados. Os resultados foram: empate em 0-0 entre Querosene e Unidos da Vila, empate em 1-1 entre Flamenguinho e Pedro Fumaque. O Alvorada venceu o Falcão Nordestino por 3-0. Também tivemos empate em 2-2 entre Maranhão e Buda. E o Tubarões perdeu para o Águia por 2-1.
1: Itatibão, a rodada, segunda rodada, né, tem muitas partidas, né? Então tem da primeira, da segunda, da terceira e da quarta divisão. Então você ficou conhecendo alguns resultados, né, que foram realizados na manhã e tarde de ontem, né, pelos vários estádios de nossa cidade. A promoção do Itatibão é da Prefeitura Municipal através da Secretaria Municipal de Esportes. Falando de Secretaria Municipal de Esportes, nós lembramos que a prova de fraldinhas, JI, marcada para 20 de setembro, ela foi adiada para 27 de setembro. E também as inscrições que iriam terminar agora no dia 24 passaram para o dia 31 deste mês.
0: Handball de Itatiba vence Itapira pela Liesp. A equipe de handebol masculino PMI Itatiba Esporte Clube conquistou mais uma vitória no campeonato da Liga de Handebol do Estado de São Paulo, Liesp, ao derrotar Itapira Handebol Clube por 27 a 24, em partida disputada no último sábado. No confronto pela categoria adulto masculino, a equipe tatibense levou a melhor em um duelo equilibrado e garantiu um resultado importante na competição estadual.
1: A equipe de Itatiba viajou até Itapira no sábado e venceu os itapirentes, 27 a 24. Deve ser destacado, né, que Itatiba tem levado a melhor sobre os itapirenses nas últimas partidas, inclusive pelos jogos regionais, porque a equipe do Itatiba Esporte Clube PMI, que é a Prefeitura Municipal, representou Itatiba. E lá a equipe do Itapira Handebol também representou a cidade de Itapira. Então aqui a gente felicita aqui os pupilos do professor Tiago Camargo, que venceram por 27 a 24 no campeonato da Liesp, que é a Liga de Handebol do Estado de São Paulo.
0: 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A tradicional prova de fraldinhas JI já tem data marcada para voltar a reunir centenas de crianças e suas famílias em uma grande festa do esporte. A 29ª edição do evento será realizada no dia 27 de setembro, na pista de atletismo do Parque Ferraz Costa, mantendo uma tradição que há quase 3 décadas incentiva a prática esportiva entre os pequenos e proporciona uma manhã de integração, lazer e diversão. As inscrições são gratuitas e podem ser feitas até o dia 31 de agosto por meio de formulário online disponibilizado pela organização. A competição é voltada para crianças de 3 a 12 anos, divididas por categorias de idade, para participar das provas em um ambiente preparado especialmente para receber os atletas mirins e seus familiares. O 19º Passeio Ciclístico da Primavera da Universidade de São Francisco será realizado no dia 13 de setembro, com concentração a partir das 8 horas no estacionamento do Jundiparque, Campus Itatiba da instituição. A participação é gratuita. Para se inscrever, basta levar 1 quilo de alimento não perecível no dia do evento. Os alimentos arrecadados serão destinados a ações solidárias. Os 200 primeiros participantes receberão uma camiseta exclusiva do passeio. Além disso, haverá sorteio de brindes e bicicletas entre os inscritos. O evento é promovido pela Universidade de São Francisco em parceria com a Prefeitura de Itatiba e tem como objetivo incentivar a prática de atividades físicas, a solidariedade e a integração da comunidade em comemoração à chegada da primavera. A Ponte Preta perdeu mais uma partida na Série B do Campeonato Brasileiro e ampliou para 18 jogos o jejum de vitórias na competição. Ontem, a equipe foi derrotada pelo Avaí por 2 a 0 no estádio Moisés Lucarelli, em Campinas, pela 24ª rodada. Com o resultado, a Macaca permanece na lanterna da Série B, com 10 pontos. A sequência negativa é formada por 15 derrotas e apenas 3 empates. O Avaí foi superior durante boa parte do primeiro tempo e criou as principais oportunidades. A Ponte teve dificuldades para organizar as jogadas ofensivas e praticamente não levou perigo ao gol adversário. O time catarinense ainda acertou o travessão em uma finalização de Felipe Vizeu. Logo no início da segunda etapa, o Avaí abriu o placar. Aos 50 segundos, Jean Lucas aproveitou a oportunidade e finalizou por cobertura, sem chances para o goleiro Vinícius. Em desvantagem, a Ponte Preta tentou buscar o empate, mas continuou apresentando dificuldades na criação. Já nos acréscimos, aos 46 minutos, Wenderson aproveitou um contra-ataque e marcou o segundo gol do Avaí, definindo a vitória por 2-0. A situação aumenta a pressão sobre a equipe, que segue na luta contra o rebaixamento. Antes da partida contra o Avaí, a Ponte já vinha de uma goleada por 6-0 diante do Vila Nova, resultado que havia elevado o jejum para 17 partidas. E agora você confere dicas de atividades físicas e saúde com o professor Márcio Oriani.
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3: As diretrizes criadas pela Organização Mundial de Saúde, OMS, sobre atividade física e os parâmetros ideais para cada idade. Em adultos, a atividade física proporciona benefícios para os seguintes desfechos de saúde: diminui a mortalidade por doenças cardiovasculares, incidência de hipertensão, incidência de alguns tipos de câncer, incidência do diabetes tipo 2, melhora a saúde mental, a saúde cognitiva, o sono, além da redução da adiposidade corporal.
4: Me siga no Instagram, marcio.oriani.
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0: Encerramos este bloco do Panorama Esportivo. Fique ligado. A gente volta já já com muito mais informações.
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0: Intervalo feito, seguimos juntos com a segunda etapa do nosso programa. O Guarani anunciou ontem a saída do técnico Hélio Cizenando do comando da equipe. A decisão ocorreu um dia após a derrota por 3-1 de virada para o Botafogo da Paraíba em João Pessoa pela penúltima rodada da primeira fase da Série C do Campeonato Brasileiro. Além do treinador, também deixam o clube os auxiliares Lucas Andrade e Henrique Lima. Em nota oficial, o Guarani agradeceu aos profissionais pelo trabalho, dedicação e comprometimento durante o período em que estiveram à frente da equipe e informou que os próximos passos da comissão técnica serão divulgados posteriormente. A demissão acontece em um momento de pressão na competição. Após a derrota para o Botafogo da Paraíba, o Bugre caiu 3 posições na tabela e terminou a penúltima rodada em 7º lugar com 27 pontos. A equipe permanece dentro do G8, faixa que garante vaga no quadrangular decisivo, mas está empatada em pontuação com outros 4 concorrentes. Para a última rodada da primeira fase, o Guarani enfrenta o Brusque, sábado, dia 29, às 17 horas. A diretoria trabalha para definir um novo treinador antes da partida. Um dos nomes considerados é Humberto Luzer, que já comandou o clube em outras 2 oportunidades. Caso não haja acordo, o auxiliar fixo, Marcelo Marelli, poderá assumir a equipe interinamente. A partida contra o Brusque será decisiva para as pretensões do Guarani na Série C. A equipe depende apenas de suas próprias forças para avançar ao quadrangular final, mas precisa lidar com a forte disputa pelas vagas restantes.
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0: A dupla brasileira formada por Rafael Matos e Orlando Luz conquistou ontem o Masters 1000 de Cincinnati, nos Estados Unidos. Os brasileiros venceram Konstantin Fratzen e Robin Haase por 2-7 a 1 e levantaram o segundo título consecutivo de Masters 1000, apenas 10 dias depois da histórica conquista em Montreal. Confira as informações da Agência Brasil.
15: Rafael Matos e Orlando Luz vencem mais um Masters 1000 em Cincinnati. Depois de Montreal, brasileiros emendam mais um título nas duplas. Pelo segundo Masters 1000 seguido, deu Brasil nas duplas masculinas. Neste domingo, 23, a parceria formada por Rafael Matos e Orlando Luz derrotou o alemão Konstantin Frentzen e o holandês Robin Haase por 2-7 a 1, 6-4, 3-6, 10-7 e conquistou o torneio de Cincinnati, nos Estados Unidos. O título vem na sequência da conquista do Masters de Montreal, no Canadá, há exatos 10 dias, que tinha sido o primeiro de uma dupla brasileira na história dos torneios deste tipo. O triunfo nesse domingo veio em um duelo duro, que teve 1h21 da manhã de duração. Foi a 10ª vitória consecutiva da dupla, que nesta temporada já conquistou, além dos dois Masters, os títulos do ATP 250 de Buenos Aires e do ATP 250 de Santiago. Neste momento, os dois formam a parceria número 6 do mundo, o que garantiria a eles a participação no ATP Finals entre duplas. No ranking que considera os duplistas individualmente, eles podem jogar torneios com outros parceiros. Orlando começará a semana como o 13º do mundo e Rafael, o 16º.
0: Brasileirão, Palmeiras goleia Vasco e Bahia leva a melhor em Clássico Baiano. Informação de Felipe Medeiros.
16: O Palmeiras goleou o Vasco por 4-0 neste domingo e abriu 6 pontos de vantagem na liderança do Campeonato Brasileiro. Os gols foram marcados todos no segundo tempo e o treinador Abel Ferreira avaliou o que faltou, ou melhor, o que mudou depois do intervalo.
17: Muitas vezes nós pomos sempre a culpa no Palmeiras, neste caso, porque na primeira parte não conseguiu. Mas não conseguiu porquê? Para mim, duas razões. A primeira e fundamental foi a agressividade, a vontade com que o nosso adversário nos veio pressionar logo na primeira fase de construção. Portanto, eu na segunda fase eu fiz exatamente a mesma coisa, mas com jogadores diferentes.
16: O Verdão chegou aos 51 pontos e animou tanto quem torceu no Allianz Parque quanto quem acompanhou de longe, como o Alceste Monteiro.
18: Uma goleada, 2 gols do Flaco, Vitor Roque, Maurício, para consagrar aí o líder absoluto do Brasileirão. É uma rodada importante, né? Uma gordura importante, o segundo colocado. Então aí a gente vai comemorar. Todo palmeirense está muito feliz, apesar da proximidade com a torcida do Vasco, mas ter uma vitória em casa é algo muito importante nesse momento do campeonato.
16: O Vasco permanece na zona de rebaixamento, em 19º lugar. O Bahia levou a melhor no Clássico Baiano e venceu o Vitória por 2-0. Alejo Veliz e Jean Lucas marcaram os golaços do triunfo. Com o resultado, o Bahia encerrou uma sequência de 5 empates na competição. O Bragantino venceu o Grêmio por 1-0 com um gol de Gustavo Marques no alto, de cabeça, aos 49 minutos do segundo tempo. O técnico Wagner Mancini disse que o resultado foi merecido.
19: Felizmente a gente fez o gol no último lance, né? Eu acho que foi uma vitória merecida diante, se nós formos olhar realmente os números do jogo, os números são totalmente favoráveis a gente. Mas eu acho que dentro da partida a gente passou por um choque emocional ainda vindo do jogo do Atlético para chegar a uma vitória. Eu acho que tudo isso daí é um conteúdo que o atleta tem que saber digerir dentro de campo, e eu acho que o nosso time digeriu bem, infelizmente deu tudo certo, a gente volta a vencer, que é o que mais importa.
16: A Chapecoense voltou a vencer no Brasileirão depois de 23 partidas. O time catarinense bateu São Paulo por 1-0 na Arena Condá. Mesmo com a vitória, a Chape segue na ponta de baixo da tabela. Santos e Mirassol empataram em 1-1 na Vila Belmiro. Já o Curitiba venceu o Corinthians por 2-1 e ultrapassou o adversário na classificação. Pedro Rocha e Paulo Roberto marcaram para o Coxa, enquanto Ranieri descontou nos acréscimos. No sábado, o Fluminense venceu o Remo por 2-1 de virada no Maracanã. O Cruzeiro também levou a melhor sobre o Flamengo por 2-1. E o Internacional e o Atlético Mineiro ficaram no 0-0. Agência Rádio Web, produção e reportagem, Felipe Medeiros.
1: Ao iniciarmos os nossos comentários desta segunda-feira, principalmente aí sobre o Campeonato Brasileiro, que nós estaremos já falando dos resultados e da classificação, nós queremos pedir desculpas aos nossos ouvintes, né, por uma invasão que nós tivemos lá na Estrada Municipal João Bernardo Filho, né, de vândalos que atacaram a nossa cabine de torres de transmissão, né? E estamos aí já providenciando tudo perante a polícia. E o que a gente solicita a todos os nossos ouvintes, se nós continuamos com a transmissão normal, através do Facebook, através, você pode hoje ter o seu aplicativo, inclusive no celular, eu peço para você, para falar para os amigos, para os parentes, para os vizinhos, para que, pelo menos nesse início de semana, que nós estamos tomando as devidas providências para os reparos, para que levem, né, o acesso da CRN através, então, aqui, principalmente do aplicativo que você pode ter aí no seu celular e continuar ouvindo a nossa emissora com a nossa programação normal, né? E a gente lamenta profundamente, né, esse acontecimento. Com respeito ao Campeonato Brasileiro, nós tivemos, então, o início, já o Fluminense vencendo o Remo no sábado por 2-1. O Internacional acabou empatando com o Atlético Mineiro em 0-0. E chamou, assim, uma surpresa, foi que o Cruzeiro, né, havia perdido do Flamengo no meio da semana na Libertadores e venceu o Flamengo de virada. Portanto, Cruzeiro 2, Flamengo 1. O repórter disse que o Palmeiras venceu o Vasco por 4-0. Não, foi 4-1. Isso porque o Colídio, que entrou, né, na substituição, que é um novo centroavante aí da equipe vascaína, marcou um gol aos 48 minutos do segundo tempo. Portanto, Palmeiras faz 4 no Vasco e com isso abriu 6 pontos de vantagem sobre o Flamengo. Deve ser destacado que no primeiro tempo, realmente, o Palmeiras foi muito mal, viu? Estava naquele lenga-lenga, né? Mas depois, em apenas 18 minutos, marcou 3 gols e com isso disparou na tabela, chegando a 51 pontos. Mas nós tivemos também alguns resultados. O Corinthians foi visitar o Curitiba e com o Memphis no banco, e perdeu por 2-1. E o gol do Corinthians também foi marcado nos acréscimos, né? Portanto, a derrota do Corinthians. O São Paulo, gente, foi até Chapecó, né? E perdeu da Chapecoense. Vocês ouviram aí que a Chapecoense, ela faz não sei quantos jogos que não ganha e ganhou do São Paulo. Situação difícil, né? O próprio Dorival Júnior, né, tá muito chateado com essa situação. Nós tivemos também, nos demais jogos, o clássico lá, o Vitória perdeu para o Bahia por 2-0, né? E o Santos, mesmo com o Neymar, só empatou na Vila Belmiro com o Mirassol. O Mirassol que está lá na zona de rebaixamento, né? Então lá estão Mirassol, Remo, Vasco, que perdeu do Palmeiras, e Chapecoense que ganhou do São Paulo. Enquanto que nós temos aí na primeira colocação, o Palmeiras então tem 51 pontos, só que o Palmeiras tem 24 jogos, o Flamengo tem 45 e tem 23. Mas o Palmeiras se distanciou do Flamengo. Na terceira colocação vem o Atlético Paranaense, que está muito bem no certame, né? O Atlético tem 41 pontos, mesma pontuação do Fluminense. Vem na quinta o Cruzeiro, tem 39 pontos, e o Bahia, que venceu a Vitória, então, 37. E o Bragantino também, que conseguiu ontem, né, uma boa vitória, né, jogando aqui em Bragança Paulista, venceu o Grêmio por 1 a 0. Então o Bragantino hoje, ele está na sétima colocação, segue-se aí oitavo o Curitiba, que ganhou do Corinthians, depois vem o Atlético Mineiro, Botafogo, São Paulo está bem perto da zona da degola aí, né? O São Paulo e o Santos. O São Paulo tem 27, o Santos tem 26, o Grêmio tem 25, né? E com isso o Internacional também tem 25, Mirassol tem 24, Remo 23 e Vasco 22. Então está aí um retrospecto da rodada de ontem do Brasileirão.
0: Hora de um

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5: Já estamos de volta com o Panorama Esportivo e mais destaques para você. O presidente da UEFA, Alexander Seferin, descartou a possibilidade de disputar a presidência da FIFA nas eleições marcadas para março de 2027. Principal voz de oposição ao atual mandatário da entidade, Gianni Infantino, o dirigente esloveno afirmou, porém, que o suíço italiano deveria deixar o cargo diante da perda de apoio no futebol internacional. Seferin declarou que não tem interesse em assumir a presidência da FIFA e destacou seu compromisso com a UEFA. Segundo ele, sua posição como crítico de Infantino ganha mais credibilidade por não ter interesse pessoal no cargo. A crise entre os dirigentes se intensificou após a proposta de Infantino de criar uma estrutura comercial para negociar direitos de competições da FIFA com investidores privados. O projeto, que chegou a ser considerado uma tentativa de transferir parte dos direitos da Copa do Mundo para capital privado, acabou abandonado diante da forte reação negativa. Três confederações continentais acusaram a FIFA de falta de transparência, enquanto a UEFA passou a pressionar pela saída de Infantino. Apesar de não pretender concorrer, Seferin acredita que Infantino poderá enfrentar um adversário nas eleições. Infantino ocupa a presidência da FIFA desde 2016 e até o agravamento da crise era considerado favorito à reeleição para o novo mandato. O prazo para apresentação de candidaturas de oposição termina em 18 de novembro. A eleição será realizada em março de 2027 no Marrocos. Entre os possíveis nomes para enfrentar Infantino está o canadense Vitor Montagliani, presidente da CONCACAF, embora sua candidatura ainda não esteja confirmada. UEFA, CONCACAF e Confederação Asiática de Futebol estão entre as entidades que mais têm pressionado o dirigente da FIFA. Enquanto Seferin rejeita a candidatura, Infantino trabalha para manter apoio entre as 211 federações filiadas à FIFA. O dirigente tem defendido uma política de investimentos para reduzir a diferença entre as grandes potências e as associações de menor poder financeiro. A Confederação Brasileira de Futebol, CBF, trabalha na elaboração do calendário de 2027 para evitar que clubes que utilizam estádios escolhidos para a Copa do Mundo Feminina precisem transferir os seus jogos para outras arenas durante o período da competição. A Copa do Mundo Feminina será realizada no Brasil entre 24 de junho e 25 de julho de 2027. Para a realização do torneio, a FIFA exigirá que os estádios sejam disponíveis 14 dias antes da primeira partida em cada sede e até 5 dias após o último jogo. A CBF informou aos clubes que pretende organizar o calendário de forma a absorver esse período de indisponibilidade, evitando prejuízos esportivos e financeiros. A entidade sinalizou que os times não deverão perder seus mandos de campo por cederem os estádios para a competição. A definição, porém, depende da conclusão do calendário e das tabelas das competições nacionais. O futebol brasileiro terá uma paralisação entre 24 de junho e 25 de julho de 2027 durante toda a Copa do Mundo Feminina. A medida valerá para as competições masculinas e femininas. A rodada de abertura de importantes campeonatos europeus teve brasileiros como protagonistas. Na Inglaterra, o atacante Emerson, do recém-promovido Ipswich Town, marcou o primeiro gol de um jogador brasileiro na atual edição da Premier League. Aos 22 anos, ele aproveitou a assistência de Julio Enciso para abrir o placar na vitória por 2-1 sobre o Sunderland. Revelado pelo Atlético Paranaense, o jogador passou anteriormente por um clube da Turquia e Toulouse da França. A rodada inglesa também foi marcada por resultados negativos para alguns brasileiros. O Manchester United perdeu por 2-0 para o Hull City, com Matheus Cunha e Andrei Santos entre os titulares. Pelo Brentford, Igor Thiago perdeu um pênalti na vitória por 3-0 sobre o Tottenham, enquanto Richarlison foi titular pelo time londrino, mas não conseguiu balançar as redes. Já João Gomes teve uma estreia para esquecer pelo Aston Villa, que perdeu por 4-0 para o Brighton. O brasileiro foi expulso ainda no primeiro tempo. Na Espanha, o grande destaque foi Rafinha. O brasileiro foi decisivo na goleada do Barcelona por 5-0 sobre o Elche, fora de casa, em sua primeira partida oficial como principal capitão da equipe. Ele marcou 2 gols e deu uma assistência para o estreante Karim Adeyemi, e ainda sofreu o pênalti que abriu o placar. Com a atuação, Rafinha começou a temporada entre os artilheiros do campeonato espanhol. Pelo Real Madrid, Vinícius Júnior teve uma estreia mais complicada. Na vitória por 2-1 sobre o Espanhol, o atacante passou em branco e encontrou dificuldades diante da marcação adversária. Vini ainda recebeu um chute nas costas e foi alvo de vaias da torcida adversária durante a partida. Após o jogo, o técnico José Mourinho afirmou que o brasileiro vem sofrendo uma espécie de bullying no futebol espanhol. Na Alemanha, o jovem brasileiro Maicon Cardoso, de apenas 17 anos, comemorou mais um título com o time principal do Bayern de Munique. O atacante estava no banco na vitória por 2-1 sobre o Borussia Dortmund pela Supercopa Franz Beckenbauer. Formado nas escolas do Bayern, na Tailândia, Cardoso já havia participado da reta final da campanha que garantiu ao clube o título da Bundesliga na temporada passada. Norris vence um agitado GP da Holanda. Informação de Carolina Prazeres.
6: Lando Norris da McLaren venceu um agitado GP da Holanda neste domingo.
7: Muito bom, boa execução, boa estratégia, fez com que ganhasse hoje. Obrigado a todos, vamos continuar pressionando, não é fácil o suficiente. Vamos continuar trazendo melhoras, a luta continua, vamos seguir.
6: Kimi Antonelli e George Russell, ambos da Mercedes, completaram o pódio. Com o resultado, o italiano abriu ainda mais vantagem na tabela, enquanto Lewis Hamilton e Russell empataram em pontos na briga pela vice-liderança. Não choveu durante a corrida, mas a chuva que caiu antes do GP fez com que os pilotos utilizassem pneus intermediários e de chuva na volta de reconhecimento. No entanto, as condições mudaram. As condições mudaram pouco antes do início da prova. A pista secou rapidamente antes da largada e as equipes optaram pelos pneus slicks para o início da corrida. O tetracampeão mundial Max Verstappen perdeu o controle, acertou um muro e abandonou o GP da Holanda logo na primeira volta. A prova foi interrompida por quase meia hora. O recomeço permitiu que Antonelli fosse para cima de Norris, oferecendo perigo ao inglês até as últimas voltas. Na parte final, Hamilton também entrou no jogo, mas a estratégia da Ferrari deixou o heptacampeão à mercê dos rivais. Com menos concorrência nas últimas voltas, Lando enfim conseguiu abrir uma distância confortável na liderança, assegurando sua segunda vitória de 2026. Mesmo não tendo vencido, Antonelli segue liderando o campeonato. E como chegou duas posições na frente de Hamilton, o italiano está com 59 pontos de vantagem sobre o veterano da Ferrari, somando 183 na tabela. O inglês está empatado na classificação com seu compatriota Russell. O brasileiro Gabriel Bortoleto, da Audi, teve um começo de corrida complicado, chegando a rodar, mas se recuperou e terminou em 13º lugar. Agência Rádio Web, produção e reportagem, Carolina Prazeres.
8: O Lando Norris, ele ganhou a segunda corrida seguida, né? O brasileiro ficou em 13º lugar. E também nós tivemos o Verstappen, que bateu logo de cara, né? A pista estava, como diz aí, choveu, depois estava seca, mas ele bateu e abandonou a prova. Então o Lando Norris foi o vencedor, o Antonelli chegou em segundo, George Russell em terceiro, o Lewis Hamilton foi o quarto. E como diz a reportagem, né, o brasileiro, o Gabriel Bortoleto, teve problemas na largada, mas depois ele ganhou 3 posições, subindo para a 15ª colocação. Portanto, né, melhorou as suas condições e depois, até o final, ele subiu, melhorou ainda e chegou na 13ª colocação.
5: 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Brasileirão Feminino, 17ª rodada, é marcada por goleadas e empates. Informação de Joyce Santos.
9: O Corinthians foi derrotado pelo Internacional por 3-1 na Fazendinha pela 17ª rodada do Campeonato Brasileiro Feminino. Em uma atuação abaixo do esperado, o time alvinegro cometeu erros no ataque e na defesa e acabou sofrendo uma goleada em casa. O único gol do Corinthians foi marcado por Vicky Albuquerque. Apesar do resultado negativo, o timão já havia garantido a classificação para as quartas de final e segue na disputa pelo título do Brasileirão Feminino. O Atlético Mineiro foi goleado pelo Flamengo por 4-1. As vingadoras entraram em campo apenas para cumprir tabela, já que não tinham mais chances de classificação nem risco de rebaixamento. Com 16 pontos, o Atlético encerrou a participação na competição e marcou o retorno do clube à elite nacional. Também pela 17ª rodada, Juventude e Bahia ficaram no 2-2, Ferroviário e Fluminense no 1-1 e Cruzeiro e Palmeiras no 0-0. O São Paulo venceu o misto por 1-0 e o Bragantino triunfou sobre o América Mineiro por 2-1. Agência Rádio Web, com informações do Campeonato Brasileiro Feminino de Futebol, Joyce Santos.
8: Resultado brasileirão, o Santos venceu a Vitória também por 2-1. Nós tivemos aqui alguns empates, né? A Ferroviária de Araraquara empatou com o Fluminense, 1-1. O Juventude empatou com o Bahia em 2-2. Outro empate foi Cruzeiro e Palmeiras, que não saíram do 0-0. O Bragantino ganhou do América Mineiro por 2-1. Flamengo goleou o Atlético Mineiro por 4-1. E o São Paulo conseguiu vencer o Misto por 1-0. O Corinthians é que foi derrotado em casa pelo Internacional de Porto Alegre por 3-1.
5: Chegamos à reta final do nosso programa de hoje. Agradecemos a todos pela companhia e audiência. Na sequência, acompanhe o Jornal do Meio-Dia. O Panorama Esportivo estará de volta amanhã nesse mesmo horário. Até lá!
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10: 11:56.
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0: Muito boa tarde, estamos iniciando o Jornal do Meio Dia com as principais notícias de Itatiba, da região, do país e do mundo. Apresentação de Eva Franco, comentários de Mané Roberto, direção-geral de Nivaldo Luiz, trabalhos técnicos de Isabelle Ortiz. Edição desta segunda-feira, 24 de agosto de 2026. De acordo com a previsão do Climatempo, a previsão do tempo para hoje indica dia de sol com muitas nuvens, temperatura máxima de 24 graus, sem probabilidade de chuva. Atualmente, os termômetros marcam 22 graus, umidade relativa do ar 53% e ventos a 11 km por hora. Vamos agora às principais manchetes do dia. Hortas comunitárias completam um ano e avançam para a criação de rede em Itatiba. Itatiba inicia estudos para buscar indicação geográfica do caqui. Ecos 2026 reúne empresários e celebra 25 anos do Instituto Passo a Passo. Câmara de Itatiba aprova projetos voltados às mães atípicas e à adoção responsável de animais. Itatiba Pode Mais aborda saúde, alimentação e atividade física em podcast. Ex-marido é preso por tentativa de feminicídio após atacar mulher com arma branca em Itatiba. Operação apreende motos irregulares e reforça combate a veículos barulhentos em Itatiba. Jogos equilibrados marcam a segunda rodada da primeira divisão do Itatibão. Handball de Itatiba vence Itapira pela Liesp. Essas e outras notícias você confere agora no Jornal do Meio Dia. Doze horas, 3 minutos. 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E a Rádio CRN informa que foi vítima de furto e vandalismo em seus transmissores instalados na Avenida João Bernardo Filho, no bairro da Ponte, em Itatiba, no final de semana. Os danos causados aos equipamentos comprometeram a transmissão da emissora na frequência AM 1420 kHz. A programação segue disponível apenas pela internet, por meio do site oficial e do aplicativo CRN AM, até que os reparos sejam concluídos. Pedimos a compreensão dos ouvintes e anunciantes durante o período de manutenção. 12 horas 5 minutos. A falta de mão de obra tornou-se a principal preocupação dos produtores brasileiros de frutas, legumes e verduras para os próximos 10 anos. O problema já supera, na avaliação do setor, questões como custos financeiros, instabilidade climática, dificuldades logísticas e insegurança econômica, e começa a interferir diretamente na capacidade de produção das propriedades. Pesquisa divulgada pela revista Hortifruti Brasil, do Centro de Estudos Avançados em Economia Aplicada, CPEA, mostra que 93,3% dos produtores consultados afirmaram ter percebido redução na disponibilidade de trabalhadores nos últimos 5 anos. Os impactos dessa escassez já aparecem em diferentes etapas da atividade agrícola.
1: A notícia é que a falta de mão de obra já ameaça a produção de frutas, de legumes e verduras, né? Tão importante, né, para todos os brasileiros. Então, essa pesquisa está mostrando que mais de 93% dos produtores consultados afirmaram ter percebido redução na disponibilidade de trabalhadores nos últimos 5 anos. Mas a gente nota, né, que isso acontece, né, nos mais variados setores aqui, não é somente no produtor rural, né? Porque muita gente hoje prefere aí viver às custas do Bolsa Família, de tudo mais aí, né? É uma verdadeira compra de votos, essa que é a verdade. Então, a falta de, como disse aqui o Hugo Centurion, a falta de mão de obra passou a ser um fator de risco para a própria capacidade de produção do hortifruti brasileiro. Então, nós que vivemos aqui, Tativa está no circuito das frutas, sente esse problema. Mas você, caminhando pelas ruas da cidade, você vê sempre, né? Supermercado, por exemplo, está precisando de pessoas para trabalhar. E se você vai ao supermercado, você nota hoje que tem muitas pessoas aí de 50 a mais que estão trabalhando. Primeiro porque os próprios supermercados preferem mais, né, pela responsabilidade, pelo alto grau de responsabilidade dessas pessoas, principalmente para trabalhar no caixa. Então é uma situação que hoje afeta o setor rural, mas afeta também, né, muitos setores aqui do comércio e da própria indústria. Quando você tem funcionários aí de alta qualidade, as empresas procuram, né, segurar de todas as formas, né? Então está aí sofrendo muito aqui a chamada cultura aí na produção de frutas, legumes e verduras, que sofrem muito com isso. Já comentei aqui que assisti uma reportagem que lá na China eles têm muitos autônomos, e olha que a China tem mais ou menos aí 1 bilhão e 300 milhões de habitantes, né? Dos autômatos aí que vão poder, inclusive, até para trabalhar aí no setor rural, apanhando até frutas como a laranja.
0: O episódio do podcast Debate CRNJI da última quinta-feira, dia 20, teve como tema as mudanças climáticas. Para falar sobre o assunto, foram convidadas a coordenadora da Proteção e Defesa Civil de Itatiba, Leila Recaman Cavalaro, e a bióloga Daniele Fumacchi, responsável pela publicação da coluna Papo Verde do Jornal de Itatiba, que trata justamente de assuntos relacionados ao meio ambiente. Confira agora um dos assuntos abordados.
2: Questão de 3 semanas, Ribeirão Preto, região de Ribeirão Preto, emissoras de rádio serão meio prejudicadas com torres que caíram, assim, não, né? Vou dizer que é uma torre só, várias emissoras ficaram fora do ar por causa disso, né?
3: Nós mandamos uma equipe nossa da Defesa Civil lá, dentro da nossa força-tarefa que a gente tem na região metropolitana de Campinas. A gente foi para lá dar um suporte lá no corte de árvores, porque eles pegaram um hospital lá que estava totalmente obstruído, a entrada, gerador, tudo, para fazer a limpeza para poder voltar a funcionar.
2: Sim. Leila, aproveitando, como que funciona essa força-tarefa das defesas civis dos municípios quando há algum problema?
3: Ela foi deliberada pelos prefeitos, né, pelo Conselho de Desenvolvimento. São os 20 municípios. Alguns certo. Municípios fizeram adesão, outros não. E assim, o governo do estado, ele solicita para a gente a presença da força-tarefa, se os municípios podem colaborar com equipamentos e com pessoas, e a gente acaba fazendo um comboio desses municípios, e aí a gente vai até a cidade que está necessitando de ajuda. A gente já foi para São Sebastião, foi o primeiro lugar que a gente foi, nós já fomos para Canoas, no Rio Grande do Sul. Fizemos lá várias vistorias com drone, com tudo. Porque não são todos os municípios que têm equipamentos, né?
2: A estrutura
3: que a gente tem na região metropolitana de Campinas. E aí junta tudo e leva para lá para a gente poder dar a mão.
4: E os animais, eles percebem alguma coisa que a situação vai piorar, Daniela?
5: A maioria percebe, né? A gente tem alguns estudos bem interessantes, assim. Acho que, inclusive, a gente comentou na matéria do Papo Verde que eles possuem alguns animais esse órgão sensorial já justamente para isso. É. Então, passarinhos, percebe essa mudança de vento, de tempo, mas bem antes, assim, da gente, né? Ou de qualquer manifesto, assim, do tempo. Tartarugas, pinguins, a gente tem aí, eu acredito que essas espécies mais marítimas que ficam na nossa costa aqui no Brasil, de tartarugas, quando tá para chegar, elas se comunicam, né, por sensores. Sensores. Sim. Que a gente não vê, não entende? As baleias, os golfinhos também. Então, quando, por exemplo, se aproxima um movimento exato de placas tectônicas, esse é como se fosse um eco, que eles vão soltando e soltando e soltando. Cada um daquela espécie que possui, né, aquela característica, recebe aquele sensor e já vai, eles automaticamente possuem, né, um caminho seguro para eles, para onde ir, para qual sentido, norte, sul, oeste, naquele momento, assim. O principal que a gente consegue ver são passarinhos. Aqui na nossa região, perto da gente.
4: Começou a voar.
5: Se você vê uma revoada muito, muito grande, muito rápida, em final de tarde, assim, pode ter certeza que no outro dia chega. No outro dia vem. É muito engraçado observar isso, assim. Tem alguns que são mais... tem essa percepção mais aguda, né? Vivem em ambientes marítimos, assim. Mas o que a gente vê mais próximo da gente são os pássaros. Principalmente com essa mudança migratória que eles colocam, né? Então, clima esfrio aqui, eles se embandam todos, formam aquele V, né? Justamente para que um vá protegendo o outro da questão do vento. E eles vão fazendo a intercalando. É uma tática, eles intercalam, o último vai para frente. Fica um tempo voando na frente, levando a ventania fria, e eles vão trocando, até chegarem no destino de migração. É muito interessante.
4: Não tenha dúvida. Agora, então você falou dos pássaros. Agora, por que que os pinguins, né, que a gente sabe que eles vêm aqui, e baleias, inclusive, vêm procriar aqui, né, que estão lá na Antártida, e por que que eles sobem aqui para a procriação, e os próprios pinguins vêm para cá?
5: Pelo nosso clima, do calor. Eles descem nesses períodos quentes, que está propício para a reprodução. Todo inverno é difícil para a reprodução, justamente porque demanda muita energia. A mãe, ela vai precisar de muita energia para poder gerar o leite, para poder amamentar, para poder, nos casos de mamíferos, assim. Agora, de aves, a gente vê mais uma questão ali de ambiente mesmo, né? Criar no inverno sempre foi muito difícil, desde sempre. Então, é pelo nosso calor aqui, pelo nosso clima. Aí esfriou aqui, eles trocam de lugar de novo.
1: É uma colaboração aí da chamada força-tarefa dos próprios municípios. E também a Daniele falou, né, a respeito dos animais que vêm, que eles sobem aqui para a procriação. E o Jornal de Itatiba, que publica a coluna Papo Verde, da Dani Fumac, nesse último final de semana, ele falou sobre a cadeia alimentar, e falando aqui sobre os bichos, né, como é que eles fazem, né? Então ela fala que o capim é comido pelo gafanhoto, o gafanhoto é capturado pelo sapo, o sapo vira alimento para a cobra, e vai por aí fora. Mas ela fala também aqui do ser humano, né? Como nós somos onívoros, ou seja, comemos alimento de origem vegetal e animal, não ocupamos um lugar fixo na cadeia alimentar. Então, ela vai falando da influência humana aqui no setor de alimentação, aquilo que nós falamos. E como ela escreve aqui na coluna Papo Verde, desmatamos florestas, represamos rios, poluímos a água e o solo, usamos agrotóxicos, pescamos em excesso e alteramos até o clima, né? E essas ações atingem diferentes espécies e podem desequilibrar ambientes inteiros. Eu sempre tenho aqui feito uma sugestão, um aconselhamento para que os professores das nossas escolas, principalmente do ensino fundamental, levem, né, a coluna Papo Verde para dentro da sala de aula para explicar para a garotada, né, como tem muita coisa, né, por exemplo, que não existe espécies inúteis, escreve a Dani, né. O urubu, né, que às vezes a gente, nossa, que esse bicho feio, o urubu consome carcaças e ajuda a evitar a circulação de doenças, né? Os morcegos controlam insetos, né? Então são todas aqui que são verdadeiras aulas que nós tivemos aqui dentro, né, na apresentação que nós fizemos com a Luísa Matias, com a Leila, né, e também com a Dani Fumac, né? Verdadeiras aulas aqui, repassadas a todos sobre meio ambiente e sobre a natureza.
0: Os principais assuntos em pauta nos dias de hoje têm sido muito debatidos em face das mudanças climáticas, desmatamentos e ameaças de queimadas, incêndios e do forte calor que deve vir a partir de setembro, e tudo o que está causando incêndios no mundo afora, o que tem acontecido principalmente na Europa e que pode chegar aqui por terras brasileiras. Foi justamente por isso que os departamentos de jornalismo da CRN e do JI convidaram as duas experts no assunto de meio ambiente. Foi realmente um programa de alto nível em que ambas entrevistadas deram aulas sobre tudo o que está não só acontecendo, como o que se prevê futuramente em termos de alterações meteorológicas.
1: Então nós tivemos aí, como nós comentamos, a participação no nosso podcast da última quinta-feira, a Daniela Fumac, que é bióloga, e a Leila Recaman Cavallaro, né? Então, elas fizeram um programa realmente de alto nível, né? Em falando, inclusive, das participações regionais, dos prejuízos que tiveram, porque, inclusive, a Dani, além de tudo, ela é hoje funcionária da ONU, né? Organização das Nações Unidas. Ela está trabalhando em Corumbá, atualmente está em Itatiba. Então, foi uma verdadeira aula ministrada através do podcast Debate da CRNJI sobre o meio ambiente.
0: O podcast Itatiba Pode Mais promove hoje, às 19 horas, um encontro dedicado à promoção da saúde e qualidade de vida. A edição contará com participação do personal trainer Tiago Guizzi, do Estúdio Guizzi, e do nutricionista Alessandro Silva, que irão abordar temas relacionados à alimentação saudável, atividade física, treinamento personalizado e os benefícios de um corpo mais saudável. O podcast é apresentado por Márcio Egídio e poderá ser acompanhado pelo YouTube CRN Itatiba Oficial, pelo aplicativo CRNAM e pelo site www.crnitatiba.com.br. 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
1: Hoje tem podcast comandado pelo Márcio Egídio, a partir das 19 horas, como ele mesmo diz aí, você tem a oportunidade de acessar o aqui, Rádio Jornal de Itatiba Oficial, né, falando sobre, nos dias de hoje, alimentação, que é muito importante, exercícios físicos, que são, por demais, importantes para a sua saúde, né? Então, está aí mais um podcast da CRN, né, que você vai poder assistir através do YouTube ou através do seu próprio celular. Aliás, as nossas transmissões, que você, tendo o aplicativo aqui da CRN, você pode estar, inclusive, ouvindo os nossos programas aqui da Central de Rádio e Notícias.
0: 12 horas 20 minutos. A seguir, hortas comunitárias completam um ano e avançam para a criação de rede em Itatiba.
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0: Doze horas, 27 minutos. 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As hortas comunitárias mantidas pela Secretaria de Ação Social, Trabalho e Renda da Prefeitura de Itatiba completam neste mês um ano de atividades. Para celebrar a trajetória e projetar os próximos passos da iniciativa, mais de 30 pessoas participaram na manhã da última quarta-feira, 19 de agosto, de um encontro no Centro de Convivência do bairro Erasmo Crispim. A atividade também marcou o início das discussões para a formação da rede de hortas comunitárias do município.
1: É importante que isso aconteça, a horta comunitária, né, que já tem lá no Centro de Convivência do Erasmo Crispim, né? Então abre novas possibilidades aí, né, dessa proposta de inclusive aproximar mais os participantes. E depois do primeiro ano de atividades, então, que é da Secretaria de Ação Social, Trabalho e Renda, comandado pelo incansável Mauro Delfone, e também agora está trabalhando com a perspectiva de ampliar os projetos para outros locais a serem atendidos pela pasta no município de Itatiba.
0: O caqui, uma das culturas mais tradicionais da agricultura itatibense, poderá ganhar um importante reconhecimento de sua ligação com o município. A Prefeitura de Itatiba dará início, em setembro, aos trabalhos para avaliar e estruturar a obtenção da indicação geográfica do caqui de Itatiba, iniciativa que pretende valorizar o produto, os produtores e a relação histórica da cultura com o território local.
1: Nós temos aqui, nós temos as plantações de uva, temos morango, temos aqui a temoia, né, muitas as plantações, mas o caqui é que realmente ele tem se destacado, inclusive com a mais tradicional festa nossa aqui, que é a festa do caqui. Então está aí, Itatiba iniciando estudos para buscar indicação geográfica do caqui, que é um reconhecimento concedido a produtos cuja qualidade, característica ou reputação estejam relacionadas à sua origem.
0: O Instituto Passo a Passo realizou no último sábado, dia 15, o Ecos 2026, encontro que reuniu cerca de 40 empresários, entre parceiros da entidade e novos investidores interessados em conhecer o trabalho desenvolvido por meio da ecoterapia em Itatiba e região. O evento também marcou importantes conquistas da instituição, que completou 25 anos de atuação no município no último dia 27 de julho.
1: Então está aí a participação da chamada, o jubileu, né, daqui do Ecos 2026, reunir empresários para celebrar o Jubileu de Prata, são 25 anos do funcionamento do Instituto Passo a Passo aqui em Itatiba, né? Eles estiveram lá para apresentar projetos, para fortalecer, até ampliar os atendimentos da ecoterapia, em que se usa, né, aqui das crianças poderem estar aí com seus cavalos, né? Então, o Ecos 2026, o Instituto Passo a Passo, está reforçando a proposta de aproximar o setor empresarial de sua atuação e, com isso, criar novas parcerias que garantam a sua sustentabilidade.
0: Os itatibenses têm sempre prestigiado as promoções de nossas casas assistenciais com suas realizações de shows de prêmios. Para amanhã, a diretoria do Asilo São Vicente de Paulo, presidida por Antônio Carlos Preti, programou o Bingão do Asilo em seu salão de eventos a partir das 14 horas.
1: Amanhã tem o Bingão do Asilo. A gente tem aqui convidado aos itatibenses para prestigiarem, seja uma instituição de assistência social, clubes esportivos, até religiosos, para participar desses aqui, que vai ser o bingão do asilo. Vai ser amanhã, a partir das 14 horas, então você vai participar. Fica ali na Avenida Saudade, você sabe, né? A subida passou a Santa Casa, ali ficou o asilo, e as carteiras custam R$ 25,00, você passa uma tarde gostosa, vai ser a partir das 2 horas da tarde. Você passa ali, inclusive convivendo com os idosos, que é muito importante, e socializando, né, ali, e tendo a oportunidade, talvez até, de ganhar um dinheirinho. Mas isso é o que menos importa, é que você está auxiliando uma instituição tão importante como é o Asilo São Vicente de Paulo.
0: A Câmara Municipal de Itatiba realizou, na última quarta-feira, a 74ª sessão ordinária do ano. A reunião teve na pauta dois projetos de lei de autoria de vereadores, além da análise de requerimentos e moções durante o expediente, com encaminhamento de diversas indicações à administração municipal. Em segundo turno, os parlamentares aprovaram o projeto de lei 88 de 2025, de autoria do vereador Vinícius Costa, que institui o programa Cuidando de Quem Cuida, voltado ao apoio integral às mães atípicas do município de Itatiba. Esse projeto foi aprovado por unanimidade. Também em segunda discussão, o plenário apreciou o projeto de lei 123 de 2025.

0: Lula, Flávio Bolsonaro e Romeu Zema ficaram vazios no debate na Band. Os candidatos Renan Simões, do Missão, Ronaldo Caiado, do PSD e Augusto Cury, do Avante, compareceram no debate promovido pela emissora.
1: Então, nós tivemos o debate da Band, que nós tivemos a oportunidade de assistir grande parte do debate, e ali estiveram presentes durante 1h30 o Augusto Cury, que é do Avante. Aliás, Augusto Cury primeiro não queria ir, deixou de ir, mas depois ele foi. O Renan Santos, que é do Missão, e o Ronaldo Caiado, que é do PSD. Então, discutiram propostas e evidentemente, porque o Lula não compareceu e nem o Flávio Bolsonaro, eles aproveitaram, porque principalmente deu para se sentir que o Renan bateu, viu? Chamou o Lula de bêbado, de canalha, né? Foi realmente violento o Renan. E com isso, às vezes, ele pode até conseguir votos, né? E o Augusto Cury, que é médico, é escritor, né? Ele foi um pouco mais comedido. E o Ronaldo Caiado, do PSD, ele falou muito do governo, principalmente do seu governo lá em Goiás. Agora, foi uma pena, né, do Zema. O Zema não compareceu. Eles mesmos chegaram a comentar que o Zema hoje ele está lá embaixo, não tem rejeição, e não seriam aí para participar do debate, que nós achamos importante o debate. Só que o Flávio Bolsonaro disse que, não, se o Lula não for, eu não vou. Agora, se falando do Lula, gente, nós podemos usar um termo muito forte aqui, uma cachorrada da TV Record, que no mesmo horário do debate apresentou uma entrevista do Lula falando um monte de baboseiras e de mentiras, como ele só sabe fazer isso, né? E daí o Renan descascou, disse que a Record, a TV Record está na falência e por isso que aceitou para receber um dinheiro do governo. Mas então foi de lamentar realmente aí o que nós tivemos aí, a ausência do Zema. Porque o Lula não vai, né? Porque ele não tem o que o que qualquer pergunta que se faz para ele, apesar de se ele fosse lá o Renan Santos, né? Aí do Missão tiver lá, o negócio ia sair um pau violento, né? Porque ontem já deu para se perceber, tudo que ele chamou de canalha, inclusive, né, de tranqueira, né? E por isso o Lula está afinando. Agora, para aqueles que foram, foi bom, que já teve pesquisas que deram um aumento aí de pessoas que vão votar, que sentiram ali mais firmeza. Eu não conhecia realmente o Renan, o Caiado a gente conhece, que foi um bom governador de Minas Gerais, e Augusto Cury também a gente não conhecia. Então está aí, né, foi esvaziado o primeiro debate da Band, né, porque o Lula teria que comparecer. Agora ele tem que explicar, como é que ele vai explicar a participação do filhinho dele? Não adianta vir com blá blá blá, não, se ele tiver que quitar, ele que pague, né? E num confronto direto, realmente, eu acho que o pessoal ia pegar eles de cacete, como fez o Renan Santos, né? Então foi aí o debate que acabou sendo esvaziado, porque o Lula e o Flávio Bolsonaro não vão, porque o Flávio Bolsonaro, porque o Renan também falou do Bolsonaro, viu? Das rachadinhas, né? Aliás, o Ricardo Amaral, que escreve a coluna no JI desse final de semana, ele falou que aqui no Itatibês, né, nós itatibenses não falamos rachadinha, nós falamos meiuca. Meiuca era aquilo que os vereadores, né, recebiam. Não sei se isso acontece, pelo amor de Deus, não estou nem falando, mas aconteceu lá atrás que tinha meiuca. Então o vereador recebia metade, que no, no, no, na esfera nacional é rachadinhas, né? E então o Renan também chegou a falar assim, que das rachadinhas, por isso que o Flávio Bolsonaro não foi. Mas eles bateram medo no Bolsonaro, mas realmente o Lula não vai, mesmo ele não indo, ele foi o alvo não só do Renan, menos do Augusto Cury, mas principalmente do Renan, que ia lá e batia, né, né? E ficou lá o local dele, do púlpito dele, que era para falar. Então, eu

0: debate que deu a largada ontem, né, que foi esvaziado porque afinaram Flávio Bolsonaro e Lula. E o Zema, que não foi, não sei, sinceramente, por quê.
1: 9 minutos a seguir. Handball de Itatiba vence Itapira pela Liesp.
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5: Doze horas 46 minutos. A equipe de handball do Itatiba Esporte Clube PMI conquistou mais uma vitória no campeonato da Liga de Handball do Estado de São Paulo, LIESP, ao derrotar o Itapira Handball Clube por 27 a 24, em partida disputada no último sábado, dia 22. No confronto pela categoria adulto masculino, a equipe itatibense levou a melhor em um duelo equilibrado e garantiu um resultado importante na competição estadual.
6: A equipe de Itatiba viajou até Itapira no sábado e venceu os itapirentes, 27 a 24. Deve ser destacado, né, que Itatiba tem levado a melhor sobre os itapirenses nas últimas partidas, inclusive pelos jogos regionais, porque a equipe do Itatiba Esporte Clube PMI, que é a Prefeitura Municipal, representou Itatiba. E lá a equipe do Itapira Handball também representou a cidade de Itapira. Então aqui a gente felicita aqui os pupilos do professor Tiago Camargo, que venceram por 27 a 24 no campeonato da LESP, que é a Liga de Handball do Estado de São Paulo.
5: Foi disputada ontem pela segunda rodada do Campeonato de Futebol Amador de Itatiba em sua primeira divisão, denominada de Itatibão. Após uma rodada inaugural cheia de gols, os confrontos de domingo tiveram jogos muito equilibrados, com destaque para o Schalke, que venceu o Colina por 3-1, somou sua segunda vitória consecutiva. A segunda rodada teve 6 jogos e um total de 16 gols marcados. Outros resultados: empate em 0-0 entre Querosene e Unidos da Vila, empate em 1-1 entre Flamenguinho e Pedro Fumaque, vitória do Alvorada sobre o Falcão Nordestino 3-0, empate em 2-2 entre Maranhão e Buda, e o Tubarões perdeu para o Águia por 2-1.
6: Itatibão, a rodada, segunda rodada, tem muitas partidas, né? Então tem da primeira, da segunda, da terceira e da quarta divisão. Então você ficou conhecendo alguns resultados, né, que foram realizados na manhã e tarde de ontem, né, pelos vários estádios de nossa cidade. A promoção do Itatibão é da Prefeitura Municipal através da Secretaria Municipal de Esportes. Falando de Secretaria Municipal de Esportes, nós lembramos que a prova de fraldinhas, JI, marcada para 20 de setembro, ela foi adiada para 27 de setembro. E também as inscrições, que iriam terminar agora no dia 24, passaram para o dia 31 deste mês.
5: A Polícia Militar realizou na noite de sexta-feira uma operação de fiscalização de trânsito em Itatiba, com foco em motocicletas barulhentas e que apresentavam irregularidades. A ação foi coordenada pela 2ª Companhia do 49º Batalhão de Polícia Militar, com apoio das equipes de Força Tática e da Guarda Municipal. A operação teve como objetivo intensificar a fiscalização de motocicletas e ampliar a presença das forças de segurança em pontos considerados estratégicos do município. Segundo as informações divulgadas pela Polícia Militar, a atuação foi direcionada principalmente a locais com maior incidência de crimes e de infrações de trânsito que podem representar risco à vida e à ordem pública. Durante a operação, os policiais e agentes municipais realizaram diversas abordagens e reforçaram o patrulhamento ostensivo. A fiscalização buscou identificar motocicletas em situação irregular, além de coibir alterações que provoquem excesso de ruído e outras condutas que comprometam a segurança no trânsito. Ao final da ação, um guincho deixou o local carregado de motocicletas, indicando o número expressivo de veículos retirados de circulação durante a fiscalização. De acordo com a Polícia Militar, a presença integrada das equipes tem também o objetivo de aumentar a percepção de segurança da população e contribuir para a prevenção de crimes e acidentes. A corporação destacou que ações dessa natureza fazem parte do trabalho de fiscalização e policiamento preventivo, com foco na preservação de vidas, cumprimento da legislação de trânsito e manutenção da ordem pública. Uma mulher foi vítima de uma tentativa de feminicídio no bairro Porto Seguro, em Itatiba. Segundo informações do boletim de ocorrência, ela foi atacada pelo ex-marido com uma arma branca e sofreu ferimentos na cabeça e em uma das mãos. O caso foi atendido inicialmente como ocorrência de violência doméstica. O acionamento ocorreu por meio do telefone 90 do Centro de Operações da Polícia Militar, o COPOM. Quando a equipe chegou ao endereço, encontrou a vítima sentada em uma cadeira com ferimento na cabeça e intenso sangramento. Vizinhos prestavam auxílio à mulher. O corpo de bombeiros foi acionado e realizou o atendimento inicial. Em seguida, a vítima foi encaminhada de ambulância ao pronto-socorro da Santa Casa de Itatiba. Conforme o registro policial, ela apresentava dois cortes na região parietal da cabeça e outro ferimento no dedo da mão esquerda. O sangramento foi controlado e, apesar dos ferimentos, ela não apresentava risco de morte. A mulher permaneceu internada em observação para a realização de exames complementares. Ainda de acordo com o boletim de ocorrência, a vítima relatou aos policiais que havia sido ameaçada de morte pelo ex-marido e que ele utilizou uma arma branca durante a agressão. Após o ataque, o suspeito fugiu do local. Equipes policiais realizaram buscas, inclusive em uma área de mata próxima à residência, mas inicialmente não conseguiram localizá-lo. A residência apresentava diversos sinais de violência. A janela do quarto tinha marcas de arrombamento, enquanto os vidros das janelas da cozinha estavam quebrados. Também foram encontradas marcas de sangue no interior do imóvel, seguindo até o ponto onde a vítima foi localizada. A casa estava toda revirada. A perícia foi acionada e esteve no endereço para realizar levantamentos necessários para a investigação. A ocorrência foi apresentada no plantão policial de Itatiba e registrada como feminicídio tentado. Prevenção, informação e preparo podem fazer diferença diante de uma situação de risco. Com esse propósito, será realizada em Itatiba, quinta-feira, dia 27, às 18 horas, a quinta edição do Defense Feminino, treinamento gratuito de autodefesa voltado a meninas e mulheres a partir de 15 anos. As atividades serão realizadas no Centro de Lutas de Itatiba, na sede da União Cultural Nipo Brasileira, Rua Alexandre Rodrigues Barbosa, número 100, como parte das ações do Agosto Lilás, mês de conscientização pelo fim da violência contra a mulher. Mais do que ensinar golpes, o treinamento busca desenvolver percepção de risco, postura, controle emocional, confiança e técnicas simples de reação e escape. As inscrições devem ser feitas pelo telefone 4534-5224. Confira a reportagem de Aloysio Matias, da Rádio AM, com Márcia Morihiro, da Casa da Amizade, de Itatiba.
0: Márcia Morihiro, integrante da Casa da Amizade de Itatiba, participando mais uma vez deste evento de suma importância para as mulheres. Satisfação, conte-nos um pouquinho dessa atividade.
7: Obrigada, Luísa, pela oportunidade de mais uma vez estar aqui para a gente poder falar um pouco desse projeto, né? O Defense, ele já existe há 5 anos, então nós vamos para a 5ª edição. É um sucesso, cada ano a gente vê que tem adesão de mais participantes, né? Esse ano, as 80 primeiras inscrições vão ganhar as camisetas, é totalmente gratuito. O que a gente pede é que leve um kit de fralda geriátrica, G ou GG, e aí, além de participar, depois essa pessoa também vai estar tendo a oportunidade de ajudar o próximo, né? Porque a gente depois pega todo esse material e vai destinar para alguma entidade aí que a gente vê que esteja precisando no momento.
0: Casa Rosa da Mulher e a própria Nipo Brasileira está recebendo as inscrições antecipadas, né?
7: Isso.
0: Consequentemente, é bom as mulheres correrem para participar, né?
7: Exatamente, porque todo ano a gente vê que esgota, tem bastante gente que faz a inscrição, aí chega lá que a camiseta não tem mais, né? Infelizmente, tem uma quantidade máxima ali do que a gente consegue fazer, porque tudo é com patrocínio.
0: Perfeito.
7: Né? É um evento 100% bancado aí por patrocinador.
0: E apoiadores que juntam-se, né, a essa força da defesa da mulher, principalmente a mulher Tatibense, né? São muitas as redes de apoio, em termos psicológicos e tudo mais, mas
7: isso.
0: Esse é um ensinamento a mais, não para ser usado, digamos.
7: Exatamente.
0: Assim, né? É preventivo, Marcelo.
7: Isso, e quem pode participar é super interessante, porque assim, é a partir de 15 anos, é um evento destinado para mulheres,
0: uhum.
7: Então a partir de 15 anos, qualquer mulher pode participar, e o evento, ele tem como ideia trazer essa questão da prevenção, da percepção, porque às vezes também a mulher não percebe, quando ela se dá conta que ela está numa situação de violência física, né, que pode ser, muitas vezes é dentro da própria casa, né, com parceiro, ex-parceiro, né.
0: A defesa pessoal é algo que deve ser ensinado, aprendido.
7: Exato.
0: E praticado quando necessário.
7: Exato.
0: Evitando, né, os casos de...
7: Isso, e para a vida, né, porque às vezes a pessoa pensa assim, ah, mas imagina, eu não tenho problema disso na minha casa, e eu acho que, né,
0: uhum.
7: Grande parte realmente não tem, mas você pode estar no metrô e ter um problema, você pode estar andando na rua e ser abordada, você,
0: uhum.
7: Né, solteiras aí, adolescentes, pode estar numa casa noturna, enfim, a gente nunca sabe, né, quando você pode ser surpreendida por uma situação como essa, e é muito importante você ter os conhecimentos básicos, né? E é claro
0: que poder saber se defender.
7: Exato. E se você estiver num local onde você consegue pedir ajuda, né?
0: Uhum.
7: Imediatamente, além de, né, de ter esse conceito básico, procurar ajuda.
0: Perfeito. Márcia, eu gostaria que você reforçasse o convite, afinal de contas, é ampla a participação da mulher. A partir de 15 anos, já pode ter os dados básicos para o aprendizado dessas defesas?
7: Isso. É bem, eu vejo assim que é bem misto ali, sabe?
0: Você vê... Um espaço democrático,
7: exato,
0: né?
7: Exato, exato. Tem as adolescentes, tem mulheres, né? 30, 40, as mais maduras. E é muito interessante, porque também é um momento ali de interação.
0: Uhum.
7: Né? E então, assim, eu deixo aqui, né? Reforço o convite para que todas as mulheres realmente procurem, né? E como eu falei, não é porque eu não me vejo numa situação de violência, mas aprender é muito importante.
0: Sim.
7: A gente saber, né, é muito importante como se defender. Ah, eu não preciso. Ok.
0: Mas se não precisar, melhor ainda,
7: né? Porque eu falo, a prevenção é isso.
0: É
7: você saber, exatamente, para se tiver uma situação, saber como lidar. Então, corram, né, para fazer as inscrições.
0: Na Nipo Brasileira e na Casa Rosa da Mulher.
7: Isso. Eu, até lá no site, no Instagram da Casa Rosa, deve até ter link para fazer a inscrição online,
0: correto.
7: Também, tá?
0: Uhum.
7: E aí é só fazer a inscrição, deixa tudo bonitinho. No dia vai dar o nome lá na Nipo,
0: uhum.
7: Vai receber a camiseta e aí a gente pede só para... condicionar, para receber a camiseta precisa
0: a doação,
7: né, de uma fralda geriátrica G ou GG.
0: Lembrando que a Associação Nipo Brasileira fica na Alexandre Rodrigues Barbosa, número 100. É bem em frente ao Complexo de Formação Profissional Alice de Oliveira Carniato, onde era a antiga Faculdade São Francisco,
7: sim,
0: correto?
7: Sim.
6: Aloysio Matias entrevistando a Márcia Morentino, né? Falando da defesa feminina, então, a oportunidade aí para se defender, né? É a defesa feminina, né? Mas nos dias de hoje, né, todo mundo tem que se defender, Haja vista, você viu o que, que aconteceu lá no Rio de Janeiro, em Copacabana? Que os caras lá agrediram lá aquele jovem que estava com a bicicleta velha da irmã dele, falaram que ele roubou a bicicleta, né? Então, não teve nem porque foram cinco, seis lá que agrediram. Mas é importante, então, e como diz aqui a Márcia, né? As inscrições podem ser feitas lá no próprio local, lá na NIPO, né, ali na antiga rua da faculdade, ou pode ser feitas também na Casa Rosa da Mulher.
5: Chegamos ao final de mais esta edição do Jornal do Meio-Dia. Voltaremos amanhã a partir das 12 horas. Tenham todos uma boa tarde.
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8: 13 horas.
9: 2 minutos.
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2: Você sabia que a alergia é uma reação exagerada do sistema imunológico perante substâncias normalmente inofensivas, conhecidas como alergenos? Quando o corpo reconhece esses agentes como ameaças, libera substâncias químicas como a histamina, que causam os sintomas alérgicos. Entre os alergenos mais comuns estão o pólen, poeira doméstica, ácaros, pelos de animais. Certos alimentos como leite, ovo, amendoim, frutos do mar, medicamentos e também picadas de inseto. Os tipos mais comuns de alergia são quatro: a respiratória, alimentar, da pele, medicamentosa. A alergia respiratória inclui asma, sinusite e rinite alérgica. Os sintomas mais frequentes são espirros, nariz entupido, coriza, coceira no nariz e olhos lacrimejantes. A alergia alimentar pode causar desde sintomas leves como urticária até reações graves como anafilaxia, comuns em crianças, mas que também afetam adultos. Dermatite ou alergia de pele pode se manifestar como eczema, urticária ou dermatite de contato. Causa vermelhidão, coceira, inchaço e descamação. Alergia medicamentosa. A reação a certos medicamentos, como antibióticos ou analgésicos, pode ser leve ou então até colocar a vida da pessoa em risco.
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1: 14 horas
2: e 30 segundos.
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3: O Instituto Pala, entidade filiada à EASF, a Associação das Entidades Assistenciais, Sociais e Filantrópicas de Itatiba, promove no dia 30 de agosto uma ação beneficente com a venda de macarrão na chapa. A iniciativa tem como objetivo arrecadar recursos e fortalecer o trabalho desenvolvido pela entidade em benefício da comunidade. O prato poderá ser retirado das 11 horas às 14h30 na Praça da Bandeira, no centro. O valor é de R$ 40. A população é convidada a participar da ação, reunir familiares e amigos e, além de saborear o prato, contribuir com o trabalho do Instituto Pala. Moradores de Morungaba já podem consultar a situação vacinal de forma rápida e prática pelo WhatsApp, por meio do Imuniza Morungaba. O serviço permite verificar se as vacinas estão em dia, sem a necessidade de deslocamento imediato até uma unidade de saúde. Para utilizar o canal, basta enviar uma mensagem pelo WhatsApp para o número 95064-0784 e encaminhar uma foto legível da carteira de vacinação. A equipe de enfermagem fará a análise e enviará as orientações pelo próprio aplicativo, informando se a vacinação está atualizada ou se será necessário comparecer a uma sala de vacinação. O canal também está disponível para o esclarecimento de dúvidas relacionadas à imunização. Imuniza Morungaba. WhatsApp 95064-0784. Voltaremos com outras notícias às 15 horas.
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Oba! Chegamos mais uma vez, começando a semana prática, né? A semana começou ontem, domingão, já estamos na segunda. Hoje é dia 24 de... a última semana do mês, né? Dia 24 de agosto de 2026. Muito boa tarde a todos vocês. Eu me chamo Valdir Dias dos Santos. Estaremos na apresentação. No estúdio de gravação está Anderson Luiz Pancotto. No estúdio de locução está Isabelle Ortiz. Grande beijo, grande segunda, grande semana para todos vocês. Muito obrigado pela sua companhia. 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E vamos nós, começando o nosso programa de hoje. Segundou, gente, simbora! Vamos lá, vamos trabalhar! Antônio Carlos e Jocafe e Arte Popular estão aqui na abertura do nosso Samba na CRN. Boa tarde!

E aí, tá tudo bem com vocês? Tudo certinho? Tudo beleza mesmo? Muito obrigado. Obrigado por estarem com a gente. Você está com o samba na CRN, que pede passagem. Vamos juntinhos com vocês até às 15h. 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Vamos seguindo. Vamos aqui com o nosso samba na CRN. Arlindo Cruz, o poeta, e grupo Bom Gosto estão aqui na sequência. Vem comigo. Boa tarde. Segundou, gente. Boa tarde.

0: E aí, tá tudo bem? Tudo certinho? Tudo beleza? Obrigado, muito obrigado por estarem com a gente. A CRN tem para você o melhor do samba em alguns horários bem alternativos, né? De segunda a sexta, das duas às três, o nosso samba na CRN. No domingo, das sete às oito, clássicos do samba, só samba de qualidade, da melhor qualidade. E a gente não perde a qualidade também, das 10 às 1 da tarde, também no domingo, no nosso Samba Pagode Companhia, 38 anos no ar. Né? Muito bem. 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Valeu? Vamos nós para um breve intervalo comercial. Daqui a pouquinho tem Tiaguinho, já já tem Dona Jovelina Pérola Negra. Eu volto já.
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É isso aí, estamos de volta aqui. Central de Rádio Notícias, a Rádio do Povo e o samba pedindo passagem. É o samba na CRN, que fala em nome da Nardim. 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Vem comigo, o nosso balanço vai até às 3 da tarde. E agora é a vez de Tiaguinho e Jovelina, a Pérola Negra. Em nome da Nardim, em nome do açougue Espetinhos do Alemão, boa tarde. É uma...

Legal. Opa, estamos de volta aqui, CRN. Já passaram por aqui Antônio Carlos e Jocafe, Arte Popular, Arlindo Cruz, Bom Gosto, Tiaguinho, Jovelina. Agora é hora de dar aquela faturada. Vamos para um breve intervalo comercial. 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A gente volta já já.

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9: Opa, tudo bem com vocês aí? Tudo certinho? Beleza! 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Então, vamos nós, aqui tem, ainda tem samba, tem Zeca Pagodinho e tem a tia Lessi. Lessi Brandão, bora, vem comigo, vamos pro samba. Boa semana, segundou, gente, simbora.

Muito bom, muito bem. 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Estaremos, sim, aqui nos 1420. Valeu, obrigado a todos. O Rei tá chegando, Roberto Carlos e companhia para você. Beijo para todo mundo. Até amanhã, se Deus quiser. Ele há de querer, ele vai deixar, a gente vai voltar. Beijo para todo mundo. F, U, I, fui!

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1: 3 horas
2: em ponto.
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3: O Asilo São Vicente de Paula de Itatiba convida a comunidade para o seu bingo beneficente no dia 25 de agosto, às 14 horas, no Salão de Eventos da entidade, na Avenida da Saudade, no número 145, no Jardim Tereza. As cartelas custam R$ 25,00 e já podem ser adquiridas antecipadamente na secretaria. Participe e concorra a prêmios. Contatos 4524-0590 ou 94703-5621. Os moradores de Morungaba contam com um importante serviço para resolver questões relacionadas à Receita Federal, sem precisar se deslocar para outras cidades. O município disponibiliza o Ponto de Atendimento Virtual, o PAVE, instalado no Paço Municipal, oferecendo atendimento presencial para diversos serviços federais. Entre os atendimentos disponíveis estão a inscrição, alteração e regularização de CPF, consultas fiscais e cadastrais de CPF e CNPJ, solicitação de cópias de declaração de imposto de renda de pessoa física e da declaração de imposto sobre a propriedade territorial rural, além da emissão de informes de rendimentos e outros serviços prestados pela Receita Federal. De acordo com a Prefeitura, o objetivo do PAVE é ampliar o acesso da população aos serviços públicos, proporcionando mais comodidade, agilidade e economia de tempo aos cidadãos. O atendimento é realizado de segunda a sexta-feira, das 8 às 12 horas, no Paço Municipal, localizado na Avenida Prefeito José Frari, no número 40. Mais informações podem ser obtidas pelo telefone 94119-0516. Voltaremos com outras notícias às 16 horas.
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2: Olá, tudo bem com você? Começa agora o programa Roberto Carlos e Companhia, aqui pela sua melhor sintonia comigo, Bia Ipsen. A partir de agora, ficaremos juntinhos por uma hora conferindo as melhores músicas do Roberto e amigos. E aqui também, de vez em quando, eu trago novidades pra você, datas de shows e muito mais. E claro, lançamentos. Se ele lançar uma música nova, você ouve em primeiríssima mão por aqui. E pra começar hoje, então, vamos com Eu Ofereço Flores. Música.

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0: Fechando o nosso bloco, agora eu vou lá para um rápido break e já volto.
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2: Já estamos de volta com mais um bloco aqui do Roberto Carlos e Companhia. E agora tem Fera Ferida.

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0: Fechando mais um bloco por aqui, agora é hora daquela aguinha. E você, já se hidratou hoje? Se não, vai lá rapidinho, pega sua aguinha e volta que daqui a pouquinho tem mais.
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2: Já estamos de volta com o nosso último bloco de hoje aqui do Roberto Carlos e Companhia. Bom mesmo é ter a sua companhia, você que está trabalhando, está em casa, está dirigindo, seja lá onde você estiver ouvindo a gente, obrigada sempre pela sua companhia por aqui. E agora, para continuar, tem Quando Eu Quero Falar com Deus.

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2: Fechando o Roberto Carlos e Companhia de hoje, agora é o Bia Ipsen, vou indo nessa. Muito obrigada pela sua companhia, obrigada pela sua audiência. A gente se encontra por aqui, tá bom? Um beijo pra você, fica com Deus, aquele abraço, tchau, tchau.
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1: 15 horas e 58 minutos.
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2: O projeto Bola Onde Mora, promovido pela Secretaria de Ação Social, Trabalho e Renda, está com as inscrições prorrogadas até o dia 25 de agosto. A iniciativa oferece atividades de futebol para crianças de 6 a 9 anos. As aulas são realizadas às quartas-feiras, às 7h30, no Parque São Francisco, localizado na Avenida Antônio Nardi, no número 320. O atendimento para inscrições ocorre das 8h30 às 15 horas. Mais informações podem ser obtidas pelo telefone 4524-4361. A responsável pelo projeto é a Regina. Moradores de Morungaba que desejam abandonar o cigarro podem participar do grupo Antitabagismo da UBS Jardim Amélia. Os encontros são realizados todas as terças-feiras, às 17 horas, com acompanhamento e suporte para quem busca superar a dependência do tabaco e melhorar a qualidade de vida. A iniciativa oferece orientação e apoio aos participantes durante o processo de cessação do tabagismo, contribuindo para a adoção de hábitos mais saudáveis. Os encontros acontecem na rua Luísa Goretti Frari do Nascimento, no número 201. Voltaremos com outras notícias às 17 horas.
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9: Olá, queridos ouvintes da Rádio CRM. Você está começando mais um Papo Cabeça, o seu programa semanal que fala sobre saúde mental de uma forma leve, descontraída e que sempre traz muita novidade aqui para você. Eu sou a sua psicóloga Dani Dalcin Benedetti, consteladora familiar, mestranda na Unicamp e presidente do grupo Entre Rosas. Caso você queira ter mais acesso ao meu perfil, ao que eu tô fazendo, a informações sobre a psicologia, sobre a saúde mental, entre em contato pelo meu Instagram, Facebook, TikTok e YouTube, que é @DaniDalcinBenedetti. E hoje vamos falar sobre o assunto que, em algum momento, atravessa a vida de praticamente todo mundo. Por que é tão difícil mudar um hábito? Quantas vezes você já falou, segunda-feira eu começo, agora vai, dessa vez eu vou fazer diferente. Começamos uma dieta, decidimos fazer exercícios, organizar a rotina, estudar mais, mexer menos no celular, dormir mais cedo, parar de procrastinar, cuidar melhor da saúde e depois de algum tempo percebemos que voltamos exatamente para os mesmos comportamentos. Então aparece a culpa. Será que me falta disciplina? Será que eu não tenho força de vontade? Será que porque eu sei o que preciso fazer, mas não consigo fazer? Só que mudar um comportamento é muito mais complexo do que simplesmente tomar uma decisão. Existem emoções, pensamentos, padrões, recompensas, medos, ansiedades, perfeccionismo, autocobrança e até diferentes estágios psicológicos envolvidos nesse processo de mudança. E é justamente sobre tudo isso que vamos conversar hoje. Para esse papo cabeça, eu recebo a psicóloga Amanda Damasceno Ceneia, pós-graduada em psicoterapia baseada em evidências, terapia cognitivo-comportamental, em formação em psicopatologia e em terapia de aceitação e compromisso, a ACT. Amanda atua com jovens e adultos, trabalhando questões como ansiedade, procrastinação, perfeccionismo e promoção à saúde mental por meio de práticas baseadas em evidências científicas. Hoje vamos entender por que começamos tantas mudanças e desistimos no meio do caminho. Qual é o verdadeiro papel da motivação? Por que a recaída não precisa significar fracasso? E como podemos construir mudanças mais possíveis, conscientes e sustentáveis? Então, se você já está tentando mudar alguma coisa na sua vida ou já tentou tantas vezes que começou a acreditar que simplesmente não consegue, fique aqui com a gente. Talvez hoje você descubra que a questão não seja a falta de força de vontade, mas a forma como você está tentando mudar. Amanda, seja muito bem-vinda ao Papo Cabeça. Amanda, e agora para começar, pode se apresentar aqui para os nossos ouvintes, conta um pouco da sua trajetória na psicologia e, se quiser, deixa também um agradecimento para quem está acompanhando o Papo Cabeça de hoje.
10: Olá, Dani. É um prazer estar aqui com você e com todos da rádio. Agradeço o convite e a todos os ouvintes que estão conosco hoje. O meu nome é Amanda Damasceno Ceneia, eu sou psicóloga, atuo há 4 anos na psicologia clínica, sou especialista em terapias cognitivo-comportamentais, atendo adolescentes e adultos que sofrem com ansiedade, perfeccionismo, depressões, bipolaridade e outras demandas psicológicas. Já trabalhei muito no SUS em atendimento ambulatorial e hoje, além da clínica, sou também criadora de conteúdo digital nas minhas redes sociais. É um prazer estar aqui com vocês falando de um tema tão presente no nosso dia a dia, que é a mudança de hábitos.
9: Por que mudar um hábito pode ser tão difícil? Mesmo quando a pessoa sabe racionalmente que aquela mudança faria bem para a vida dela.
10: Mudar um hábito é difícil, né? Porque envolve vários fatores. Fatores ambientais, a rotina, as emoções, os estágios da mudança que a pessoa se encontra naquele momento e também sair de uma zona de conforto, né? Mesmo que essa zona ela seja ali desconfortável. O cérebro humano ele é programado para economizar energia, então qualquer mudança exige um esforço extra. Além disso, a teoria dos estágios da mudança, ela mostra que mesmo quando a pessoa ela reconhece racionalmente a necessidade de mudar, e aqui ela está no estágio de contemplação, ela pode sentir uma ambivalência, né? Ela quer mudar, mas ela tem medo, né? Ela tem medo de errar, ela tem medo de não se sentir capaz, ela tem medo de perder ali aquelas recompensas, aqueles ganhos que ela vem tendo. Então, por exemplo, alguém sabe, né, que precisa caminhar, se exercitar, mas ele teme não conseguir manter esse ritmo, manter essa rotina, ou sente que pode abrir mão de outras recompensas que ele vem tendo. Então, a gente entende que o processo de mudança ele é dinâmico. Ele tem idas, tem vindas e recaídas são comuns. Então, mudar um hábito requer não só consciência, mas também estratégias para lidar com obstáculos emocionais que podem surgir.
9: Existe uma diferença entre querer mudar e estar psicologicamente preparado para mudar? Como perceber essa diferença?
10: Sim, existe uma diferença importante. Querer mudar envolve desejo ou intenção, mas estar psicologicamente preparado significa ter motivação suficiente, confiança e um plano concreto para agir. Na teoria dos estágios da mudança, querer mudar aparece nos estágios iniciais, que a gente chama de contemplação. Enquanto a preparação psicológica, ela está no estágio de preparação, que é quando a pessoa, né, ela já começa ali a se planejar como ela fará aquela mudança. Um sinal de preparação é quando a pessoa, ela não só fala que quer mudar, mas ela começa a definir metas, identificar recursos, antecipar possíveis obstáculos, buscar estratégias para superá-los, né? Por exemplo, se alguém diz, eu quero parar de fumar, ela está no desejo de querer. Já quem diz, vou marcar uma consulta, né? Eu vou avaliar ali quais são as possibilidades que vão me ajudar a alcançar esse objetivo, aí sim a gente está, né, pensando ali em uma preparação para agir.
9: Muitas pessoas começam uma mudança extremamente motivadas e depois de alguns dias abandonam tudo. O que costuma acontecer psicologicamente nesse intervalo entre o entusiasmo inicial e a desistência?
10: O entusiasmo inicial geralmente vem, né, da motivação extrínseca, que compreende fatores externos, como datas marcantes, né, uma pressão ali mais social, e também de uma visão idealizada da mudança. Porém, manter um novo hábito exige o que a gente chama de motivação intrínseca, onde ela está ligada a objetivos pessoais e a alguns valores que são importantes para essa pessoa. Tem também a autoeficácia, né, que é a crença, pensamentos, habilidades que a pessoa tem, que passam a segurança, né, que passa para ela a ideia de que ela consegue manter essa mudança. E recursos para lidar com os obstáculos. Quando surgem dificuldades, né, ou resultados mais lentos do que o esperado, a motivação ela pode cair. Além disso, recaídas são normais e fazem parte desse processo. Então, se a pessoa ela começa a encarar as recaídas como algo errado, né, como algo que não pode acontecer, ela pode desistir rapidamente. Então, o segredo está em ajustar as expectativas, celebrar pequenas conquistas e entender que a mudança ela é um processo, não é um evento pontual.
9: Quando falamos em formação de hábitos, qual é o papel dos gatilhos, das recompensas e das emoções na repetição de determinados comportamentos?
10: Gatilhos, né, ou antecedentes são estímulos que sinalizam ou favorecem a ocorrência de um determinado comportamento. Por exemplo, ver o celular pode ser um gatilho para checar as redes sociais. As recompensas, né, os ganhos, eles aumentam a probabilidade de um comportamento se repetir, seja por proporcionar algo agradável, né, como a satisfação ali de receber uma curtida, ou também por aliviar algo desagradável, como evitar uma situação desconfortável. As emoções também desempenham um papel central. Comportamentos que reduzem emoções negativas, como, por exemplo, comer por impulso para aliviar a ansiedade, podem se tornar mais frequentes por meio do que a gente chama de reforço negativo. Então, os hábitos, eles se formam e se mantêm por meio da interação entre gatilhos, comportamentos, as consequências, incluindo ali recompensa, ganhos emocionais.
9: Até que ponto a ansiedade pode manter hábitos que a própria pessoa gostaria de abandonar, como procrastinar, comer por impulso, evitar situações ou passar horas nas redes sociais?
10: A ansiedade é um fator poderoso na manutenção de hábitos indesejados. Muitas vezes, comportamentos como comer por impulso, procrastinação, evitar situações, funcionam como estratégias de alívio imediato da ansiedade. Por exemplo, adiar uma tarefa difícil reduz o desconforto momentâneo, mesmo que aumente aquela dificuldade depois. Esse alívio imediato reforça o comportamento, tornando-o mais provável no futuro. O mesmo vale para comer por impulso ou usar as redes sociais como fuga. A longo prazo, esses comportamentos mantêm o ciclo da ansiedade e dificultam a mudança.
9: A procrastinação muitas vezes é interpretada como preguiça ou falta de disciplina. O que pode existir emocionalmente por trás de alguém que adia constantemente aquilo que sabe que precisa fazer?
10: Na maioria das vezes, ela está ligada à ansiedade, ao medo de fracassar, ao perfeccionismo ou uma baixa autoeficácia. Adiar tarefas pode ser uma forma de evitar o desconforto emocional associado à possibilidade de errar, de ser julgado ou não dar conta. Por exemplo, um estudante ele pode adiar ali o início do seu TCC porque ele tem medo de não conseguir fazer um bom trabalho. O alívio imediato de não enfrentar aquela tarefa reforça o adiamento, mas a longo prazo vai aumentar aí a ansiedade e a culpa.
9: Como o perfeccionismo pode sabotar uma mudança? A ideia de fazer tudo perfeitamente pode acabar levando a pessoa a não fazer nada.
10: O perfeccionismo, ele é um dos principais sabotadores da mudança. Pessoas perfeccionistas tendem a estabelecer padrões muito altos e rígidos, acreditando que só vale a pena agir se for para fazer perfeito. Isso pode gerar paralisia, né? Então, se não for possível fazer do jeito ideal, a pessoa prefere nem começar. Além disso, qualquer erro ele é visto como algo fracassado, né? Então, isso aumenta a autocrítica, a ansiedade, a tendência a desistir. Um exemplo. Vamos imaginar uma pessoa, né, que decide ali começar a academia, mas ela acredita que só vale a pena ir à academia todos os dias se ela conseguir treinar uma hora por dia. Se ela tiver tempo apenas de realizar 20 minutos ou 30 minutos, ela pode desistir completamente, né? Em vez de se adaptar a essa meta. Então, é muito importante a gente entender que a flexibilização das expectativas e o foco no resultado, né, daquele momento, daquele dia, e não na perfeição, são fundamentais para que a gente possa sustentar também mudanças a longo prazo.
9: E a autocobrança? Porque algumas pessoas acreditam que precisam se criticar e se pressionar para conseguir mudar, quando essa postura pode produzir justamente o efeito contrário.
10: A autocobrança excessiva e a autocrítica surgem muitas vezes da crença que a pessoa tem que se eu não me pressionar, eu não vou mudar. No entanto, essa postura ela pode ser contraproducente. Quando a pessoa se critica demais por não conseguir mudar, ela aumenta sentimentos de culpa, inadequação, desânimo. Isso pode gerar, né, um ciclo de autossabotagem. Quanto mais ela se cobra, mais difícil fica agir, pois a mudança passa a ser associada a um sofrimento e ao fracasso. O que realmente favorece a mudança é o autoconhecimento, a definição de metas realistas, o reforço positivo ali dos pequenos avanços e não a punição pelos deslizes. Na teoria dos estágios da mudança, é importante a gente empoderar, encorajar, reduzir ali aquela sobrecarga, fortalecer a autoeficácia, as habilidades para que essa pessoa ela perceba que ela tem recursos, né? Que ela pode lidar com os possíveis obstáculos que podem surgir, em vez de aumentar ali aquela pressão interna.
9: Existe uma tendência de pensamentos de forma muito radical. Ou faço tudo certo, ou fracassei. Como esse pensamento de tudo ou nada interfere na construção de novos hábitos?
10: O pensamento de tudo ou nada é uma distorção cognitiva comum e prejudicial. Ele faz com que a pessoa interprete qualquer deslize como um erro. o que desmotiva, né? Isso pode levar ao abandono do novo hábito. Por exemplo, alguém que decide comer saudável, mas em um dia ela começa a comer um doce, dois doces ou mais, ela já pode pensar, eita, eu já errei hoje aqui a mão, então não adianta mais eu continuar, né? Eu tentar, e ela pode começar de uma forma gradual a desistir. Esse padrão impede que a pessoa reconheça o seu progresso gradual e aprenda com os erros, que são parte natural desse processo de mudança. Então, é muito importante a gente trabalhar e entender a flexibilização do pensamento. Aceitar que recaídas são normais é fundamental para a gente construir ali hábitos duradouros.
9: Aquele famoso já que, né? Já que eu comi um doce, eu vou comer o bolo inteiro. Já que eu comprei algo que não deveria, eu vou comprar mais isso daqui que eu já estava com vontade mesmo, depois eu vejo como é que eu faço para pagar. É mais ou menos esse o pensamento. Nós estamos conversando hoje sobre por que é tão difícil mudar um hábito e até aqui já falamos sobre motivação, ansiedade, procrastinação, perfeccionismo, autocobrança e aqueles padrões que muitas vezes fazem a pessoa começar uma mudança cheia de vontade e pouco tempo depois voltar ao comportamento antigo. E daqui a pouco, no segundo bloco, vamos aprofundar um ponto muito importante: os estágios da mudança. Será que toda pessoa que diz que quer mudar está realmente pronta para agir naquele momento? Será que existem etapas internas antes da mudança acontecer de fato? E por que entender em qual estágio estamos pode fazer tanta diferença para não transformar recaídas, dificuldades e pausas em sensação de fracasso? A conversa continua daqui a pouquinho com a psicóloga Amanda Damasceno. Ceneia, você está ouvindo o Papo Cabeça aqui pela Rádio CRN com a sua psicóloga Dani Dalcin Benedetti. Fica aqui com a gente, vamos para um rápido intervalo e já voltamos. E se você tiver alguma dúvida, alguma pergunta, algum relato para fazer em relação a como é que você consegue fazer as suas mudanças, se você consegue mudar, se é difícil para você mudar, entre em contato aqui com a gente e vamos conversar mais sobre esse assunto. Daqui a pouquinho estamos de volta. Fica aí com a gente.
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9: Estamos de volta com o Papo Cabeça aqui pela Rádio CRN. Hoje eu converso com a psicóloga Amanda Damasceno Ceneia sobre um tema que faz parte da vida de muitas pessoas. Por que é tão difícil mudar um hábito? No primeiro bloco, falamos sobre motivação, ansiedade, procrastinação, perfeccionismo, autocobrança e sobre como determinados pensamentos e emoções podem dificultar mudanças que racionalmente sabemos que seriam importantes para nós. Agora, neste segundo bloco, vamos avançar para um ponto fundamental dessa conversa: os estágios da mudança. Também estou super curiosa. Por que mudar não acontece de uma hora para outra? Existe um processo, existem etapas e, muitas vezes, compreender em que momento estamos pode ser mais importante do que simplesmente nos cobrar para agir. Amanda, entrando justamente nessa questão, quais são os estágios da mudança e por que compreender em qual delas estamos pode transformar a maneira como lidamos com uma mudança pessoal?
10: Os estágios da mudança, segundo o modelo transteórico de Prochaska e de Clemente, são 5. O primeiro é quando a pessoa ela não reconhece o problema. O segundo é quando ela reconhece, mas está ambivalente, a gente chama de contemplação. O terceiro é quando ela decide mudar, ela começa ali a se planejar, que é a preparação. O quarto, ela implementa a mudança, é a ação. E o quinto, ela consolida esse novo comportamento, que é a manutenção. Entender em qual estágio se está permite ajustar expectativas e estratégias. Não adianta exigir ação de quem está, de quem ainda está, na verdade, ambivalente, né? Então, compreender o próprio estágio ajuda a ser mais compassivo consigo, a definir metas mais realistas, a buscar o tipo de apoio mais adequado para aquele momento do processo.
9: Uma pessoa pode estar há meses ou anos pensando em mudar, mas ainda não consegue agir. Isso necessariamente significa resistência? Ou existem processos importantes acontecendo antes da ação propriamente dita?
10: Não significa necessariamente resistência. O estágio de contemplação, ele pode durar bastante tempo, né? Ele envolve ali um processo interno importante. A pessoa ela começa a pesar, a avaliar os prós, os contras, a lidar com medos, dúvidas e ambivalências. Esse tipo de reflexão é fundamental para que a pessoa amadureça a decisão e se prepare emocionalmente para a mudança. Forçar a ação antes de estar pronto pode aumentar o risco de recaída. Então, é importante respeitar esse tempo e trabalhar para resolver essa ambivalência. Isso é uma parte essencial da mudança de hábito.
9: O que costuma acontecer quando alguém tenta pular etapas da mudança e exige de si um comportamento para o qual ainda não está preparado emocionalmente?
10: Quando alguém tenta pular etapas, geralmente se depara com a frustração, com recaídas, com a sensação ali de um certo fracasso. Por exemplo, exigir ação imediata sem ter resolvido as ambivalências pode fazer com que a pessoa desista rapidamente diante da primeira dificuldade. Isso ocorre porque ainda não foram desenvolvidas as estratégias emocionais, os recursos ali necessários para sustentar aquela mudança. Então, é importante a gente entender que o processo de mudança ele é dinâmico. É importante respeitar cada etapa para que a gente aumente ali as chances de sucesso a longo prazo.
9: As recaídas fazem parte dos processos de mudança? Como diferenciar uma recaída de um fracasso e evitar que um deslize vire justificativa para abandonar completamente aquilo que estava sendo construído?
10: Sim, recaídas são parte natural desse processo de mudança de hábitos. O modelo dos estágios da mudança mostra que o caminho não é linear. Idas e vindas são esperadas. Então, é importante a gente entender que uma recaída não é um erro. Não é algo que simplesmente eu fracassei, mas é uma oportunidade de aprendizado. É um momento que eu posso revisar as estratégias que eu usei, eu identificar o que me levou a esse deslize, né? E fortalecer ali o meu plano de ação. O fracasso só acontece quando a pessoa desiste completamente. Então, o importante é a gente tratar a recaída com compreensão, ajustar a expectativa e seguir em frente e reconhecer os avanços já conquistados.
9: Nós costumamos falar muito de motivação, mas dá para sustentar uma mudança apenas com motivação? O que precisa existir quando a motivação diminui? Porque, inevitavelmente, ela vai diminuir em algum momento.
10: A motivação é importante, mas ela não é suficiente para sustentar uma mudança a longo prazo. Em algum momento, essa motivação ela vai oscilar. O que mantém a mudança é a criação de estratégias práticas, o desenvolvimento de habilidades como aprender a resolver problemas corretamente, aprender a regular as próprias emoções, planejar ali ações concretas, reforçar a sua autoeficácia, a sua

0: responsável, realista e ter um prazo definido, ou seja, seguir ali os critérios que a gente chama de SMART. Por exemplo, quero ser feliz. Quero ser feliz é uma meta vaga, é uma meta impossível de mensurar. Já a outra meta, eu quero caminhar 30 minutos 3 vezes por semana durante o próximo mês. É uma meta clara, é uma meta mensurável, é uma meta que é possível acompanhar. Então, existe sim uma diferença psicológica importante entre uma meta desafiadora e uma meta irreal. Uma meta desafiadora, ela motiva, ela está alinhada com os valores da pessoa e é percebida como possível, mesmo que exija um esforço. Já uma meta irreal ou impossível, ela gera frustração, desânimo e muitas vezes um abandono precoce. Por exemplo, perder 2 quilos por mês pode ser desafiador, mas perder 30 quilos em um mês é uma meta irreal. É uma meta que tende a gerar uma sensação de fracasso. Então, o segredo é ajustar essa meta para que ela seja relevante para aquele momento, dentro da possibilidade real de cada pessoa.
1: Para quem está nos ouvindo e já tentou mudar várias vezes, desistiu, voltou atrás e hoje pensa, eu nunca consigo. Qual seria um primeiro passo mais saudável para reconstruir essa relação com a mudança?
0: O primeiro passo é olhar para as tentativas passadas com mais compaixão e com menos autocrítica. Entender que recaídas fazem parte do processo e que cada tentativa ela trouxe ali algum aprendizado importante. Então, eu recomendo começar com metas pequenas, específicas e alcançáveis. Celebrar cada avanço, por menor que seja. Então, por exemplo, se o seu objetivo é praticar uma atividade física, começa com 10 minutos por dia, né? Também é importante identificar o que dificultou as tentativas anteriores, buscar novas estratégias para lidar com esse obstáculo. E claro, o apoio ali de um psicólogo pode ajudar muito nesse processo de reconstrução da autoconfiança.
1: Amanda, saindo um pouco do lugar profissional, sendo psicóloga e lidando diariamente com questões como ansiedade, perfeccionismo, procrastinação e autocobrança, como você cuida da sua própria saúde mental, o que faz parte da sua rotina de autocuidado?
0: Como psicóloga, né, eu também preciso cuidar da minha saúde mental. Então, eu faço isso estabelecendo limites claros entre o meu trabalho, a minha vida pessoal. Tenho momentos de lazer, descanso, convivência ali com pessoas que são importantes para mim. Mantenho uma alimentação mais equilibrada, busco momentos de relaxamento, de me desconectar um pouco, né? Então, a música, uma leitura. Eu já fiz também muita psicoterapia. Eu acredito que o autoconhecimento ele é fundamental para lidar com esses desafios. E o autocuidado ele não é algo perfeito ou rígido, né? É um compromisso constante que a gente tem, que eu tenho de olhar também para mim, para as minhas necessidades, para os meus limites. E uma coisa muito importante que às vezes a gente esquece no nosso dia a dia é a gente lembrar do nosso progresso, né? O que eu consegui fazer hoje? O que eu consegui evoluir nesta semana? Porque muitas vezes a gente foca muito no que falta e sempre vai faltar alguma coisa, né? Então a gente focar também no que a gente conseguiu fazer, isso é muito importante.
1: Quem se identificou com a nossa conversa, gostaria de conhecer melhor o seu trabalho ou entrar em contato com você. Quais são as suas redes sociais e canais de contato?
0: A quem interessar, né, quiser conhecer melhor sobre o meu trabalho, pode me acompanhar no meu Instagram, @pisseamandadamasceno, tudo junto, e também no YouTube, @psiamandadamasceno, onde eu também tenho uma série especial lá chamada Tudo Sobre Terapia, né, que é um espaço ali reservado para responder as principais dúvidas relacionadas aos psicólogos, à psicoterapia e à saúde mental. Também convido vocês a conhecer o meu site www.psicologadamasceno.com.br, onde, além de informações, né, sobre os meus serviços, eu mantenho também um blog com conteúdo sobre psicologia, como

0: comportamento e saúde emocional.
1: Para encerrarmos, Amanda, que mensagem você gostaria de deixar para alguém que está nos ouvindo hoje? Deseja mudar alguma coisa na própria vida, mas talvez esteja cansado de começar e desistir. E fique à vontade também para se despedir dos nossos ouvintes.
0: Eu gostaria de dizer que se você está cansado de começar a desistir, talvez o primeiro passo não seja começar de novo com mais força, mas entender o que está fazendo você desistir. Muitas vezes estabelecemos metas muito grandes, esperamos mudanças rápidas, e quando a gente não consegue manter esse ritmo, a gente interpreta isso como uma falta de capacidade ou de disciplina. Mudança consistente, ela acontece aos poucos. Em vez de tentar transformar tudo de uma vez, escolha uma pequena mudança que seja possível sustentar na sua realidade. Observe os seus gatilhos, as situações, as emoções que você tem diante delas, né? Aquilo que você busca quando você repete determinados comportamentos. E principalmente, né? Não transforme uma recaída ou um dia ruim em uma desistência definitiva. Então, você não precisa fazer tudo perfeitamente para estar mudando. Recomeçar, ela também faz parte desse processo. E às vezes, recomeçar de uma forma diferente é justamente o que faz ali aquela mudança acontecer, tá bom? Eu agradeço muito pelo convite e pela oportunidade de conversar sobre um tema tão presente na nossa vida, tão importante, né? Eu espero que essa entrevista ela tenha ajudado você a olhar para os seus hábitos com mais compreensão, com menos culpa. E se você perceber que está difícil realizar essas mudanças sozinho, buscar ajuda de um psicólogo pode ser um passo muito importante. Muito obrigada a todos, né, que estiveram conosco. E, claro, até a próxima.
1: Estamos chegando ao final de mais um Papo Cabeça. Hoje conversamos com a psicóloga Amanda Damasceno Senéia sobre uma pergunta que parece simples, mas envolve muitos processos psicológicos. Por que é tão difícil mudar hábito? Falamos sobre ansiedade, procrastinação, perfeccionismo, autocobrança, motivação, recaídas e principalmente sobre entender que mudanças não acontecem de forma linear. Nem sempre voltar atrás significa fracassar. Às vezes significa perceber o que ainda precisa ser compreendido, ajustado ou construído para que aquela mudança possa realmente ser sustentada. Amanda, muito obrigada pela sua presença, pela troca e por compartilhar tanto conhecimento com a gente hoje. E obrigado também a você que esteve conosco acompanhando mais um Papo Cabeça. E também a toda a equipe técnica que está sempre comigo, me orientando, me ajudando, me dando dicas de como deixar esse programa cada vez melhor para você. E eu já deixo o convite para o nosso próximo encontro. No dia 31 de agosto, eu recebo a psicóloga Isabela Dalcin para conversarmos sobre o custo invisível da sobrecarga. Isabela é psicóloga clínica há 6 anos, pós-graduada em saúde mental, atenção psicossocial e psicopatologia. E pós-graduanda em neuropsicologia, em formação em reabilitação cognitiva pela HCFM USP. E também cofundadora da Vitali, clínica multiprofissional especializada no cuidado integrado da saúde mental e física. Em sua atuação, acompanha principalmente mulheres, especialmente empreendedoras, que sustentam múltiplos papéis e convivem com sobrecarga, exaustão e ansiedade. E essa será a nossa próxima conversa. Qual é o preço emocional de tentar dar conta de tudo? O que acontece quando a pessoa se acostuma tanto a viver sobrecarregada que começa a tratar exaustão como algo normal? E quais sinais o corpo e a mente começam a apresentar quando essa conta fica alta demais? Vamos falar sobre saúde mental, comportamento, estilo de vida, limites, ansiedade e caminhos possíveis para construir mais equilíbrio, clareza e qualidade de vida. Então anota aí, dia 31 de agosto, aqui no Papo Cabeça, na Rádio CRN. Eu sou sua psicóloga, Dani Dalcin Benedetti, e agradeço muito a sua companhia. Cuide de sua mente, respeite os seus limites e lembre-se, nem tudo que você consegue carregar significa que precisa continuar carregando. Até o próximo Papo Cabeça, Um beijão e tchau!
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3: 16 horas,
4: 49 minutos.
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5: A Biblioteca Municipal Chico Leme recebe no dia 27 de agosto, das 13h30 às 17h30, a oficina Frankenstein e sua prole, criação de vida artificial na literatura e no cinema, realizada pelo programa Pontos MIS, em parceria com o Museu da Imagem e do Som de São Paulo. A atividade será ministrada por Carlos Primatti, pesquisador especializado em cinema fantástico. A proposta é promover uma reflexão sobre os avanços da ciência médica e as questões morais e filosóficas presentes no clássico Frankenstein. Além de abordar as diversas adaptações e releituras da obra no cinema e no audiovisual. As inscrições podem ser feitas pelo WhatsApp, pelo número 4538-2003. A Prefeitura de Morungaba, por meio da área de imunização, reforça a importância da vacinação contra o vírus sincicial respiratório para gestantes a partir da 28ª semana de gravidez. A vacina ajuda a proteger os bebês contra doenças respiratórias graves nos primeiros meses de vida, período em que são mais vulneráveis às complicações causadas pelo vírus. A imunização está disponível na Unidade Básica de Saúde, UBS do Jardim Amélia, e no Centro de Saúde de Morungaba. Para receber a vacina, é necessário apresentar a carteira de vacinação e o cartão da gestante. A Diretoria de Saúde orienta familiares e amigos a compartilharem a informação com gestantes, contribuindo para ampliar a proteção dos recém-nascidos. Mais informações podem ser obtidas pelo programa Imuniza Morungaba, pelo WhatsApp 95064-0784. Voltaremos com outras notícias no Jornal da CRN às 18 horas e 5 minutos, com a apresentação de Edilamar Dedim e os trabalhos técnicos de Márcio Egídio. Tenham todos uma boa tarde.
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19: Boa tarde, ouvintes da CRN. Boa tarde, ouvintes do programa Saiba Mais, a ICITA, que todas as semanas, na segunda-feira, das 5 às 6 da tarde, nos acompanham aqui, trazendo histórias das nossas empresas, histórias dos nossos empresários. Hoje, segunda-feira, dia 24 de agosto, eu quero agradecer a 8ª temporada do Grupo de Parceria Continuada, que é quem nos possibilita estarmos aqui todas as semanas. Então, o meu muito obrigado para as 15 empresas parceiras: Amarelinha Tintas, Colégio Next, Drywall Center, Farmácia Raízes, Grupo Expert Consultoria, Itatiba Shopping Center, Maliber, Mocambo Imóveis, Orto Center, Retífica Itatiba, Sicredi, Silcom Elétrica Hidráulica, Simões Cabral Contábil, Unimédios Bandeirantes e Supermercado Santo Antônio. Avisando também que a gente transmite o programa Saiba Mais a ICITA, que vai pela CRN, vai também ao ar aqui pelo Instagram da Associação Comercial. Então, o meu muito obrigado a vocês que vão nos acompanhar a partir de agora a nossa entrevista. E hoje o programa Saiba Mais recebe ele que sempre vem trazendo novidades, sempre vem trazendo inovação no mercado imobiliário. Um dos proprietários da Mocambo Imóveis, Felipe Chagas. A gente vai conversar um pouco sobre as inovações desse mercado tão desafiador, né? E entender como Itatiba está se comportando, se está acontecendo só em Itatiba ou se está acontecendo uma reviravolta no mercado imobiliário. Seja muito bem-vindo, Felipe Chagas, mais uma vez no programa Saiba Mais.
20: Oi, Débora, muito obrigado pelo convite. Sempre um prazer estar com vocês, aos que estão nos ouvindo aí através da rádio CRN e também no Instagram da Icita.
19: É, e depois a gente pode fazer cortes, porque a gente sempre posta junto com a Mocambo Imóveis, né, Felipe? E assim os seus clientes também têm acesso a tudo aquilo que você traz de inovação para dentro da casa de vocês
20: sempre. Com certeza, estar aí com as pessoas para acompanhar, para dar informação aí.
19: Perfeito. E você que sempre traz essas novidades do mercado, é uma pessoa, um profissional que viaja o Brasil inteiro, trazendo e levando, né, novos conceitos. Mas eu quero que você fale para quem está nos ouvindo o DNA da Mocambo, Felipe. Nos últimos anos, o que, que é que a Mocambo tem lá no seu interno que não pode nem um dia, nem um funcionário, nem uma atitude, nem um processo faltar?
20: Pois é, a Mocambo está aí com 34 anos.
19: Desde isso, eu vi mesmo no site de você.
20: E faz parte da cultura da nossa empresa a questão da inovação, né? Então, a gente sempre teve aí, a Mocambo buscou ser uma referência na cidade de Itatiba e hoje, graças a Deus, nós somos referência não só em Itatiba, mas a nível nacional. Então, eu tenho feito aí também, viajado o Brasil, feito palestras.
19: Eu vejo, quem te acompanha pela rede social vê você cada dia num ponto diferente desse país.
20: Você sabe que é uma coisa que eu tenho feito com muito prazer e graças ao apoio dos meus sócios e me permitindo fazer isso. E tem sido assim, o conhecimento, ele é uma dádiva de Deus, ele tem que ser partilhado, né? E a gente poder transmitir conhecimento, isso é ótimo.
19: Exatamente.
20: Eu acho que boas práticas têm que ser partilhadas.
19: Sim.
20: Então eu tenho tido o prazer de poder partilhar boas práticas e de aprender muito também, porque eu passo a olhar o mercado de uma forma de não só enxergar o mercado de Itatiba. Então,
19: isso é muito valioso, né, Felipe?
20: Demais, demais. Então a gente melhora muito a qualidade dos nossos serviços.
19: Uhum.
20: Isso é muito fácil até para... Tem ajudado a implementar inovações com a equipe, implementar no mercado, porque a gente vê coisas que funcionam em outras regiões. Aquilo que você vê funcionando fica mais fácil para você implementar também, né?
19: Não
20: tem dúvida.
19: Então
20: pegamos muita ideia, trazemos para a nossa equipe, trazemos para a cidade, e isso tem sido gratificante, essa troca de conhecimento.
19: Você vê que o Brasil hoje, né, desse tamanho, porque você já vi você no Mato Grosso, já vi você lá na Bahia, já vi você no estado de São Paulo muitas vezes. Você acha que a gente tem sofrido o impacto, por exemplo, quando a gente desce aqui algumas ruas da cidade, que a gente vê muitos pontos desocupados para alugar, aí você conversa com quem está alugando e fala, nossa, mas é um absurdo o valor do aluguel. Você vê isso se repetir no Brasil também, Felipe?
20: Sim, esse é um comportamento aí a nível nacional, tá? É um problema do Brasil, não é só a cidade de Itatiba. Então, as pessoas realmente até perguntam, falam, nossa, o que está acontecendo aqui em Itatiba, ruas principais? E realmente, quando que a gente imaginava, deu uma Francisco Glicério, uma Quintino Bocaiúva, uma com placa de aluga.
19: Exatamente, a gente assusta, né?
20: Assusta, são ruas da cidade que tradicionalmente... as pessoas alugavam antes do outro sair. Tinha até o passa-se o ponto. Antigamente as pessoas vendiam isso até, né?
19: Falar. Uhum. Tinha
20: valor de tão difícil que era você encontrar um ponto. Hoje não, a gente vê placas de imóveis de aluguel. E isso tem se repetido, esse comportamento, em todas as cidades. Os centros da cidade, eles têm estado para locação e para venda, né? Então é um problema que nós enfrentamos, dessa vacância de imóveis comerciais, devido a diversos fatores, né? Desde ao alto valor do aluguel, à questão da mudança que a gente tem no comportamento do consumidor, as vendas online. Então, são diversos fatores e, infelizmente, a situação do país onde está difícil para todo mundo, né?
19: Você é bem mais novo do que eu, né, Felipe? Mas eu sou de um tempo que, estrategicamente, as empresas prósperas eram as que tinham um estoque absurdo, né? E hoje, se a empresa não gerenciar os seus estoques, então coincide muito isso que você está falando. Eu não preciso mais de tanto espaço, uma vez que eu não posso mais empatar o meu recurso financeiro no estoque.
20: Exatamente, né? E é difícil hoje para qualquer empresa, e estão enfrentando isso. Nós vemos aí Cia Casa Bahia, que deu uma notícia aí,
19: meu
20: que chocou.
19: Se
20: a Casa Bahia está em recuperação judicial, se está difícil para eles, imagine para o pequeno empresário. Cidade,
19: né? Muito, muito difícil, né? E mandar embora as pessoas, chefes de famílias, né? Isso também onera. A recuperação judicial é um processo bem complicado dentro de uma empresa, né? Gera um nível de insegurança que você gera até no mercado.
20: Exato, né? E vemos reflexo disso, como você falou, nas placas de locação.
19: Sim.
20: Em áreas centrais da cidade. E
19: sim,
20: não só de Itatiba, para todo
19: então,
20: lugar.
19: Então isso se repete, Felipe.
20: Se repete esse comportamento, infelizmente.
19: Então, não é um problema nosso,
20: não.
19: Exclusivamente da cidade
20: não
19: de
20: Itatiba. Não é porque às vezes fala assim, Itatiba não ajuda nada, nada vai para frente, não é só Itatiba.
19: Eu
20: não
19: vou empreender na cidade vizinha, porque aqui em Itatiba não tem.
20: A vizinha também está cheia de placa de imóvel para locação no centro. A gente costuma falar isso, achando às vezes que é falta de apoio da cidade, ou a falta de algum trabalho. Não tem nada a ver com a cidade em si. É um comportamento que se repete aí a nível Brasil. Por onde eu ando, eu vejo isso daí.
19: Não vou perguntar para você qual seria uma possível reação, porque não deve ser fácil pensar nessa reação, né, Felipe?
20: É difícil, né?
19: Porque você não vai falar para o proprietário, olha, diminua pela metade, porque ele também investiu naquele imóvel, ele também pôs recurso ali, né?
20: E se torna difícil, às vezes até assim, o perfil do proprietário do imóvel em áreas centrais de cidade, ele é um investidor, ele faz a conta de quanto vale o imóvel e quanto que aquele dinheiro precisa render. E por vezes, esse proprietário que tem uma condição financeira favorável, ele vai preferir deixar o imóvel vazio do que
19: reduzir. Isso que eu ia te perguntar, porque às vezes a gente fala assim, eu que não tenho muitos imóveis, aliás, eu não tenho nenhum imóvel na Francisco Glicério, né? Mas às vezes eu passo e falo, puxa vida, mas se fosse meu, eu preferia 1.500 pingando do que 2.000 fechado.
20: Pois
19: não é verdade,
20: não,
19: então,
20: pra
19: Felipe?
20: Para quem tem um imóvel, dois imóveis de locação, ele vai fazer isso. E
19: tá.
20: É um pensamento correto, lei da oferta e da procura. Mas você vai encontrar proprietários que, entre ele baixar o valor e ele ter a insegurança de alugar para o inquilino que também está, talvez, começando o teu negócio, ele tenha que fazer uma aposta junto, não sabe se vai dar certo ou não, ele prefere deixar vazio.
19: Então, eu entendi, porque tem hora que eu falo, gente, mas pelo amor de Deus, se isso aqui fosse meu, já estava alugado. Mas é porque eu não tenho mesmo, por
20: pois
19: isso que eu...
20: Pois é, não vai ser qualquer um que paga também, né? Um valor na área central, são locações de valores maiores, né? Então, você vai ter esse comportamento também de proprietário, por isso você vai ver que eles vão ser... É mais difícil de negociar.
19: Então, e você me explicou uma coisa que fica um estigma, né, na cabeça da gente. Itatiba, eu acabei pesquisando, diz que a gente está vivendo, mesmo com as placas de alugas, a gente está vivendo uma expansão. A qualidade de vida, a segurança, a gente está próximo a grandes centros, porém a gente é uma cidade mais segura do
20: Sim.
19: que quando a gente está falando de São Paulo, algumas
20: pois
19: regiões
20: é.
19: De São Paulo.
20: Mantemos características do interior, né?
19: Exatamente, a nossa malha, né? Eu posso morar aqui e trabalhar em São Paulo e dependendo do ponto onde eu trabalho, eu vou mais rápido de Itatiba a São Paulo do que dentro mesmo da própria capital.
20: Exatamente.
19: Quais são os destaques que Itatiba, o que atrai em Itatiba hoje, Felipe?
20: Itatiba, isso que você citou, Débora, tem sido fundamental, que é a questão da localização, né? Isso acho que é o ponto...
19: Onde nós estamos
20: posicionados. De Itatiba, a posição... E de manter ainda características do interior e principalmente ligado à segurança, né?
19: A gente ainda olha para o céu e vê estrela, né, Felipe?
20: Exato. Né? Ainda tem. Pois, você sabe, na semana passada até fiz uma postagem em rede social que eu saí de Itatiba e estava um céu azulzinho, lindo. E fui para Guarulhos. E Guarulhos
19: Meu
20: é a
19: Deus
20: maior
19: Deus.
20: Cidade do estado de São
19: Sim,
20: Paulo.
19: Sim, fora
20: né?
19: a grande São Paulo.
20: A hora que estava chegando lá, já tudo nublado, poluição, tudo fechado. Nossa. Então, assim, como é que pode, no mesmo dia, em questões de... De minutos,
19: 100 quilômetros, vai, 100 quilômetros.
20: Exato, então assim, a capital perde muito, né, por isso. E as pessoas que têm condições, ou até que por questões de, que nem você falou, às vezes você leva menos tempo, dependendo para onde você
19: Sim.
20: vai daqui para São Paulo, do que se movimentar lá mesmo. Então tem optado por morar no interior. Jundiaí foi uma cidade que se desenvolveu muito por conta disso, até pela proximidade. Então, quem vem de São Paulo...
19: É um pouquinho mais perto ainda, né?
20: Anguera, pela Bandeirantes, a primeira cidade que tem ali, uhum, cidade boa, com qualidade, é Jundiaí.
19: É, a gente vê o quanto de imóvel, né?
20: Pois é, só que Jundiaí, infelizmente, já chegou junto lá também. Tem uma cidade aí que já tem, deixando dependendo da região, já chega junto também, criminalidade, até pela própria proximidade com
19: entendi
20: a capital.
19: Tem um pontinho negativo aí.
20: E o valor do metro quadrado também já subiu demais, né? Então,
19: aqui?
20: Aí as pessoas procuram Itatiba, que ela está... Estamos a 17 quilômetros de Jundiaí, né?
19: Estamos a 17 quilômetros.
20: Metro quadrado mais barato do que na cidade da região.
19: Eu não sei se é verdade, tá? O preço do metro quadrado em Itatiba, R$6.500, Felipe.
20: Uma média do,
19: é
20: do valor
19: isso?
20: do imóvel pronto, tá. Sim. Mas a gente, hoje no mercado imobiliário, a gente não costuma nem mais falar em valor de metro quadrado.
19: Ah,
20: né?
19: Não?
20: Não.
19: Me
20: é uma
19: atualiza,
20: conta
19: então.
20: Que se faz, atualiza, mas hoje as pessoas não compram mais metro quadrado, compram a solução, né? Então, vê assim, é a quantidade de dormitório, é o que tem no condomínio. Então, enfim, ainda sendo errado quem faz conta por valor de metro quadrado. Não se pergunta mais assim, olha, qual que é o metro quadrado desse empreendimento? Não. É o que esse empreendimento tem, se ele me atende ou não, a localização, o que, que ele vai oferecer. Então, o metro quadrado deixou de ser uma referência. Mas, para a gente entender de valores, sim, ele é... Hoje, nós temos um metro quadrado na cidade,
19: uhum,
20: que assusta quem é de Itatiba, para falar, porque se você for calcular isso e ver a evolução dos últimos anos, falar, eu não compro mais nada aqui, esperando que vai baixar. Mas a notícia ruim é, não, os
19: não.
20: imóveis não vão baixar.
19: Eu
20: só
19: entendi.
20: Vai subir. E se você comparar com o valor das cidades da região, Itatiba é mais barato do que qualquer cidade da região. Itatiba é mais barato do que, muito mais barato do que Campinas, é muito mais barato do que Jundiaí, mais barato do que Valinhos, do que Vinhedo, do que Louveira. Certo? Então, assim, você pega qualquer cidade da região, um metro quadrado é mais barato, é de Itatiba. Já temos divisa aí para citar, hein?
19: E, Felipe, uma coisa que... né? A forma como mudou também a configuração dos imóveis, né? Então, quando eu vim morar em Itatiba, tínhamos os condomínios, estava entregando o Chamonix, né? Que eram terrenos de 1.000 metros quadrados, né? Hoje você vê todos esses lançamentos, agora eu vou falar de lançamentos verticais, tá? 51, 52 metros quadrados, só que tem... Nos serviços do condomínio, espaço para o pet, garagem para 2, 3 carros, piscina, salão de festa. Então, assim, as pessoas, os imóveis ficaram cada vez mais enxutos, o viver mesmo, né? E com um monte de opção de lazer.
20: Exato, é uma tendência que nós vemos, né? Principalmente nos apartamentos, nas casas, então, imóveis.
19: Apartamento, Itatiba não tem nenhum apartamento sendo construído com 100 metros quadrados.
20: É
19: verdade ou mentira?
20: Olha, realmente, você falando aqui agora, desconheço aí a gente tem lançamento nesse valor.
19: Eu vi, acho que 75, 85, 100 metros quadrados. E antigamente você falava, nossa, mas 100 metros quadrados? Não cabe nada.
20: Pois é, agora os imóveis...
19: Você imaginar um terreno no Chamonix
20: mas
19: de mil...
20: Mas até em condomínios, quando no Chamonix os terrenos são maiores, de 1.500 metros, ou condomínio maior, o tamanho da casa também diminuiu, né? Porque antigamente, hoje, quem cuida de uma casa, tem pessoa que tem casa acima de 500 metros quadrados...
19: Meu Deus!
20: Poxa, como é que faz para cuidar
19: de uma
20: casa?
19: Tem que ter um staff.
20: Dessa? E não está fácil encontrar mão de obra, né? E
19: para
20: a pessoa tomar conta da casa,
19: para ela construir
20: ela
19: já vai ser difícil. Imagina
20: não é
19: manter.
20: Imagina para manter, né? A questão de limpeza, quantas empregadas tem que ter, funcionário, e não está fácil hoje. Então, foi-se o tempo de você ter empregada todo dia na tua casa, né? Então, isso por dois motivos, né? Questão, principalmente a questão atrelada a custo, a dificuldade
19: de
20: mão de obra. Então, as pessoas de imóveis maiores têm optado por diminuir.
19: Por mudar. Também. Então, você tem visto esse comportamento.
20: É uma tendência dos imóveis diminuírem. Porém, a pandemia trouxe uma coisa para a gente, que é o mercado dos imóveis, que é onde volta a parte das pessoas procurarem imóveis maiores. A tendência...
19: A gente vê também condomínio aqui na cidade crescendo,
20: sim,
19: que...
20: Mas a gente vinha buscando, assim, por referência pelas capitais, né? Então, você vê os estúdios muito em alto, os apartamentos menores e tal. A pandemia... E a tendência estava totalmente para essa, para imóveis diminuindo cada vez mais. Porém, a pandemia fez a gente repensar em espaços, em qualidade de vida. Isso faz com que o interior
19: valorize,
20: e as pessoas procurarem os condomínios de 1.000 metros, 1.500 metros, né? Um terreno que era um absurdo para quem vinha de São Paulo, não queria uma coisa tão grande assim, não. Mas hoje as pessoas voltam a procurar qualidade de vida e também um perfil de procurar imóveis maiores.
19: Então, nós temos alta oferta de lançamentos verticais, de condomínios fechados, porque a gente vê mesmo, né,
20: Felipe? E olha que Itatiba a gente tem, isso é no nosso plano diretor.
19: Tá.
20: É uma cidade que, pela área territorial ser muito grande, Itatiba é incentivada a crescer de forma horizontal. Né?
19: Que é o ideal, né, Felipe?
20: Na minha opinião,
19: é o ideal, né?
20: E hoje tem sido muito difícil para uma construtora, uma incorporadora conseguir aprovar um empreendimento vertical na cidade por conta do plano diretor. Está lá na nossa legislação.
19: É como se fosse uma limitação, né?
20: Exato. Uhum. Então, existe contrapartidas e de valores elevados, realmente para inibir, para que a cidade cresça de
19: horizontalmente.
20: Forma horizontal, que a nossa área territorial é muito grande. Você sabe um dado que, às vezes, eu comento, assusta até para quem é itatibense. Olha só, não sei se você sabia, né? Itatiba é a segunda maior área territorial da região metropolitana de Campinas.
19: Não, eu não sabia.
20: Só perde para Campinas. Se você pegar o mapa de território, Itatiba só tem um território menor do que a própria Campinas. De resto, qualquer área da região metropolitana
19: é menor do que a nossa.
20: É menor do que Itatiba. Só que ela não é a segunda maior população, nem a terceira, nem a quarta. Você vê que as cidades se desenvolveram muito mais, né? Tem muito mais. Itatiba, ela não se desenvolveu tanto, mas tem um território muito amplo. Né? A gente tem muita área rural em Itatiba.
19: Felipe, e para quem procura... Eu encontrei na internet a demanda industrial também, né? Então, os barracões... porque eu passei até... Estava antes de a gente começar a entrevista, eu passei lá atrás do Flex,
20: sim,
19: né? E lá é um barracão atrás do outro sendo construído. Existe procura desse tipo de barracão ou é uma aposta que está sendo feita?
20: Olha, ele é um mercado que está voltando, né? O mercado o não residencial, o mercado residencial de imóveis, ele sempre, aconteça o que for com a economia, ele está em alta, porque é necessidade básica.
19: Você sempre fala isso, né? Comer e morar é necessidade básica.
20: Agora, o não residencial depende de outros fatores, né? E em Itatiba, especificamente, nós temos poucos loteamentos exclusivos para o industrial, por exemplo. Então, você vai pegar aqui o Jardim de Luca, o Virgínia, o Arizona,
19: Vila Rita lá em cima.
20: Então, já não tem mais
19: terreno. Eu participei do lançamento lá do Adelelmo. Lá no, onde é o UPA?
20: Sim,
19: né?
20: Sim.
19: Há 20 anos, acho, né? É isso.
20: Então você percebe assim, são poucos específicos aí por loteamento e é uma tendência. Quando uma cidade faz isso, ela é importante. Onde a gente vai ter bairros exclusivos que possam atender as indústrias. Tá? No entanto, a gente vem aí de um mercado em recuperação,
19: tá,
20: e de um mercado de pós-pandemia, onde foi muito difícil para as indústrias. Então,
19: principalmente as pequenas indústrias, os serviços, né?
20: Então, por anos, aí, desde a pandemia até agora que voltaram a construir
19: isso.
20: Barracão.
19: Ah,
20: porque
19: tá.
20: É um mercado.
19: Deram uma pausa.
20: Até se você pegar desses galpões gigantescos, essas empresas, elas pararam. Então, foi um mercado que ficou sem oferta. Então, hoje ele é um mercado que pode ser considerado difícil para quem para a indústria achar um imóvel,
19: tá,
20: por falta de oferta, porque nos últimos anos não se construiu o galpão.
19: Ah, então vamos dizer que a gente está defasado.
20: Está defasado.
19: Ah, é isso que a gente está... caiu o seu microfone. Caiu, não tem problema, a gente está ao vivo, você
20: tá
19: pega...
20: Está ao vivo, acontece,
19: soltou.
20: Caiu aqui, vamos prender ele.
19: Se você quiser segurar... perfeito. Então... Não é que está aquecido, é que a gente ficou deficitário.
20: Ficou deficitário.
19: Isso não é só Itatiba, Felipe?
20: Não.
19: Tá.
20: Não, mas é um mercado que a gente vai voltar a falar, como nós estávamos falando há pouco da questão do comércio, da cidade, uhum, das áreas. E, infelizmente, assim, não é uma coisa, não é todo dia que você vê uma indústria querendo se instalar, né?
19: Não é fácil, né?
20: Embora Itatiba a gente tem, sim, uma vantagem até por questão de localização, por esses fatores que nós estamos falando, e temos, graças a Deus, procura de indústria, e indústria se instalando, que isso é muito bom para o crescimento da cidade. Né?
19: Sim, porque a indústria vai gerar emprego, a indústria vai movimentar, desde o momento que ela começa a ser construída, né,
20: exato,
19: Felipe? Ela movimenta toda uma cadeia.
20: Mas não é qualquer cidade que está com um comportamento desse, não.
19: Você tem visto uma retração,
20: exato,
19: de investimento.
20: Para você, para localização, e tem que existir um incentivo, uma localização muito privilegiada, como a que nós temos, né? Pela questão...
19: porque a gente tem aqui três aeroportos, sendo dois internacionais.
20: Sim.
19: Muito próximos. O Porto de Santos, exato. Muito próximo, né?
20: Viracopos, muito fácil o acesso.
19: Muito fácil.
20: Tem três, quatro caminhos diferentes para fazer para Viracopos.
19: Sim.
20: Então,
19: sim.
20: É fácil de chegar. Né? Temos aí as principais rodovias do país, acesso a Anhanguera, Bandeirantes,
19: a Dom Pedro.
20: Dom Pedro. É. Então, assim, a localização de Itatiba é privilegiada. O que nós vemos à frente é que a cidade tem muito para crescer, né? Com certeza a perspectiva aí dos próximos anos de crescimento, de Itatiba.
19: E Deus que te ouça.
20: Com certeza, né? Cresceremos.
19: Trabalharemos para isso.
20: Eu sou favorável a isso, né? Itatiba, ela sempre foi tida como uma cidade conservadora. Uhum. E se formos voltar ao tempo, algumas gestões do passado foram contra o crescimento da cidade.
19: Né? A gente escuta, né? A gente escuta o folclore, né? Nossa, Itatiba não aceitou tal indústria foi para Jundiaí e prosperou.
20: Pois é, a gente sempre ouve, né? É. Itatiba não aceitou a Coca-Cola.
19: Eu não ia falar Coca-Cola, mas é o que todo mundo na cidade fala.
20: A gente sempre teve isso, que o medo era da época, a questão que, assim, com o crescimento inevitável, vem também
19: a poluição de rio, né?
20: Vem a questão aí do perigo que a cidade tem, né? Perde um pouco aí, né? da segurança, enfim, é inevitável. Mas eu sou favorável ao crescimento, eu sou do mercado imobiliário, né? Então, eu sou super favorável, tem que ter, sim, tem que ter indústria se instalando.
19: Para novas famílias virem escolher, para, né?
20: Tem muita coisa para vir em Itatiba.
19: Eu moro em Itatiba, Felipe, desde 1984. Quando eu vim morar aqui, tinha duas escolas particulares. A escola particular Canarinho e o Pequeno Príncipe. Eram duas escolas só. Hoje eu não sei te contar, mas eu acho que já ultrapassou as minhas duas mãos o número de escolas particulares. Então é o tipo de desenvolvimento que emprega um monte de professor, a parte de construção, de infraestrutura, né? A parte de quem tem um imóvel que dá para acomodar uma escola particular. Hoje eu acho até que para a prefeitura, as escolas particulares resolvem um problema, né?
20: Com
19: talvez
20: certeza.
19: O município não absorveria mais.
20: Com certeza.
19: E eu não estou falando de tantos anos assim, né? Então, a gente veio de 2 para... Bom, eu acredito que hoje pelo menos umas 15. Então, eu gosto muito quando você fala. Eu acho que a cidade tem que crescer, porque eu também considero que isso é fundamental para a gente ser cada vez mais sustentável, né? E para ser interessante. Porque uma pessoa vem de São Paulo, ela quer que os seus filhos vão a uma boa escola, elas querem que os seus filhos frequentem um clube que seja bacana, não é? Opções de lazer. A gente ainda está caminhando.
20: A pessoa vem, né? Ela não quer perder aquilo que ela tem de ter bons restaurantes.
19: Bom restaurante, exatamente.
20: A parte de ensino, com certeza.
19: Né? Porque isso é um fator motivador. Não basta ter segurança, mas não ter nada também. Você só pode ficar dentro da sua casa. Daí não faz muito sentido, né?
20: Exatamente.
19: E o último ponto que fala que o destaque de Itatiba é a parte de que esses profissionais que vêm de fora se interessam muito agora daí também pela locação. Até agora a gente falou de comprar um apartamento, comprar uma... Mas muitas vezes eles vão alugar, né? Até para saber se vai dar certo por um tempo. Você tem visto isso também
20: bastante,
19: na imobiliária?
20: Bastante. A locação está em alta por dois motivos. Primeiro, a tendência é que as pessoas, e é uma tendência que a gente tem, que tenhamos muito mais pessoas alugando do que comprando o imóvel. E o segundo
19: você
20: motivo
19: vai ter que
20: é que mesmo
19: quê?
20: Quem tem dinheiro prefere, por vezes, primeiro alugar para conhecer, saber qual é o melhor bairro, conhecer a cidade,
19: tá.
20: Se arquitetou ou não, para depois comprar. Mas essa tendência é assim, olha, hoje no Brasil, isso são dados do IBGE, tá? Hoje no Brasil nós temos cerca de 70% dos imóveis são próprios e 30% dos imóveis são locados. Eu cheguei a ver uma matéria recentemente, até que já subiu isso daí, a gente está com cerca de 65%, 60%, 65% e 35% a 40% imóveis de locação. Mas quando nós vemos países desenvolvidos, esse número é completamente diferente.
19: Sim.
20: E assim, não se assustem. Na verdade, ele é totalmente o contrário. Você tem muito mais imóvel alugado do que imóvel próprio. Então, não é que em países desenvolvidos você fala assim, olha, tem mais imóveis próprios. Não. É mais imóveis de locação, menos imóveis próprios. Então, há tendência também que o Brasil copie o que acontece com outros mercados que estão mais desenvolvidos. Então, num futuro, a tendência é que nós tenhamos muito mais pessoas pagando aluguel do que pessoas adquirindo imóvel. Embora a gente vê no Brasil, né, uma coisa que a gente fala, a gente sempre cresceu, dizendo assim, quem...
19: Nossa, primeira conquista era o seu carro e depois era a casa própria.
20: É, mas não é assim que as novas gerações pensam, né? Então a nova geração ainda não está pensando mais em ter um imóvel.
19: Imobilizar todo esse recurso num lugar só.
20: Exato, ela está pensando em experiência, ela não está preocupada em comprar, ela está pensando no momento, em fase de vida... Ela quer, no verão, estar morando numa casa com piscina, no inverno, num apartamento com lareira. Então, não é a questão aí de comprar, não, e ficar travado. É a questão do conceito que vem essa nova geração, de experimentar, de poder pagar o que eu posso pagar no momento e a questão do conceito de locação.
19: E, na verdade, né, Felipe, quando a gente fala do fora do Brasil, né, as taxas são muito mais atrativas do que no Brasil para você fazer um financiamento, Lá fora se usa hipoteca, né? O termo. Deveria ser o contrário, né?
20: Exato. Né? Mas os que têm, os imóveis ficam. Isso prova, também mostra que, apesar de toda a conta, o quanto que o imóvel no Brasil ainda tende a valorizar, né?
19: Entendi.
20: Porque hoje, por incrível que pareça, você consegue financiar e viabilizar a compra do imóvel próprio. E a tendência é que isso fique cada vez mais difícil. Que os imóveis.
19: Quem tem imóvel
20: vai lá para cima.
19: E quem tem disponibilidade para alugar, ainda fazer uma renda, isso vai ser um bom negócio.
20: Hoje empresas, construtoras, grandes construtoras, não mais constroem para vender, elas constroem para alugar. É um comportamento que nós já vemos aí no mercado. Essas empresas, pode ver, construtoras, elas não estão mais construindo para vender. Elas constroem para alugar.
19: Olha, Felipe, você está trazendo uma novidade, então não sabia disso.
20: É um comportamento de mercado, né? Muitos fundos imobiliários.
19: Sim, isso a gente vê.
20: Olha, eu vou construir um prédio inteiro, vai vender 0 unidade. Eu vou dar para o fundo, esse fundo aqui, eu vou dar renda para o fundo. Eu capto dinheiro, ao invés de vender, eu capto dinheiro, mas eu faço a gestão toda desse imóvel como imóvel de locação. E de ter um fundo administrando. Então, são coisas aí de mercado. Aí.
19: Tudo que a gente vai ver nos próximos anos. Então, o sonho da casa própria... É, a gente daqui a alguns anos vai ver ele não acontecer mais.
20: Tende a diminuir. Quem está pensando em comprar um imóvel, compre. Porque vai ficar mais caro cada dia que passa.
19: Meu Deus, você está falando uma coisa que eu não tinha pensado. É. E para a gente, para essa parte de locação, né, é muito importante que você falou sobre garantias locatícias, né? Porque tanto o proprietário quer que... o inquilino seja um bom pagador.
20: Sim.
19: Como o inquilino também quer um proprietário que seja razoável, flexível na hora de uma negociação.
20: Exato, exato. Você sabe que isso é uma das coisas que eu tenho palestrado aqui no Brasil, falando sobre segurança na locação e sobre garantias locatícias, né? Que além da imobiliária, eu sou advogado com especialização na parte da lei do inquilinato, né? Então, eu me aprofundo nisso e falo muito aí sobre garantias e tenho falado isso a nível Brasil. A gente estava até batendo um papo, né, agora há pouco sobre isso.
19: A garantia locatícia que a gente mais conhece é o fiador. Mas ele está cada vez mais raro, né, Felipe?
20: Claro, o fiador tende a assumir, né? Uhum. E quem quer ser... Infelizmente, a gente temos um número muito alto de fiador. Mas
19: a gente
20: fiador,
19: ainda
20: olha,
19: tem.
20: Olha, você quer perder um amigo ou perder um parente... você sabe que é bíblico, né, Débora? Até tá? Né, ó, se Salomão, no auge da sua sabedoria, tá lá na Bíblia, ó, Provérbios 22, 26.
19: Meu Deus do céu!
20: Não sejais fiador.
19: Ah, é?
20: Salomão, com sua sabedoria, pois é, pode conferir aí. Provérbios 22, 26. Se Salomão falou que não era para ser fiador, por que é que raio que alguém está querendo ser fiador de outra pessoa? Hein?
19: Então, essa não é mais uma modalidade.
20: É você perder o amigo ou perder o parente. É uma modalidade que não tem mais a existir. Ninguém mais aluga fiador de ninguém.
19: Outras garantias locatícias que eu encontrei. Caução.
20: Sim,
19: ela é
20: bem usada, mas não é uma garantia aceita por proprietários porque ela é muito limitada, né? A caução, você tem diversas modalidades de caução.
19: A que eu achei aqui é 3 meses de aluguel, é isso?
20: Exato. É uma das modalidades, né? A caução, ela pode ser em dinheiro, ela pode ser em imóvel e ela pode ser em títulos de capitalização. A caução em dinheiro, que é o depósito do aluguel, que é o mercado conhece, né, como caução em dinheiro, até 3 vezes, ela é limitada a 3 vezes o valor do aluguel.
19: Entendi.
20: Isso pela lei do inquilinato, né? E ela fica realmente muito limitada para um proprietário quando se depara com um inquilino inadimplente e que vai um tempo muito maior
19: para tirar ele. Tipo, 3 é pouco.
20: É pouco. Considerando que em Itatiba, hoje, é difícil prever, tá? Pergunta como advogado, eu jamais responderia. Eu vou falar, doutor, quanto tempo leva para despejar alguém? Não dá para prever, mas eu vou dizer, por média, tem sido aí pelo menos 8 meses a 1 ano um processo de despejo.
19: Nossa, sim. Tá? Então, 3 meses...
20: Itatiba sendo rápido. Tá. 3 meses é totalmente insuficiente. Então, um proprietário, os proprietários tendem a não aceitar caução como garantia de locação, primeiro pela fragilidade da garantia.
19: Uhum.
20: Né? E segundo, quando ele se depara, assim, além do tempo que vai se levar para uma pessoa sair do imóvel quando se torna inadimplente, com as despesas também do imóvel.
19: É,
20: e
19: porque...
20: hoje é o que tem mais pego, né? Hoje, quanto custa uma pintura? Tá um valor...
19: Pintura, daí você começa a pagar, se é um prédio, você começa a pagar condomínio, você volta a pagar o IPTU, a despesa,
20: então,
19: enfim.
20: Então é uma garantia aí, recomendo,
19: tá.
20: E proprietários, pouquíssimos proprietários aceitam essa modalidade de garantia. Quem ainda aceita é porque não sofreu com locação.
19: Entendi,
20: né?
19: Só ele teve bom inquilino.
20: Ou ele está iniciando a experiência dele. Quando a pessoa pega para ter imóvel, ele não vai mais aceitar caução como garantia, não.
19: Seguro fiança. É uma boa forma, garantia?
20: Ele tem sido aí, hoje o mercado ele vai crescendo demais com a questão de seguro, fiança e com a questão de garantidoras. Né? Qual a diferença? O seguro fiança é uma modalidade de garantia regulamentada pela SUSEP, então ele tem que ter aí uma seguradora por detrás. Então os números são todos públicos, tem uma seguradora por detrás, é uma garantia super confiante, né, que dá para confiar, e muito mais abrangente as limitações dela. Então, hoje você vai pegar um seguro fiança que consegue limitar aí 20, 30, até mais, vezes o valor de uma locação.
19: Que geralmente é verdade que ainda é 36 meses o padrão, Felipe?
20: Do contrato de locação?
19: É,
20: sim,
19: ainda
20: sim.
19: É isso?
20: O padrão aconselha que um contrato de locação seja feito. O contrato de locação ele pode ser feito por qualquer tempo. Bom, então
19: tá.
20: Não tem nada.
19: Não
20: na
19: é
20: lei
19: uma regra.
20: Diga, olha, por quanto tempo que tem. Você pode fazer por quanto tempo você quiser.
19: Tá.
20: Porém, a lei do inquilinato diz que naquele contrato que é feito com período inferior a 30 meses, esse proprietário de imóvel ele vai ter uma dificuldade para reaver esse imóvel. A lei vai dizer para ele, sempre a de justificativa, dentre elas aí, o uso próprio, que é o mais comum. Então, se a pessoa está pensando em reaver, se esse proprietário quer reaver esse imóvel para uso próprio, ele pode fazer por 12 meses, pode fazer por 18 meses, o tempo que for, porque ele não vai ter problema. Mas se ele dispõe de outros bens, se ele tem outro imóvel, já começa a ficar complicado para ele.
19: Tá.
20: Por isso que imobiliária sempre trabalha com 30 meses ou 36 meses.
19: Que
20: é
19: uma
20: prática
19: ficar...
20: comum do mercado,
19: tá.
20: Exato.
19: Tá.
20: Então é por isso que é normal sim você encontrar contratos aí, 30 meses,
19: e
20: 36 meses.
19: Esse seguro fiança cobriria boa parte desses 30?
20: Ele vai cobrir o limite dele quando uma pessoa fica inadimplente até 30 vezes, 36 vezes,
19: tá,
20: até
19: então,
20: mais, né, cobertura.
19: Quase que
20: 100%. Vai ter mais do que o suficiente para você despejar, tirar o inquilino, e ele vai estar cobrindo, ele vai estar pagando ali mensalmente todo o valor.
19: Isso
20: e ainda vai cobrir
19: quem
20: depois
19: paga?
20: A pintura, os danos, é a seguradora. Por isso que é feito o seguro, né?
19: Não,
20: o seguro,
19: mas quem paga o seguro fiança?
20: Ah,
19: é o inquilino ou o proprietário?
20: Seguro? Boa, boa, excelente pergunta aí. Pode ser qualquer um dos dois, tá, Débora?
19: Tá.
20: Mas quem oferece a garantia para a locação é o inquilino, tá? Quem exige é o proprietário.
19: Então eu quero alugar uma casa sua e falo, ó, Felipe, eu estou disposta a pagar pelo
20: via
19: seguro
20: de
19: fiança.
20: De regra, é o inquilino que arca com esses valores de seguro, do seguro fiança, porque é ele que tem a obrigação de ofertar uma garantia, que é o proprietário que vai dizer se aceita ou se não aceita, tá? Então hoje é muito comum, quem paga a parcela do seguro é o inquilino, tá?
19: E me dá um exemplo. Vamos dizer que você aluga uma casa de R$2.000 por mês. O seguro fiança é mais R$2.000 por mês?
20: Não, o seguro ele é um valor de parcela mensal aí que vai ser em torno de 10, 11% o valor.
19: Tá,
20: do,
19: tipo R$200. É como se fosse um seguro de carro, Felipe.
20: Exatamente.
19: Você paga para não usar.
20: É, exato, espera, porque essa pessoa só vai usar se ela se tornar inadimplente. Então não queira se tornar inadimplente,
19: tá.
20: Não é porque alugou. E você sabe que tem gente que aluga o imóvel, deve chegar no primeiro mês e já não paga. E aí você vai falar com ela, ela fala, aciona o seguro, eu fiz seguro para isso. Não, gente, seguro não é para você não pagar e o seguro pagar. Porque o seguro, ele vai pagar o proprietário, mas ele vai cobrar do inquilino, bom? Como qualquer seguro.
19: Como o seguro que você bate o carro, ele vai atrás de quem causou o sinistro, né?
20: Exatamente. Então, tem pessoas que se enganam no seguro do carro, que falam, aciona o seguro que está tudo certo.
19: É, mas não é bem por aí.
20: Ele vai atrás, né? Então, o seguro da locação de imóveis também, se o inquilino fez o seguro, ele tem que pagar para ele não usar, como você diz, né?
19: É igual do seguro de carro, a gente paga e reza para não usar, para não precisar.
20: É uma garantia lá que ele está oferecendo para ele atender, para ele viabilizar a locação, mas se ele se tornar inadimplente, o seguro vai cobrar o inquilino, vai tomar as providências para o despejo, enfim, não é para...
19: Não é uma transação de brincadeira,
20: não,
19: né,
20: não.
19: Felipe?
20: Não é para...
19: Não é uma transação de brincadeira,
20: não,
19: né,
20: não.
19: Felipe? Título de capitalização, existe também?
20: Existe também. O título é uma

0: colocado, tanto é que no contrato de locação, não vai ser chamado aí de fiador. As pessoas falam, mas o fiador não deixa imóvel de garantia? Não, fiador não deixa imóvel em garantia, inclusive é ilegal se constar no contrato que o fiador dá o imóvel em garantia. Isso é caracterizado como dupla garantia e é uma ilegalidade punível pela lei do inquilinato, tá bom? Então o fiador, ele apresenta bens como capacidade econômica.
1: Tá, não é que ele deixa como garantia. Eu comprovo que...
0: Que tem uma condições econômica, que uma condições para, se o inquilino não pagar, avalizar ele. Então o fiador ele tem que comprovar que ele tem condições. Por isso que se pede que o fiador apresente o imóvel. Mas ele não deixa imóvel como garantia. Às vezes tem proprietário de imóvel que fala assim, olha, eu quero o fiador, mas eu quero que averbe o imóvel dele como garantia. Eu falo, olha, não pode. Aí eu explico essa diferença. Se é o fiador, você não pode exigir o imóvel dele de garantia. Uhum. Porque o fiador é uma garantia personalíssima, é pessoal. Então ele, fiador, pessoa física,
1: ele é
0: que
1: a garantia.
0: Exato, não o imóvel dele. Olha, mas eu quero o imóvel como garantia. Então você não quer um fiador, você quer um calção bem imóvel. Esse é o nome que
1: Pode, né? Tá escrito aqui, calção bem imóvel.
0: Exato. Então você vai pegar um calção como um imóvel como garantia. E aí no contrato de locação não vai figurar lá o proprietário de imóvel como fiador. Ele vai estar como calcionante. É ele que calciona esse imóvel como garantia da locação, que é uma modalidade aí de calção, bom? E aí o título é outro, né? Você perguntou, o título é... A pessoa faz o título, adquiriu o título.
1: Título de capitalização.
0: Esse título, ele fica dado em garantia aquela locação e ele só pode fazer o levantamento depois desse valor quando ele devolver o imóvel e está tudo em ordem.
1: O inquilino.
0: Exato. Então o título é o inquilino, ele pertence ao inquilino, mas ele só vai poder resgatar o título ou com autorização do locador ou com o comprovante da quitação da locação, que ele desocupou
1: que
0: e não deve
1: tá tudo
0: nada.
1: Em ordem, aí ele pode reaver parte do dinheiro, exato. Também, né?
0: Então, o título, as pessoas que combinam o valor, não existe nada na lei que diz, olha, qual que é o valor do título e tal. Então, a modalidade que é usada, principalmente para inquilinos que não conseguem uma aprovação aí no seguro-fiança, e o proprietário que não vai aceitar que esse inquilino dê um calção pela limitação de 3 vezes o valor do aluguel.
1: Que é pouco, teoricamente seria pouco.
0: Exato. Então aí são combinados títulos, normalmente o valor de 8 vezes, 10 vezes, o valor do aluguel, são valores maiores. Bom, mas aí fica dado que a pessoa não perde o dinheiro, ele vai resgatar o dinheiro lá no final da locação, desde que pague o aluguel em dia, entregue o devolvo imóvel em ordem, que aí comprove a quitação de todos os valores.
1: Ô Felipe, por isso também, a gente vai passar para um outro assunto, mas por isso que é importante qualquer tipo de transação ser feita com uma imobiliária da confiança das pessoas, né?
0: Exatamente. É muito importante para um proprietário, porque ele não tem a obrigação disso e, por vezes, ele não tem experiência.
1: E não tem toda essa informação, né?
0: Então, ele vai procurar na imobiliária e um proprietário, quando ele procura imobiliária, ele procura a expertise dela. Então, o proprietário está totalmente protegido, principalmente pelo Código de Defesa do Consumidor, porque ele entregou o bem dele a um mandatário, a um procurador.
1: Que é a imobiliária
0: que tem essa obrigação de fazer por ele. No entanto, um ponto de atenção aí para proprietários, que tem muita imobiliária que não está fazendo nem contrato de prestação de serviço com o proprietário, ou seja, ela não garante nada, não se responsabiliza
1: por nada. Sem contrato
0: não
1: tem nada acordado, né, Felipe?
0: Então, é importante o proprietário, ao deixar o imóvel como imobiliária, ele entender primeiro a idoneidade dessa imobiliária, quanto tempo ela está no mercado, qual a experiência dela. Então você vê, Itatiba tem muitas imobiliárias aí.
1: Acredito que Itatiba deva ter por volta de umas 70 imobiliárias.
0: Exatamente, até mais, hein, se não for. Aí você vai pegar imobiliárias, assim como a Mocambo, tem imobiliárias aí mais tradicionais, com tempo de mercado, que são pessoas que podem ter certeza que aprenderam e sabem como fazer.
1: Tá.
0: Se é uma imobiliária mais nova de mercado, é importante que o proprietário veja se essa imobiliária entende na questão da locação ou se ela está se aventurando com locação. E é importante...
1: É não ter contrato, por exemplo, é muito arriscado, né, Felipe?
0: Isso. Então, eu recebo muita consulta no escritório lá de advocacia de proprietários que querem processar imobiliárias porque não fizeram nada. Mas falam, mas cadê o contrato com ela? Ah, mas imobiliária, mas ela se responsabilizou por isso? Então é importante que esse proprietário, ao deixar com um corretor autônomo ou com imobiliária que não tem experiência em locação, alguma coisa, para entender.

0: entender pelo que ela está se responsabilizando, senão pode virar uma dor de cabeça.
1: E outra, vira dor de cabeça para quem aluga, para o dono do imóvel, para o inquilino e para todo mundo.
0: Exatamente, né? E um proprietário, por exemplo, que deixa o imóvel lá com a Mocama, a gente tem, oferece para ele, inclusive, planos diferentes de administração, porque o risco da locação sempre existe, certo? O
1: Tá,
0: papel nosso é
1: tá.
0: minimizar, então a imobiliária, ela se responsabiliza, assim, por ter uma análise criteriosa da locação, em entender qual é a melhor garantia, em conversar com isso com o proprietário no início da locação. Agora, tem proprietários que querem um risco zero, falam, poxa, não, eu prefiro não ter o risco desse negócio. Ele pode contratar com a Mocama uma administração que a gente tem lá, que é o plano aluguel garantido. Então, nesse plano,
1: Que é o aluguel
0: o aluguel
1: garantido?
0: garantido é um plano onde a Mocambo garante ao proprietário, além da garantia que o inquilino dá, seja ele, apresentou um fiador, seja um calção, seja um título.
1: Qualquer uma daquelas
0: Então, independente
1: garantias.
0: daquela garantia, o proprietário ele vai ter garantido em dia o pagamento do aluguel dele. Então, mesmo se o inquilino não pague, a imobiliária está
1: Ah,
0: pagando em
1: vamos dizer que é
0: dia.
1: todo dia 10 e o inquilino
0: Ele vai
1: atrasou, vai pagar dia
0: receber
1: 25.
0: Pontualmente o aluguel dele pela Mocambo. E no encerramento da locação, a gente colocou a mais ainda, porque entendemos que hoje o encerramento da locação virou um problema. A pintura do imóvel virou uma grande dor de
1: Nossa
0: cabeça.
1: Senhora, porque não é mais uma lata de tinta de R$ 300 que resolve, né?
0: Exato. Então, lata de tinta, ó, tá custando muito mais de R$ 300
1: É.
0: e pintor não trabalha mais por dia. Então, tá caro a pintura. A Mocambo garante também, nessa modalidade, que o proprietário vai receber o imóvel pintado na
1: Como ele
0: saída do imóvel.
1: entregou?
0: Exatamente, ele vai entregar o imóvel, o proprietário vai entregar o imóvel com pintura nova,
1: Sim.
0: vai receber com pintura nova, independente se o inquilino fizer ou não, pagar ou não pagar. A Mocambo garante isso.
1: Nossa,
0: Então a gente
1: Felipe, isso
0: oferece isso,
1: é uma
0: é uma
1: modalidade que
0: modalidade
1: eu,
0: de.
1: como proprietária, posso escolher lá com você.
0: Pode, tu pode. Em toda locação a gente oferece para o proprietário as modalidades que ele quer de garantia, tá bom? Então.
1: Custa muito mais caro
0: Não, a gente, tudo é uma questão assim de
1: de
0: percentuais, tá
1: conversar.
0: bom? A gente
1: Tá.
0: tem percentuais aí de administração desde 8%, que é o
1: Tá.
0: que muitas imobiliárias fazem,
1: Que é
0: né? O
1: o que está na
0: proprietário
1: lei
0: fala assim,
1: mesmo.
0: olha, ah, ele tem imobiliária que administra coisa, eu também administro igual as imobiliárias fazem, que não dá jurídico, não dá nada. Então, imobiliária que não tem estrutura jurídica, ela costuma administrar com 8%, até
1: 8%.
0: porque ela não vai oferecer o jurídico proprietário, tá?
1: Tá.
0: Essa é uma das principais diferenças. Então, a gente consegue ofertar jurídico, porque nós temos jurídico próprio.
1: Sim, que é um grande
0: Exato,
1: diferencial,
0: pela
1: né?
0: praxe de mercado aí, que é uma administração com 10%. E aí a gente oferece jurídico e oferece mais uma série de coisas para proprietário, de serviços que ele pode ter. E num aluguel garantido, com uma taxa de 15%, ele vai ter zero dor de cabeça. Então, para um proprietário que depende do aluguel para pagar
1: Sim,
0: um imóvel, para
1: sim.
0: pagar uma outra conta, através para pagar um outro aluguel, isso tem sido interessantíssimo. Então, a gente fez esse produto e os proprietários gostam muito, principalmente
1: É, porque a
0: para quem
1: dor
0: tem
1: de
0: um
1: cabeça
0: aluguel.
1: fica lá para o Felipe.
0: Exato, deixa com a gente lá, né?
1: A dor de cabeça fica para
0: Exato. Ela
1: você.
0: não é uma modalidade que o investidor escolhe, né? Porque o proprietário que tem
1: Tá.
0: vários imóveis, que é um investidor de locação,
1: Aí ele dança
0: ele quer
1: com
0: outro,
1: várias
0: exatamente.
1: entradas, né?
0: Exatamente. Ele opta por outro. Temos planos também para eles exclusivos, plano diferenciado por volume de locação. Enfim, quem tem imóvel para locação e está pensando e ainda não é cliente da Mocambo, pode consultar nossos planos lá para entender qual o melhor plano aí
1: O
0: de
1: seu
0: administração do teu
1: cardápio
0: imóvel.
1: de opções é vastíssimo. Não tem
0: Exato.
1: um, não é um enlatado que assim, entrou, tem que fazer desse jeito e
0: É, não
1: acabou.
0: precisa chegar lá e ficar se desgastando com
1: Tá.
0: negociação, que a gente já entendeu essa necessidade do mercado e já fez planos diferentes para cada
1: São
0: tipo de cliente.
1: produtos, é isso que eu ia falar, produtos diferentes para diferentes necessidades.
0: Exatamente.
1: Ah, isso é muito
0: Exatamente.
1: bom, Felipe.
0: Pois é, nós entendemos o mercado e a necessidade aí do proprietário, principalmente o proprietário de imóvel de locação, que infelizmente tem ao decorrer dos anos aí péssimas experiências,
1: É,
0: né?
1: eu gosto
0: Então.
1: quando você fala, nós temos um departamento jurídico, porque às vezes você fala, eu vou acionar o meu advogado. Mas se o seu advogado não entende de direito imobiliário, pode até ser um risco. Né?
0: Exatamente,
1: Agora você
0: exato.
1: tem um ramo dentro do escritório que trata só de advogados com inteligência em direito
0: Direito
1: imobiliário.
0: imobiliário, exatamente. Então, os meus sócios e nós advogamos ainda, porque é para Mocambo, nós advogamos não só para Mocambo, mas como imobiliárias é pelo Brasil todo, né?
1: Você já deve ter visto um pouco de tudo e mais um pouco.
0: Exato, exato. Então, essa expertise nossa no direito imobiliário, e é importantíssimo que evita Sim. que um proprietário perca uma ação ou que entre com uma causa de pedido desnecessária e venha ter que pagar sucumbências, ou seja, pagar o advogado da parte contrária ainda
1: porque errou.
0: Pedido errado. Porque errou.
1: Então, são muitos diferenciais de usar o serviço hoje.
0: São detalhes e importantes. Né? Você vê como a gente vai falando de assuntos,
1: vai assim, puxando,
0: não para
1: quando
0: as coisas puxando, mas como que é importante, né? Então, o que, que eu destaco aí para quem tem imóvel, para quem está procurando a imobiliária, entender para qual imobiliária você vai deixar. Se essa imobiliária tem um conhecimento,
1: presta
0: se ela
1: atenção.
0: Tem um serviço, se ela faz um contrato de prestação de serviço dizendo isso, às vezes... Tem pessoas que chegam e falam, olha, tá, a imobiliária faz. Eu falo, deixa eu ver o contrato. Não tem. Então, não faz.
1: Exatamente.
0: Porque se ela não se comprometeu, escreve.
1: Só pelo dito não tem nada resolvido.
0: Exato, exato. Uhum. Então, tem muita imobiliária dizendo assim, olha, eu tenho jurídico. Aí, quando dá problema, ele fala, não, eu tenho um advogado, um amigo advogado.
1: Que
0: presta serviço que eu vou apresentar para você. Quem paga o advogado? O proprietário.
1: É, daí não é ter, né?
0: Aí não é dar jurídico. Uhum. Aí, apresentar um advogado para o proprietário pagar. Me deparo muito com isso, com pessoas que chegam com essa situação. E é triste, porque foi aí enganado por um serviço.
1: A palavra certa foi enganado.
0: Exato.
1: Felipe, são 10 para 6 da tarde, você acredita?
0: Olha só, passa rápido,
1: a gente não ia fazer intervalo, porque a gente tinha muito para conversar e mesmo assim passou rápido. Eu quero falar com você, antes da gente terminar, uma notícia que eu vi na semana passada, que aprovou no dia a Câmara dos Deputados... aprovou no dia 12 de agosto, então está fazendo umas 10, 15 dias, o projeto de lei que vai possibilitar 30% do aluguel ser subsidiado como um consignado aos salários.
0: Exato.
1: Né? E isso vai poder ser para empregados privados, para servidor público, para pensionista, para aposentado. Como que você vê isso, Felipe? Porque ainda não está, não é uma lei, não entrou em vigor,
0: não é lei,
1: né?
0: Mas é um passo importante, já foi aprovado pela Câmara dos Deputados, uhum. né? Agora vai para o Senado ele pode aprovar totalmente, ou
1: tá.
0: em partes, ou pode ainda fazer comentários e devolver para a Câmara
1: fazer
0: dos Deputados.
1: Fazer alguma emenda.
0: Uhum. emenda. Mas é um avanço importante para uma alteração na lei do inquilinato, onde isso visa aí... principalmente possibilitar maior acesso à moradia. Então, devido às dificuldades que se tem hoje para você tratar com os riscos envolvidos numa locação...
1: O próprio seguro-fiança que você falou, né? As calções...
0: E aí, o que, que acontece? Isso vai possibilitar que pessoas que hoje não conseguem ser aprovadas, por exemplo, com um seguro-fiança, consigam ofertar isso como modalidade, porque isso é uma garantia ao proprietário, que vai ser descontado na folha de pagamento dela, já o valor do aluguel. Então, é uma garantia de recebimento ao proprietário. Então, é muito mais garantia para o proprietário e acesso a imóveis a inquilino. Porque antes, inquilino que não consegue alugar com imobiliária ou não consegue alugar com o proprietário com nível de exigência, ele vai passar, sim, a ser aceito. Bom, então, é mais uma...
1: Eu entendo essa questão, né, de você falar sim. de vantagens, mas eu tenho que te perguntar aqui.
0: Boa.
1: Eu vou muito falar sobre inadimplência, sobre orçamento. Você não acha que isso pode gerar, aumentar o endividamento das pessoas?
0: Pois
1: que,
0: é.
1: Qual que é a sua opinião?
0: Já vai ter um comprometimento lá no
1: porque 30%
0: no valor
1: do salário
0: Mas
1: é bastante.
0: Mas essa, se você ver o projeto, essa foi uma das preocupações do projeto, por isso que ele determinou limite.
1: Tá.
0: De não permitir que seja um valor maior e a pessoa tenha comprometido 50% ou até mais da tua renda. Então, esse projeto entendeu que essa garantia pode ser utilizada, mas com uma limitação, já realmente blindando e trabalhando com a lei do superendividamento. Então, eles entendem que não pode, a pessoa não pode comprometer mais do que 30% do salário, já seguindo as regras da lei do superendividamento.
1: Por exemplo, o e-consignado hoje, então seria o aluguel consignado, né?
0: Exato.
1: Eu não sei que nome vai ter.
0: Segue as mesmas regras,
1: tá,
0: né?
1: Tá.
0: E olha só, e esse limite, ele pode ser composto por mais de uma pessoa, tá? Então, não é de um único inquilino. Então, é 30% de limitação.
1: Então, numa família eu posso compor renda.
0: Pode compor renda com a família. Então, as pessoas...
1: Ah, tipo, marido, os cônjuges, né? E os filhos também?
0: Exato. Então, se for aprovado, da forma que foi aprovado pela Câmara, está nessa
1: Entendi.
0: Forma. Pode ser composto, essa dívida pode ser composta por mais... essa consignação, né? Pode por mais de uma pessoa.
1: Ah, então não oneraria, por exemplo, eu tenho um receio que quando a gente fala de aposentado, né? É, de pegar e ainda tomar da aposentadoria de muitas pessoas, né?
0: Exato.
1: Pegar o recurso dela, porque é um recurso que efetivamente vem.
0: Exato. Mas assim, um projeto que eu vejo com muito bons olhos.
1: Você vê como positivo.
0: Com certeza. Uma das coisas que ele muda isso é uma nova modalidade de garantia, trazendo isso, o texto ele sugere uma alteração ao artigo 37 da Lei do Inquilinato, que abrange ali as garantias locatícias,
1: tá.
0: Também fazendo uma alteração no parágrafo único do artigo 37 da Lei do Inquilinato, no que diz respeito à proibição de exigência de mais de uma modalidade de garantia. Então, esse projeto ele visa permitir que o proprietário possa exigir mais de uma garantia. Por exemplo, ele pode ter uma garantia para os aluguéis, consignando aí
1: na folha de pagamento.
0: E exigir adicionalmente mais alguma garantia, por exemplo, uma caução, alguma outra modalidade, para garantir a pintura, os reparos do imóvel. Então, é uma coisa ainda que tem que ser discutido, isso com certeza é uma das coisas que vai ser discutido aí pelo Senado, mas abre a da abertura para isso, para abrir também mais uma modalidade de garantia na locação. São coisas importantes que vão mexer na Lei do Inquilinato. E uma outra coisa também, um detalhe importante que me chamou a atenção é que se essa modalidade de garantia for escolhida, de cara as pessoas me perguntam assim, e se a pessoa perde o emprego? Pois é, se ela perde o emprego, automaticamente, pelo esse projeto da lei, esse contrato de locação não tem multa contratual. Então, também é uma coisa que o proprietário vai ponderar quando aceita.
1: Entendi,
0: ou não.
1: Quando ele... Então, é recém-empregado, pode ser mais arriscado.
0: É, o proprietário ele vai entender a aceitação e que essa modalidade de garantia, que vai trazer uma garantia maior para ele, proprietário, de receber, de poder descontar direto lá na folha do pagamento, porém, se essa pessoa perde o emprego, ela pode desocupar o imóvel sem multa contratual. É a quebra do contrato sem multa contratual.
1: Então, tá, é uma facilidade.
0: Também. Então, aí fica desprovido disso, o inquilino vai poder desocupar. Ou ele apresenta uma outra modalidade, uma garantia alternativa, ou ele vai poder desocupar sem multa.
1: Você acredita que isso passe rapidamente pelo Congresso, pelo Senado e pela sanção ou veto do presidente?
0: Olha só, no Brasil se demora muito para aprovar uma lei, né? Nosso Código Civil realmente levou mais de 20 anos e agora estamos novamente em discussão de atualizar nosso Código Civil. Esse projeto de lei, se eu não me engano, ele é de...
1: 2011, Felipe, faz 15 anos que está tramitando.
0: Olha só, então... Grande chance, sim, dele ser aprovado, porque quando você já pegou 15 anos, as pessoas trouxeram isso à tona e faz necessário devido a diversos fatores, a dificuldade aí das pessoas apresentar a garantia locatícia, a dificuldade ao acesso à moradia, a proprietários cada vez mais exigir garantias que realmente, que possam...
1: Que sejam substanciais,
0: problema
1: né?
0: De problema da desocupação. Uhum. Então, eu vejo com muito bons olhos, sim, para o mercado de locação.
1: Felipe, acredita que falta 2 minutinhos para a gente encerrar? Eu queria muito agradecer. Eu acho que a gente nunca repetiu um assunto aqui no programa Saiba Mais, mas o de hoje fluiu de uma maneira muito, muito interessante. Você trouxe muitas novidades. Saiba que você sempre vai ter cadeira cativa, né? O Felipe também, que é nosso diretor lá da Associação Comercial. E eu queria aproveitar, né? Que essa semana a gente comemora o dia do corretor de imóveis. Você é corretor, Felipe?
0: Sou corretor.
1: Você é corretor?
0: Também, sim.
1: Então, dia 27 orgulho. De agosto, né? Não consegui o número em Itatiba, mas no estado de São Paulo somos mais de 190 mil corretores atuantes.
0: O número do Cresce já passa de 300 mil, acho.
1: Isso mesmo, quase 300 mil registros ativos. E quero que você deixe a mensagem, mais uma vez, parabéns. Porque é uma profissão muito importante, que deve ser respeitada como todas as outras, mas que cada vez mais tem se mostrado parceira, né, dos proprietários, parceira dos inquilinos. Eu acho que só cresceu, a profissão de corretor se tornou cada vez melhor nos últimos anos.
0: Pois é, já vou deixar aqui meu parabéns a todos os corretores de imóveis e essa profissão onde o corretor ele não só intermedia imóvel, né? Ele participa do dia a dia de famílias e na realização
1: ajuda
0: de sonhos.
1: Exato, isso eu acho mais importante.
0: Decisões, de tudo. A realização de sonhos e Meus parabéns a todos os corretores que exercem a profissão.
1: Aos corretores da sua equipe lá, né, da Mocam.
0: Da equipe da Mocam. Temos uma equipe aí com 18 corretores.
1: Parabéns a todos.
0: Muito boa, não é fácil você ter uma equipe assim numa cidade como Itatiba. E parabéns a todos que exercem com dignidade, com honestidade e com muita dedicação.
1: E o programa Saiba Mais volta na próxima semana e eu vou acenar para todo mundo que estava aqui acompanhando a gente pelo Instagram da Icita, mais uma vez trazendo a história de um empresário, trazendo a realidade de um mercado, né, um mercado imobiliário que tem tantos desafios que o Felipe apresentou aqui para hoje. E na próxima semana a gente conversa com mais uma empresa, a gente ouve mais curiosidades, possivelmente a gente vai entrevistar a Liciana Simões, lá do Simões Cabral Contábil, para trazer para vocês todas as novidades que esse sistema tributário que chega em 2027, que mobiliza a sua empresa, mobiliza o seu negócio, mobiliza até a gente como consumidor, para a gente entender como é que vai ser todo esse processo de mudança de lei tributária para 2027. O meu muito obrigado para todos vocês que estiveram pelo Insta, para todos vocês que estiveram nos acompanhando pela Rádio CRN. E até a próxima segunda, última segunda, último dia do mês de agosto, dia 31 de agosto. Muito obrigado e fiquem agora com a Ave Maria. Deixa eu acenar para todos. Ah, tem um monte de gente aqui, Felipe.
0: É. Vai acenar para todo mundo aí.
1: Eu faço, vai, acenar para todo mundo. Agora a gente vai compartilhar. Vamos lá. O programa Saiba Mais vai ser desta segunda. É Felipe Chagas? Felipe Chagas. Tá. Mocando.
0: Já acabou. Já acabamos.
1: Eu sou pontual com a Ave Maria. Você pensa o quê?
0: Estamos no ar ainda, Débora.
1: Nós ainda estamos.
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1: Não, mas a gente não falou nada.
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3: 18 horas.
2: 2 minutos.
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5: Terminando esse dia 24, segunda-feira, fazemos parte da memória festiva de São Bartolomeu Apóstolo. Ele também era chamado de Natanael, viveu em Caná da Galileia e depois deu testemunho de Cristo com sua vida ainda no século I. De fato, diz que São Bartolomeu, assim reconhecido pelo nome, ele representa um ministério apostólico que, sendo acolhido, também soube acolher e deu testemunho até o fim. Diz que evangelizando partes do Oriente, acabou sendo preso e na sua prisão teve toda a sua pele arrancada, ainda vivo. Uma situação medonha que o levou ao martírio, mas que deu um testemunho admirável que converte corações até hoje. Por causa desta verdade, o que pedimos é que sua intercessão nos ajude a dar o testemunho de Cristo, doa a quem doer. Rezemos juntos em união de oração. Em nome do Pai, do Filho e do Espírito Santo. Amém. O anjo do Senhor anunciou a Maria e ela concebeu o Espírito Santo. Ave Maria, cheia de graça, o Senhor é convosco. Bendita sois vós entre as mulheres, e bendito é o fruto do vosso ventre, Jesus. Santa Maria, Mãe de Deus, rogai por nós, pecadores, agora e na hora de nossa morte. Amém. Eis aqui a serva do Senhor. Faça-se em mim segundo a vossa palavra. Ave Maria, cheia de graça, o Senhor é convosco. Bendita sois vós entre as mulheres, e bendito é o fruto do vosso ventre, Jesus. Santa Maria, Mãe de Deus, rogai por nós, pecadores, agora e na hora de nossa morte. Amém. E o Verbo Divino se fez carne e habitou entre nós. Ave Maria, cheia de graça, o Senhor é convosco. Bendita sois vós entre as mulheres, e bendito é o fruto do vosso ventre, Jesus. Santa Maria, Mãe de Deus, rogai por nós, pecadores, agora e na hora de nossa morte. Amém. Rogai por nós, Santa Mãe de Deus, para que sejamos dignos das promessas de Cristo. Oremos. Virgem Senhora do Belém, excelsa protetora de Itatiba, vós sois aquela senhora que entrou pela porta do céu em pé, vestida de sol, coroada de estrelas e calçada da lua. Vós sois aquela senhora que disse pela vossa boca sagrada que quem vos chamasse 150 vezes ao dia, vós valeríeis e socorreríeis na ocasião. Por isso, soberana senhora, que suplicamos e pedimos, atendei-nos. Amém. O Evangelho hoje é de São João, capítulo 1, de 45 a 51. Naquele tempo, Filipe encontrou-se com Natanael e lhe disse: encontramos aquele de quem Moisés escreveu na lei e também os profetas, Jesus de Nazaré, o filho de José. Natanael disse: de Nazaré pode vir qualquer coisa boa? Filipe respondeu: vem ver. Jesus viu Natanael que vinha para ele e comentou: aí vem um israelita de verdade, um homem sem falsidade. Natanael perguntou: de onde me conheces? Jesus respondeu: antes que Filipe te chamasse, eu te vi. Natanael respondeu: Rabi, tu és o filho de Deus, tu és o rei de Israel. Jesus disse: tu crês porque eu te disse, te vi? Coisas maiores que estas verás. E Jesus continuou: em verdade, eu vos digo, vereis o céu aberto e os anjos de Deus subindo e descendo sobre o Filho do Homem. De fato, meus irmãos, Natanael tinha algo autêntico. Criticava não por maldade, mas queria também que na mesma autenticidade se mostrasse para ele a verdade. E Cristo lhe prometeu: antes mesmo que parta deste mundo, vereis o céu aberto e os anjos de Deus subindo e descendo sobre o Filho do Homem. Ou seja, verás a minha glória. Glória que se deu na ressurreição, que Bartolomeu também deu testemunho. E glória essa que acompanhou o sentimento, a vida, o raciocínio e todo o testemunho de Natanael, que se tornou para nós São Bartolomeu. Não é à toa que os santos e santas elogiam a atitude dos apóstolos, que sabemos, antes de qualquer coisa, ganharam de Deus o dom que têm. Dizia São João Crisóstomo, que foi famoso bispo no século IV, antes de qualquer mérito, a misericórdia de Deus vem até nós. Embora não tivesse nada em nós, Deus faz o bem sobre nós. Por isso que ele dizia: todos temos um mestre, cuja escola está na terra, mas cujos bancos estão no céu. De fato, o ensinamento de Cristo fez São Bartolomeu e os demais apóstolos sentarem-se já na terra, na vivência da eternidade. Eles aprenderam e ensinaram na terra coisas que só vêm do céu. Por isso, meus irmãos, nós pedimos à Virgem Maria, Mãe de bondade, roga a Deus por nós, para que todos os dias o amor de Deus renove o nosso coração e possamos dar o testemunho que Cristo espera. Virgem Senhora do Belém, tornai tudo em bem. O Senhor esteja convosco, Ele está no meio de nós. Abençoe-vos o Deus Todo-Poderoso, que é Pai e Filho e Espírito Santo. Amém.
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0: Boa noite. Estamos iniciando o Jornal CRN com as principais notícias de Itatiba, da região, do país e do mundo. A apresentação é de Edilamar Dedim e os trabalhos técnicos de Márcio Egídio. A edição é desta segunda-feira, dia 24 de agosto de 2026. Nesta edição, vamos destacar: Itatiba inicia estudos para buscar indicação geográfica do caqui. Itatiba Pode Mais aborda saúde, alimentação e atividade física. Ex-marido é preso por tentativa de feminicídio após atacar mulher com arma branca em Itatiba. Operação apreende motos irregulares e reforça combate a veículos barulhentos em Itatiba. Jogos equilibrados marcam a segunda rodada da primeira divisão do Itatibão. Essas e outras notícias você confere agora. Previsão do tempo. Semana com elevação gradual das temperaturas no Sudeste. A informação é de Maria Clara Sasaki.
1: A semana começa com algumas áreas de instabilidade atuando na faixa leste do estado de São Paulo, Rio de Janeiro e também de Minas Gerais, com potencial até para algumas chuvas fracas. Mas ao longo da terça-feira, essa nebulosidade dissipa e a temperatura volta a subir, inclusive temperaturas máximas muito elevadas ao longo desta semana no estado de Minas Gerais e até mesmo algumas regiões do interior de São Paulo no decorrer desta semana. Vale destacar também que há potencial para pancadas de chuva isoladas entre quarta e quinta-feira no estado de São Paulo, Rio de Janeiro e metade sul de Minas Gerais. É uma chuva que pode vir com trovoadas, não se descarta também eventual queda de granizo. Isso acontece devido a áreas de instabilidade que atuam entre o centro-oeste e o sudeste do Brasil, e aí devemos ter essa chuva no meio da semana. É uma chuva que também não é muito duradoura, e dura no máximo quarta, quinta-feira. A partir de sexta, tempo firme em todo o sudeste do Brasil e a temperatura vai subir bastante no final de semana. Uma frente fria na região sul do Brasil acaba fortalecendo os ventos do quadrante norte, que são ventos mais quentes e que trazem aí uma sensação de calor para o final de semana em todos os estados da região sudeste do Brasil. Maria Clara Sasaki, da Tempo OK Meteorologia, em parceria com a agência Rádio Web.
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3: E agradecer de forma muito especial ao meu pai. O meu pai me deu a mais importante lição da minha vida, Caiado. Quando eu entrei como promotor de justiça, todo mundo que sabe que a promotoria é o órgão que faz a acusação das pessoas que praticam crimes. E meu pai me ensinou que isso não é promotoria. Quando eu entrei, ele falou: meu filho, você vai ser um grande promotor, porque você nasceu com o dom de defender. Você nasceu para defender. Porque ouça o seu pai, meu filho, quem nasce com o dom de acusar não pode ser uma pessoa feliz ao longo da sua existência. Você nasceu para defender a Constituição, para defender as pessoas com deficiência, para defender o consumidor, para defender a sociedade de um bandido. Mas nunca na sua vida, nunca tenha prazer em condenar quem quer que seja. A lição do meu pai foi para me dizer o seguinte: quem defende algo tem amor no coração. Quem acusa alguém tem todo tipo de sentimento, menos o de amor. Obrigado, meu pai, por essa lição de vida. E desde então, acreditem, desde então, nunca fiz uma luta contra quem quer que seja. A minha luta era sempre em defesa de algo. E depois que me tornei político, em defesa de milhares de pessoas.
4: Sábado 22 de agosto, no ano da graça de 2026. Aqui em Joaquim Egídio, o lançamento oficial da candidatura de Carlos Sampaio a deputado federal. Vereadora Leila Bedan, que esteve capitaneando uma equipe de Itatiba, vindo trazer o apoio. Satisfação, o que dizer dessa festa?
5: Foi um dia muito interessante, até para a gente conhecer também as propostas dos candidatos, que assim, foi realmente motivador. E conhecer também, né, toda a trajetória de perto, assim, a história do Carlos Sampaio, nosso deputado federal, muito nos motivou a trabalhar ainda mais, sendo essa pessoa idônea, correta, né, contra a corrupção, que é um tema muito importante. E ainda, junto, né, com o Kassab e o nosso futuro, se Deus permitir, presidente Caiado, que eu, assim, senti a firmeza, a postura dele, um posicionamento incrível. Então, eu até saio daqui muito feliz por esse sábado.
4: Bom, vamos ao registro até, uma conversa que tivemos rapidamente com o candidato atual, deputado federal, Carlos Sampaio. Carlão Sampaio, 4.100 pessoas nessa apresentação da sua candidatura. Que momento, não?
6: Um momento ímpar, onde eu pude estar ao lado dos prefeitos e vereadores que me deram a honra de representar suas cidades, dentre elas Itatiba e o nosso doutor Tomás, e principalmente ao lado de 4.100 amigos, porque a minha história política sem eles não tem o menor sentido. Uma tarde muito, muito especial na minha vida, que eu vou guardar no coração para sempre.
4: 30 anos de carreira política, 4.100 pessoas aqui, uma multiplicação de votos.
6: 4.100 pessoas aqui, se cada um sair daqui nesses próximos 40 dias e conseguir 20 votos, nós saímos daqui com 80 mil votos. Que é coisa mais gostosa que isso?
4: Bom, 30 anos de carreira com idoneidade e trabalho. E a região de Itatiba, principalmente a cidade de Itatiba, ganhando muito, né, com esse amigo.
5: Com certeza. O deputado Carlos Sampaio, ele quase 8 milhões ele destinou para Itatiba ao longo do seu mandato. É muito importante, porque quando o candidato e o deputado, que ele assim é também, né, ele faz na prática, não é um discurso somente, uma narrativa, ele é na prática. Então, tanto para a Casa Rosa nós vamos receber também ajuda, para a saúde ele destinou bastante dinheiro, máquinas para a parte de obras, e é por isso também que nós estamos aí ajudando.
4: Bom, Itatiba com 86 mil eleitores que estão aptos a votar nas próximas eleições de outubro. Mas a gente percebe muita coisa. Não existe uma polarização em torno de um nome. Muitos candidatos, mas muita gente aventureira, né?
5: Sim, por isso que é importante, né? Nós destinarmos aquele voto certo, eu falo, para aquele voto que realmente tem o retorno, você sabe que é promissor. E Itatiba, nós precisamos caminhar cada vez mais com um progresso sustentável. Então, ele não é votar no aventureiro, é votar no voto certo, na ajuda mesmo.
3: Minha gente, deixe-me contar a vocês um pouco daquilo que os meus filhos me disseram assim. Pai, posso te pedir um favor? Dá para você contar as coisas que você acredita, as lutas que você fez, rapidamente, a todo mundo que está lá e que não sabe disso que você fez, pai? Eles disseram para mim. E eles precisariam saber. Por que eu estou dizendo isso, minha gente? Quando eu estou em Brasília, muitas vezes eu recebo as pessoas, elas me dizem assim: Carlão, você eu conheço, mas esse Congresso é uma vergonha nacional. Eu olho para a pessoa e falo: pode até ser, mas é a cara do Brasil. Aí a pessoa olha para mim e fala: como assim? Eu falo: gente, todo mundo que está aqui chegou com voto de cidadãos brasileiros. Todo mundo que está aqui. Então veja a importância do voto para você mudar a história de um país. Colocando pessoas de bem, pessoas que têm uma história de vida que defesa de vocês, pessoas que têm uma história de vida que qualifique aquilo que ela precisa fazer em defesa de vocês. E, minha gente, nessa minha trajetória, eu sempre procurei fazer aquilo que vocês defendem, aquilo que dizem. Tem privilégios na política, tem, mas eu não me beneficio deles, eu os combato.
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0: O caqui, uma das culturas mais tradicionais da agricultura itatibense, poderá ganhar um importante reconhecimento de sua ligação com o município. A Prefeitura de Itatiba dará início em setembro aos trabalhos para avaliar e estruturar a obtenção da indicação geográfica do caqui de Itatiba, iniciativa que pretende valorizar o produto, os produtores e a relação histórica da cultura com o território local. A iniciativa marca o início de um processo que poderá fortalecer toda a cadeia produtiva do caqui, agregando valor à produção, ampliando seu reconhecimento no mercado e reforçando a identidade de Itatiba como território tradicionalmente ligado a frutas. O podcast Itatiba Pode Mais promove hoje, dia 24, às 19 horas, um encontro dedicado à promoção da saúde e à qualidade de vida. A edição contará com a participação do personal trainer Thiago Guise, do Estúdio Guise, e do nutricionista Alessandro Silva, que irão abordar temas relacionados à alimentação saudável, à atividade física, treinamento personalizado e os benefícios de um corpo mais saudável. Durante o programa, os convidados deverão compartilhar informações e orientações para quem busca melhorar os hábitos alimentares, iniciar ou aperfeiçoar a prática de exercícios físicos e adotar uma rotina mais equilibrada. O podcast, apresentado por Márcio Egídio, poderá ser acompanhado pelo YouTube CRN Itatiba Oficial, pelo aplicativo CRN AM e pelo site www.crnitatiba.com.br. 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A Polícia Militar realizou na noite de sexta-feira, dia 21, uma operação de fiscalização de trânsito em Itatiba, com foco em motocicletas barulhentas e que apresentavam irregularidades. A ação foi coordenada pela 2ª Companhia do 49º Batalhão da Polícia Militar, com o apoio das equipes de Força Tática e da Guarda Municipal. A operação teve como objetivo intensificar a fiscalização de motocicletas e ampliar a presença das forças de segurança em pontos considerados estratégicos do município. Segundo as informações divulgadas pela Polícia Militar, a atuação foi direcionada principalmente a locais com maior incidência de crimes e de infrações de trânsito, que podem representar riscos à vida e à ordem pública. Durante a operação, os policiais e agentes municipais realizaram diversas abordagens e reforçaram o patrulhamento ostensivo. A fiscalização buscou identificar motocicletas em situação irregular, além de coibir alterações que provoquem excesso de ruído e outras condutas que comprometam a segurança no trânsito. Ao final da ação, um guincho deixou o local carregado de motocicletas, indicando o número expressivo de veículos retirados de circulação durante a fiscalização. De acordo com a Polícia Militar, a presença integrada das equipes tem também o objetivo de aumentar a percepção de segurança da população e contribuir para a prevenção de crimes e acidentes. A corporação destacou que ações dessa natureza fazem parte do trabalho de fiscalização e policiamento preventivo, com foco na preservação de vidas, cumprimento da legislação de trânsito e manutenção da ordem pública. A operação também atende a uma reclamação recorrente de moradores de diferentes regiões da cidade: o barulho provocado por motocicletas com escapamentos modificados ou em condições irregulares, especialmente durante o período noturno. A fiscalização busca coibir esse tipo de irregularidade e garantir maior tranquilidade à população. Uma mulher foi vítima de uma tentativa de feminicídio no bairro Porto Seguro, em Itatiba. Segundo informações do boletim de ocorrência, ela foi atacada pelo ex-marido com uma arma branca e sofreu ferimentos na cabeça e em uma das mãos. O caso foi atendido inicialmente como ocorrência de violência doméstica. O acionamento ocorreu por meio do telefone 190 do Centro de Operações da Polícia Militar, o COPOM. Quando a equipe chegou ao endereço, encontrou a vítima sentada em uma cadeira com um ferimento na cabeça e intenso sangramento. Vizinhos prestavam auxílio à mulher. O Corpo de Bombeiros foi acionado e realizou o atendimento inicial. Em seguida, a vítima foi encaminhada de ambulância ao pronto-socorro da Santa Casa de Itatiba. Conforme o registro policial, ela apresentava 2 cortes na região parietal da cabeça e outro ferimento no dedo da mão esquerda. O sangramento foi controlado e, apesar dos ferimentos, ela não apresentava risco de morte. A mulher permaneceu internada em observação para a realização de exames complementares. Ainda de acordo com um boletim de ocorrência, a vítima relatou aos policiais que havia sido ameaçada de morte pelo ex-marido e que ele utilizou uma arma branca durante a agressão. Após o ataque, o suspeito fugiu do local Equipes policiais realizaram buscas, inclusive em uma área de mata próxima à residência, mas inicialmente não conseguiram localizá-lo. A residência apresentava diversos sinais de violência. A janela do quarto tinha marcas de arrombamento, enquanto os vidros das janelas da cozinha estavam quebrados. Também foram encontradas marcas de sangue no interior do imóvel, seguindo até o ponto onde a vítima foi localizada. A casa estava com o interior revirado. A perícia foi acionada e esteve no endereço para realizar os levantamentos necessários para a investigação. A ocorrência foi apresentada no plantão policial de Itatiba e registrada como feminicídio tentado. O caso ficou sob responsabilidades do delegado de plantão, Dr. Francisco Felipe Preus. Jogos equilibrados marcam a segunda rodada da primeira divisão do Itatibão. Foi disputada ontem, dia 23, a segunda rodada do Campeonato de Futebol Amador de Itatiba, em sua primeira divisão, denominado de Itatibão. Após uma rodada inaugural cheia de gols, os confrontos deste domingo apresentaram jogos muito equilibrados, com destaque para o Schalke, que ao vencer a Colina por 3-1, somou sua segunda vitória consecutiva. A segunda rodada teve 6 jogos e um total de 16 gols marcados. Querosene 0, Unidos da Vila 0, Flamenguinho 1, Pedro Fumac 1, Alvorada 3, Falcão Nordestino 0, Maranhão 2, Buda 2, Tubarões 1, Águia 2. Próxima rodada será no domingo, dia 30/8, às 8 horas. Querosene e São Francisco no estádio Abílio Sanfins, às 10 horas, Schalke e Tubarões, estádio Abílio Sanfins, 10 horas, Colina e Vila Centenário, estádio Bom Retiro, 10 horas, Alvorada e Flamenguinho no estádio Guido Gaboardi, às 10 horas, Falcão Nordestino e Nações no estádio João Pinheiro e às 10 horas, Unidos da Vila e Maranhão no estádio Inácio Seste. 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Palmeiras goleia Vasco e Bahia leva a melhor em clássico baiano. A informação é de Felipe Medeiros.
15: O Palmeiras goleou o Vasco por 4-0 neste domingo e abriu 6 pontos de vantagem na liderança do Campeonato Brasileiro. Os gols foram marcados todos no segundo tempo e o treinador Abel Ferreira avaliou o que faltou, ou melhor, o que mudou depois do intervalo.
16: Muitas vezes nós fomos sempre a culpa no Palmeiras, neste caso, porque na primeira parte não conseguiu. Mas não conseguiu porquê? Para mim, duas razões. A primeira e fundamental foi a agressividade, a vontade com que o nosso adversário nos veio pressionar logo na primeira fase de construção. Portanto, eu na segunda fase eu fiz exatamente a mesma coisa, mas com jogadores diferentes.
15: O Verdão chegou aos 51 pontos e animou tanto quem torceu no Allianz Parque quanto quem acompanhou de longe, como o Alceste Monteiro.
17: Uma goleada, 2 gols do Flaco, Vitor Roque, Maurício, para consagrar aí o líder absoluto do Brasileirão. É uma rodada importante, né? Uma gordura importante, o segundo colocado. Então aí a gente vai comemorar. Todo palmeirense está muito feliz, apesar da proximidade com a torcida do Vasco, mas ter uma vitória em casa é algo muito importante nesse momento do campeonato.
15: O Vasco permanece na zona de rebaixamento, em 19º lugar. O Bahia levou a melhor no Clássico Baiano e venceu o Vitória por 2-0. Alejo Veliz e Jean Lucas marcaram os golaços do triunfo. Com o resultado, o Bahia encerrou uma sequência de 5 empates na competição. O Bragantino venceu o Grêmio por 1-0 com um gol de Gustavo Marques no alto, de cabeça, aos 49 minutos do segundo tempo. O técnico Wagner Mancini disse que o resultado foi merecido.
18: Felizmente a gente fez o gol no último lance, né? Eu acho que foi uma vitória merecida diante, se nós formos olhar realmente os números do jogo, os números são totalmente favoráveis a gente. Mas eu acho que dentro da partida a gente passou por um choque emocional ainda vindo do jogo do Atlético para chegar a uma vitória. Eu acho que tudo isso daí é um conteúdo que o atleta tem que saber digerir dentro de campo, e eu acho que o nosso time digeriu bem e felizmente deu tudo certo, a gente volta a vencer, que é o que mais importa.
15: A Chapecoense voltou a vencer no Brasileirão depois de 23 partidas. O time catarinense bateu São Paulo por 1-0 na Arena Condá. Mesmo com a vitória, a Chape segue na ponta de baixo da tabela. Santos e Mirassol empataram em 1-1 na Vila Belmiro. Já o Curitiba venceu o Corinthians por 2-1 e ultrapassou o adversário na classificação. Pedro Rocha e Paulo Roberto marcaram para o Coxa, enquanto Ranieri descontou nos acréscimos. No sábado, o Fluminense venceu o Remo por 2-1, de virada no Maracanã. O Cruzeiro também levou a melhor sobre o Flamengo, por 2-1. E o Internacional e o Atlético Mineiro ficaram no 0-0. 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
8: O escritor e psicanalista da região de Itatiba, Fábio Narita, é um entrevistado do Departamento de Jornalismo da Rádio CRN, em conversa conduzida por Edilamar Dedim. Autor do livro Mãe, Me Desculpe, Memórias de um Superdotado, Narita compartilha sua trajetória pessoal e aborda temas como identidade, sofrimento psíquico, adaptação social e o sentimento de inadequação que pode acompanhar acompanhar pessoas com

0: com altas habilidades ou superdotação, especialmente quando essa condição só é reconhecida na vida adulta. Na entrevista, o escritor fala sobre os desafios emocionais enfrentados por quem apresenta um perfil cognitivo acima da média e a importância do reconhecimento e do autoconhecimento nos ambientes familiar, escolar e profissional.
1: Gostaria que você falasse para a gente, começasse, né, um pouco sobre quem é você e o que levou a transformar a sua experiência nessa obra, no livro.
2: Sensacional, Edilamar, é um prazer eu estar aqui falando com vocês. Como eu estava comentando com vocês, esse tema é muito importante, a superdotação, a neurodivergência, né? E é um nome de superdotação, ela parece muito romântica, mas no final das contas ela é uma neurodivergência que traz alguns benefícios, mas quando elas não são identificadas na infância, elas trazem prejuízo para o indivíduo. Mesmo pequeno, algumas características, elas trazem uma sensação de não pertencimento, uma sensação de intensidade emocional muito grande. Então, existem algumas questões do sentimento, da emoção, que é neurológico, né? Nossa estrutura mental é composta pela estrutura neurológica. E a intensidade do superdotado, ela é tão intensa que a felicidade é uma extrema felicidade, a tristeza é uma tristeza depressiva, a raiva, ela é muito impulsiva. Então existe um descontrole neurodivergente dentro dessa condição, e ela fica muito longe daquela imagem romantizada do gênio que consegue fazer contas rápidas de cabeça. Dentro do livro DSM-5, onde você tem as doenças, então o TDAH tem uma especificação dentro do DSM, o autismo também tem. A superdotação, a princípio, ela não tem um número lá, é uma questão muito nova, né, para a humanidade até mesmo, porque os estudos sobre essa neurodivergência são de 1960 para cá.
1: Quais são as altas habilidades ou superdotação e quais os principais sinais que pode indicar essa condição, especialmente na infância?
2: Indivíduos com neurodivergência, eles são muito característicos por popularmente ser dito estranho. Ele é o diferente. Então, você pode ver dentro de uma escola, quando todo mundo está naturalmente brincando, interagindo, o neurodivergente, logicamente que depois é feito uma avaliação neuropsicológica para entender qual que é a neurodivergência dele.
1: Você descobriu suas habilidades na vida adulta? Como foi esse processo? O que mudou na maneira como passou a compreender a sua própria trajetória? Abordando também que você acabou de comentar sobre um problema, e sobre a terapia, a gente vê a necessidade de muitas pessoas terem o autoconhecimento para poder entender que elas não são um problema. O padrão que a sociedade determina do que é normal, existe muitas diferenças, por isso que cada um de nós tem um DNA. Então, essas informações são muito importantes e gostaria que você falasse.
2: Maravilhoso a sua pergunta, Edilamar, porque a gente consegue identificar eu como neurodivergente em respeito até ao ser humano, de verdade, porque nenhum ser humano é igual. Cada ser humano tem uma característica e essa questão de você ter um preconceito por quem é diferente acaba sendo uma preconcepção, porque cada ser humano tem um universo dentro de si e você caracterizar como esquisito ou diferente acaba sendo muito raso, porque a profundidade do ser humano é muito grande. A gente é abençoado por ser um indivíduo tão complexo e com todas as nossas diferenças, né? Então, eu acredito muito que o respeito da diversidade, né, ele precisa acontecer de alguma forma, né? Eu vou contar um pouquinho da minha história, porque eu cheguei em tudo isso, né? Eu sou paulistano, nasci na capital, vivi minha vida inteira na capital, e sempre fui uma criança muito intensa, então eu conseguia conviver com todo mundo, mas eu não sentia que fazia parte de nada. Até hoje eu sinto isso, que isso é uma coisa que eu vou viver pro resto da vida, porque a neurodivergência é uma divergência, né? E desde pequenininho, eu dava muita preocupação para minha mãe, para o meu pai, porque eu não conseguia me sentir pleno na escola. Eu não sentia que eu era amigo das crianças, eu não sentia estar me divertindo quando eu mudava de escola, eu ficava muito isolado. E o mais interessante disso, que ninguém consegue ver, de repente, na superdotação, é que é uma neurodivergência igual o do autista. O autista sente exatamente a mesma coisa. Ele fica isolado, ele tem dificuldade de comunicação. E isso, de alguma forma, por eu ter uma cultura oriental, né? E meus pais são japoneses, tudo era muito rigoroso. Então, eu tinha que superar todas as minhas dificuldades, mesmo sendo neurodivergente. Isso, na neurociência e na psicologia, chama masking, é o mascaramento. Neurodivergentes fingem que são normais. Então, ele tem que aprender com os outros a se comportar de uma forma que não é natural. Para quê? Para que ele seja aceito dentro da sociedade como uma pessoa normal. Só que se você vive esse personagem o resto da vida, você começa a ter uma despersonalização, que chama. Você não se reconhece mais, porque você parece um personagem. E isso traz angústia. Traz angústia porque você só está representando. Você não está vivendo o ser, né? E na psicanálise todo mundo fala, quer dizer, Freud fala, os precursores da psicanálise falam que o ser é realmente você viver a sua vida, né? Com as suas dificuldades, com o conhecimento das suas dificuldades e suas habilidades. De alguma forma, eu trouxe tanta preocupação, mas consegui vencer com esse mascaramento que me trouxe vários transtornos emocionais, né? Então, eu, desde os 11 anos, faço terapia. Desde os 11 anos, a partir dos 11 anos, eu percebia que não tinha muita evolução nas terapias, porque ninguém identificava a neurodivergência e não conseguia tratar, me tratar da forma correta. E isso eu perdurei minha vida toda. Fiz faculdade, eu sou engenheiro, né? E sempre fui aquele nerd que ensinava todo mundo. Mas o mais engraçado é que eu não me sentia mais capacitado academicamente. Parecia que eu só tinha um pouco mais de facilidade, mas tudo bem, era uma facilidade que eu tinha. Depois que, na identificação, que eu entendi realmente que eu tinha algumas facilidades, né, de aprendizado que o superdotado tem, né? E aí eu casei também com uma pessoa que é típica, tive uma filha que também é neurodivergente, porque eu identifiquei toda essa questão, e eu fui o precursor aí da identificação, porque eu tive tantos problemas emocionais, né? Síndrome do pânico, burnout, transtorno de ansiedade generalizada, depressão, que eu entendi e fiz análise e terapia a vida inteira para me adequar a uma vida social típica, que me custou quase a vida, praticamente, porque eu era muito eficiente no trabalho, nas multinacionais que eu trabalhei em São Paulo, porque eu tinha muita facilidade de aprender, mas eu não jogava aquele jogo político dentro das empresas. Então, no final das contas, eu era só o grande funcionário que resolvia tudo. E, no final das contas, existia uma pressão que eu assumia isso com uma intensidade tão grande que, aos 47 anos, eu tive um AVC isquêmico emocional e quase não estaria aqui
0: conversando
2: com vocês. E a partir desse momento eu entendi que eu tinha que mudar alguma coisa na minha vida, né? E aí eu saí do mundo corporativo de 25 anos e sem saber que eu era neurodivergente. E nesse momento sabático, eu assistindo o Instagram, entendendo algumas características e um especialista no Instagram falando sobre a superdotação, e eu pensando no estereótipo de gênio, vi que todas aquelas dificuldades eram exatamente tudo que eu passava.
0: Então, é recente a descoberta, né?
2: Sim, hoje eu estou com 52 anos, eu descobri com 49 anos. Logo depois do 2 anos que eu fiquei, depois da recuperação do meu AVC. E aí, quando eu entendi isso, aí eu me senti responsável em escrever esse livro, porque foi uma catarse, né? A gente chama de catarse. Catarse é quando você entende o que aconteceu na sua vida e consegue ver com o olho de aprendizado e não de sofrimento.
0: E assim, encerramos mais uma edição do Jornal CRN. Voltaremos com outras informações amanhã, às 6h15 da manhã, com um Bom Dia CRN e logo após o Jornal das 7. Tenham todos uma boa noite.
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4: 18 horas, 56 minutos.
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0: Está no ar a Voz do Brasil. As notícias do governo federal que movimentaram o país no dia de hoje.
1: Olá, boa noite.
2: Boa noite para você que nos acompanha em todo o país.
1: Segunda-feira, 24 de agosto de 2026.
2: Vamos aos destaques do dia.
1: Saúde.
2: MeuSUS Digital vai oferecer teleatendimentos a mulheres em situação de violência e mães atípicas. Graziele Bezerra.
3: Cada usuária poderá realizar até 10 sessões. Ao final das sessões, a mulher poderá ser encaminhada para a continuidade do cuidado em um centro de atenção psicossocial.
1: Motoristas já podem consultar em um único lugar as passagens por pedágios eletrônicos e verificar se há tarifas pendentes.
2: Plataforma reúne dados sobre registro, situação da tarifa e canal de pagamento. Luciana Colares de Holanda.
4: O pedágio eletrônico, chamado de Free Flow, permite a passagem de veículos pelos pontos.